0: Fátima Ochoa.
1: Uma mulher foi acusada de insultar e agredir fisicamente a ex-companheira por ciúmes. O Ministério Público ofereceu denúncia por lesão corporal qualificada, considerando que a agressão foi cometida contra a mulher pela condição do sexo feminino e no âmbito doméstico. A Justiça de Santa Catarina condenou a acusada só pelo crime de lesão corporal em contexto doméstico. Já a sexta turma do STJ deu provimento ao recurso especial do MP. Segundo o ministro relator Rogério Schietti Cruz, basta o vínculo doméstico familiar ou de afetividade e a condição de mulher da vítima para aplicação do sistema protetivo, sendo presumidas a vulnerabilidade e, consequentemente, a motivação de gênero.
2: Trabalhadores de empresa de tratamento de água e saneamento de Campinas fecham acordo de mais de 7 milhões de reais.
0: A conciliação foi fechada durante a Semana Nacional da Conciliação Trabalhista. Rafael Oliveira.
3: O acordo encerra uma ação coletiva de 2018 sobre gratificação paga a motoristas da Sanasa, empresa de economia mista de tratamento de água e saneamento de Campinas. 54 trabalhadores vão receber mais de 7 milhões de reais em valores líquidos. O acordo também prevê o recolhimento de 600 mil reais em FGTS e 2 milhões de reais em encargos previdenciários para a União. As negociações vinham sendo realizadas desde o início do ano.
2: Justiça recebe denúncia contra organização criminosa internacional por garimpo ilegal em Roraima.
0: Na ação, o MPF pede a condenação dos 6 integrantes do grupo e fixação de, no mínimo, 200 mil reais em multa por danos morais coletivos. Vanessa Pereira.
4: Segundo a denúncia, o grupo negociava ouro e diamantes extraídos ilegalmente no Brasil e no exterior, usando contatos e negociações no Peru para comercializar os minerais sem autorização. As investigações apontam investimento de 350 mil reais na compra de ouro e negociações de pedras avaliadas em mais de 100 mil dólares. O MPF pede a condenação dos 6 acusados por exploração ilegal de recursos minerais da União, organização criminosa transnacional, contrabando e lavagem de dinheiro, além de multa mínima de 200 mil reais por danos coletivos e sociais.
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2: Uma boa noite.
0: E até amanhã.
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1: Eu sou Paula Groba.
2: E eu sou Ricardo Nakaoka.
1: E estes são os destaques de hoje do Jornal do Senado, que começa agora.
2: Senado aprova retomada de benefícios fiscais para o terceiro setor e isenção de IPI para pessoas com deficiência.
1: Escala 6x1, Senado vai analisar proposta aprovada pela Câmara.
2: Segue para sanção presidencial, política nacional para estudantes com superdotação.
1: Boa noite.
2: Boa noite.
1: Hospitais filantrópicos, entidades assistenciais e organizações sociais podem voltar a ter acesso a benefícios tributários suspensos nos últimos anos. O Senado aprovou um projeto que retoma incentivos fiscais para instituições do terceiro setor e também garante a isenção do IPI na compra de veículos por pessoas com deficiência.
2: A proposta segue agora para análise da Câmara dos Deputados. Mais informações com o repórter Alexandre Campos.
3: Os benefícios referentes ao Imposto sobre a Renda das Pessoas Jurídicas, Contribuição Social sobre o Lucro Líquido e COFINS, atualmente assegurados por uma lei complementar apenas às organizações da sociedade civil de interesse público e organizações sociais, vão se estender também a todas as entidades do terceiro setor, como afirmou a relatora do projeto, senadora professora Dorinha Seabra, do União do Tocantins.
4: Infelizmente, no formato que está hoje, a Paz e outras instituições já consolidadas na área social perderiam esse benefício.
3: O texto aprovado ainda reverteu outras reduções de benefícios. Um incentivo que passará a valer se a proposta virar lei será o referente à doação ou destinação para patrocínio de parte do imposto de renda devido por empresas para projetos esportivos, culturais e sociais, como os voltados para crianças, adolescentes e idosos. Também foi retomada a isenção total de IPI na compra de veículos por pessoas com deficiência.
1: E os municípios com pendência fiscal já estão autorizados a receber recursos de emendas parlamentares. A publicação que garante essa mudança já saiu no Diário Oficial.
2: Esse e outros dispositivos tinham sido vetados pelo presidente Lula, mas o veto foi derrubado pelo Congresso. Repórter Marcela Diniz.
5: Com a promulgação de 4 dispositivos da Lei de Diretrizes Orçamentárias de 2026, que tiveram veto presidencial derrubado pelo Congresso, ficam permitidas doações de bens e valores no chamado defesa eleitoral, que começa 3 meses antes e vai até o final das eleições. Outro dispositivo autoriza municípios de até 65 mil habitantes que tenham pendências fiscais a celebrar convênios com o governo federal, receber recursos de programas e ter acesso a emendas parlamentares. Na sessão que derrubou o veto, o presidente do Congresso, senador Davi Alcolumbre, assinalou que essas demandas fizeram parte da marcha dos prefeitos à Brasília.
6: São estradas, são rodovias, são escolas, são unidades de saúde, são creches, são praças, enfim, são obras muito relevantes para os municípios brasileiros.
5: As outras 2 regras reinseridas na LDO autorizam o uso de recursos da Lei Orçamentária Anual em despesas que estão fora da competência da União e são relativas à malha hidroviária brasileira e à construção e manutenção de rodovias estaduais e municipais destinadas à integração de modais de transporte ou ao escoamento produtivo.
1: Você sabe o que é ludopatia?
2: Ludopatia é o vício em jogos de azar. Essa compulsão provoca perda de controle, endividamento e impactos graves na vida familiar e emocional dos apostadores.
1: Muita gente vem se conscientizando de que essa atividade pode ser destruidora. Em meio ao avanço das bets no país, mais de 570 mil brasileiros já recorreram à plataforma de autoexclusão criada pelo Ministério da Fazenda para bloquear voluntariamente o próprio CPF em sites regularizados.
2: O crescimento do endividamento de famílias por conta do vício em jogos acendeu o alerta no Senado. Os detalhes com o repórter Rodrigo Rezende.
7: Pelo menos 570 mil pessoas já fizeram cadastro na plataforma de autoexclusão para acesso a sites de apostas. O sistema do Ministério da Fazenda traz a possibilidade do bloqueio voluntário em todas as bets legalizadas no Brasil. De acordo com o Ministério, do total de cadastrados, 207 mil usuários apontaram a perda de controle sobre o jogo e os impactos na saúde mental como principais motivos para a autoexclusão. O vício em jogos de azar, conhecido como ludopatia, atinge milhares de brasileiros, como alerta o senador Humberto Costa, do PT de Pernambuco.
8: Dados da Organização Mundial da Saúde apontam que a taxa de dependência em jogos de azar pode variar de 1% a 3% da população adulta. Se aplicarmos essa proporção ao Brasil, estamos falando de até 4 milhões de brasileiros já em situação clínica de vício.
7: Caso você deseje bloquear o seu próprio acesso aos sites e sistemas regularizados de apostas no Brasil, basta acessar autoexclusãoapostas.fazenda.gov.br. Lembrando que o exclusão é sem o tio. Você deve ter uma conta gov.br para fazer a solicitação e seu CPF será bloqueado em todas as casas de apostas.
1: Secas mais severas, chuvas intensas e eventos climáticos extremos podem marcar os próximos meses no Brasil com o fortalecimento do fenômeno El Niño.
2: Diante do risco de impactos na agricultura, no abastecimento de água e até no aumento de desastres naturais, o Senado reuniu hoje no plenário autoridades e especialistas para discutir medidas de prevenção e preparação. Os detalhes com o repórter Márcio Maturana.
9: O climatologista Carlos Nobre alertou que para este ano se espera uma intensidade maior.
10: Agora, maio, junho, julho, já temos 92% de probabilidade de começar um El Niño e outubro, novembro e dezembro desse ano, a probabilidade é 98% desse El Niño ser forte ou muito forte. Então, nós temos que nos preparar muito.
9: O senador Hamilton Mourão, do Republicanos do Rio Grande do Sul, disse que é preciso aprimorar o Plano Nacional de Proteção e Defesa Civil de 2012, tornando obrigatórias simulações anuais nos municípios.
11: Se não treinar, nós não vamos conseguir executar na hora que a catástrofe acontecer.
9: O senador Hermes Klan, do PL de Santa Catarina, acredita que o trabalho do Senado para fortalecer o planejamento dos municípios em áreas de risco é fundamental, mas não é suficiente.
12: Muitos municípios brasileiros, especialmente os menores, não têm estrutura técnica, equipe permanente ou capacidade de acessar recursos federais com rapidez. O município sofre a tragédia, mas o sistema público só chega depois da água baixar. Enquanto isso, seguimos repetindo o ciclo. Desastre, reconstrução, novo desastre.
9: A sessão de debates foi pedida por todos os líderes partidários, com primeira assinatura de Esperidião Amin, do PP de Santa Catarina.
1: E a proposta que acaba com a escala 6-1 foi aprovada na Câmara dos Deputados na noite de ontem. O próximo passo agora é a análise dessa PEC pelo Senado.
2: Senadores, no entanto, divergem sobre a PEC, que garante aos trabalhadores 2 dias de descanso semanal remunerado. A proposta divide opiniões entre parlamentares e setores da economia. O repórter Douglas Castilho tem mais informações.
13: Uma das vozes contrárias à redução da escala 6-1 para de 5-2 foi o senador Oriovisto Guimarães, do PSDB do Paraná. Segundo ele, trata-se de uma medida demagógica.
14: O Brasil já tem o maior Bolsa Família de toda a história. Já tem auxílio gás. Já tem benefício de prestação continuada. Não tem cabimento. Não houve aumento de produtividade. Não houve investimento em máquinas.
13: Mas o senador Irajá, do PSD do Tocantins, destacou que a nova jornada é uma tendência internacional fruto justamente da modernização tecnológica.
15: Se a tecnologia já flexibilizou a jornada de 40 horas para os setores corporativos de tecnologia, é um contrassenso condenar o trabalho do comércio a um modelo rígido de aprisionamento de 6 dias por semana.
13: O senador Hamilton Mourão, do Republicanos do Rio Grande do Sul, considera a medida uma intervenção indevida do Estado.
16: Então, se eu vou trabalhar 1 dia, 2 dias, 3 dias, 4 dias, 5 dias, 6 dias, 7 dias, é uma decisão minha numa negociação com aquele que está me contratando.
13: O senador Rogério Marinho, do PL do Rio Grande do Norte, concorda com a livre escolha e apresentou uma nova PEC que será analisada pelo Senado em conjunto com o fim da escala 6-1. A proposta prevê a negociação entre trabalhador e patrão quanto à quantidade de horas trabalhadas e o pagamento proporcional às horas efetivamente cumpridas.
2: Com edição de Paula Groba e trabalhos técnicos de João Lira, o Jornal do Senado fica por aqui. Acompanhe agora as notícias da Câmara dos Deputados. Boa noite.
1: Boa noite e até amanhã.
17: Jornal Câmara dos Deputados. Parlamentares reduzem a jornada de trabalho semanal para 40 horas.
18: Proposta votada estende imunidade tributária de entidades religiosas.
17: Plenário amplia incentivos para a indústria brasileira de fertilizantes.
18: Cobertura de mais doenças com teste do pezinho avança na Câmara.
17: Boa noite. A Câmara examina projeto que organiza a ampliação do número de doenças que poderão ser detectadas pelo teste do pezinho. Vamos ouvir a reportagem de Maria Neves.
19: A Comissão de Saúde da Câmara dos Deputados aprovou o projeto que estabelece os prazos para ampliação dos problemas de saúde incluídos no teste do pezinho. Uma lei de 2021 lista 13 doenças a serem detectadas no exame. A legislação determina ainda que o Programa Nacional de Triagem deve ampliar a testagem em 5 etapas, mas não estabelece a data para início de cada fase. Hoje, o Sistema Único de Saúde testa os recém-nascidos apenas para as 7 condições previstas na primeira fase, que inclui hipotiroidismo, toxoplasmose e hiperplasia adrenal. Pelo texto aprovado, a segunda etapa de ampliação do teste do pezinho, que inclui a detecção de doenças raras genéticas e metabólicas, deverá estar em vigor até 2027. As demais etapas deverão ser implantadas a cada 2 anos depois de concluída a segunda fase. A relatora, a deputada Rosângela Moro, de São Paulo, ressalta que a triagem neonatal é uma das formas mais eficazes de prevenção em saúde infantil. Ela lembra que a detecção precoce de enfermidades permite intervenções terapêuticas antes da manifestação de sintomas.
20: A triagem, ela faz o diagnóstico de doenças antes mesmo delas se manifestarem. É extremamente importante que as mães

0: enfermidades são crianças e 30% delas morrem antes dos 5 anos de idade. Na opinião do deputado, ainda que as doenças raras não tenham cura, a detecção precoce é importante porque permite o tratamento adequado que reduz as complicações e o risco de morte. A proposta que estabelece datas para ampliação do teste do pezinho ainda será analisada pelas comissões de Finanças e Tributação e de Constituição e Justiça. Da Rádio Câmara de Brasília, Maria Neves.
1: Saúde. Hugo Leal, do PSD do Rio de Janeiro, critica o entendimento da Justiça Federal, que, segundo ele, pode dificultar a avaliação de pessoas com autismo leve e restringir o reconhecimento de direitos. Para ele, a medida contraria avanços aprovados na proteção às pessoas com deficiência.
2: O deputado também manifesta preocupação com possíveis impactos no acesso a benefícios sociais por famílias atípicas. Hugo Leal informa ainda que solicitou audiência pública para discutir os efeitos da medida e cobrar esclarecimentos sobre o tema.
1: Direitos Humanos. Em defesa do Bolsa Família, Benedita da Silva, do PT do Rio de Janeiro, afirma que o programa é um instrumento de dignidade e combate à fome. Segundo a deputada, a maioria dos beneficiários conseguiu deixar o auxílio ao longo dos anos por meio da inserção no mercado de trabalho.
2: Benedita da Silva também aponta contradição em setores da elite que criticam investimentos sociais à população mais pobre, mas silenciam diante de subsídios, subsídios e isenções concedidos a grandes empresas. Ela ressalta que as políticas de transferência de renda foram fundamentais para retirar o Brasil do mapa da fome.
1: Economia. Câmara estende imunidade tributária das igrejas para a compra de bens e serviços destinados ao funcionamento das entidades. O repórter Marcelo Larcher tem as informações.
3: O plenário da Câmara aprovou proposta de emenda à Constituição que amplia a imunidade tributária das igrejas de qualquer culto para alcançar também a compra de bens e serviços necessários ao funcionamento das entidades religiosas. Imunidade tributária é quando o governo fica proibido de cobrar um imposto. A imunidade sobre patrimônio e renda já está assegurada às igrejas por diversas leis. A proposta aprovada deixa claro na Constituição que a imunidade tributária vai valer também para a aquisição de bens ou serviços necessários para a implantação, manutenção e funcionamento das entidades religiosas e templos de qualquer culto. A imunidade é estendida ainda para as creches, comunidades terapêuticas, mosteiros, seminários, conventos, serviços de acolhimento institucional, atividades sociais e assistenciais e demais atividades sem fins lucrativos. As condições e critérios de habilitação terão de ser definidas por lei complementar que ainda vai ser aprovada. Relator da proposta, o deputado doutor Fernando Máximo, do PL de Rondônia, diz que a proposta dá mais segurança jurídica para a imunidade já prevista na Constituição. Deputados da base do governo disseram que a proposta amplia um privilégio e permite que entidades ligadas à igreja sejam também beneficiadas por uma renúncia fiscal que será paga pelos demais contribuintes. Foi o que disse o deputado Pedro Czai, de Santa Catarina, líder do PT.
4: Três leis e a Constituição deixa claro o apoio, a isenção tributária, a imunidade. Agora, o que se quer é extrapolar por várias modalidades de imunidade tributária, como alguém dá uma palestra, ganha 200 mil, alguém compra um avião de 20 milhões, porque vai ser para atividade religiosa.
3: O autor da proposta, deputado Marcelo Crivella, do Republicanos do Rio de Janeiro, diz que a imunidade prevista na Constituição para as igrejas não existe na prática.
5: É só isso que nós queremos. Que a imunidade prevista na Constituição aconteça na prática. Eu já paguei imposto sobre tudo. O dinheiro que eu dou para a igreja não é para pagar imposto de novo. E outra coisa, se comprar um avião, um helicóptero, o senhor acha que a Receita Federal vai devolver isso?
3: A proposta de emenda à Constituição que amplia a imunidade tributária das igrejas de qualquer culto seguiu para análise do Senado. Da Rádio Câmara de Brasília, com informações de Daniele Lessa e Antônio Vital, Marcelo Larcher.
1: Justiça.
2: Para Rogério Correia, do PT de Minas Gerais, o suposto uso de fundos de previdência estaduais, como o Rio Previdência, em instituições privadas, levanta suspeitas de favorecimento político. Ele alega que as denúncias sobre o Banco Master revelam uma relação que envolve integrantes da oposição.
1: Rogério Correia cobra a responsabilização de todos os envolvidos no caso e exalta a atuação das instituições de controle e do judiciário. O deputado espera que as investigações alcancem todos que desviaram os recursos de aposentados.

0: políticos.
1: Marcon do PT Gaúcho denunciou supostos esquemas ligados ao Banco Master. Ele alega que o senador Flávio Bolsonaro teria visitado o banqueiro Daniel Vorcaro em busca de repasses para despesas do ex-deputado Eduardo Bolsonaro nos Estados Unidos e formação de Caixa 2 para campanhas eleitorais.
2: Marcon exigiu também explicações do presidente nacional do PL, Valdemar da Costa Neto, e da liderança da legenda no Rio Grande do Sul sobre as graves acusações de desvios e benefícios financeiros ilícitos.
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4: Votação.
1: A Câmara aprovou um projeto que cria incentivos para a indústria nacional de fertilizantes. A repórter Daniela Lessa explica que a intenção é tornar o Brasil menos dependente do mercado externo.
5: O plenário da Câmara aprovou o projeto que prevê diversos benefícios tributários, ou seja, descontos no pagamento de impostos para estimular a produção de fertilizantes no Brasil. O projeto cria o Programa de Desenvolvimento da Indústria de Fertilizantes, o Profert, que concede até 10 bilhões de reais em subsídios em 5 anos para fábricas de fertilizantes. Hoje o Brasil importa mais da metade dos fertilizantes e fosfatos utilizados na agricultura, principalmente de países como a Rússia, a China e os Estados Unidos. A proposta, já aprovada pelo Senado, está baseada em renúncia de receitas, ou seja, o governo deixa de cobrar impostos para estimular o setor. O texto final, apresentado pelo relator, deputado Júnior Ferrari, do PSD do Pará, limita essas desonerações em 2 bilhões de reais por ano e fixa prazo máximo de 5 anos para os benefícios. O projeto beneficia empresas com projetos aprovados pelo Ministério da Agricultura. Além disso, obriga a mistura obrigatória de fertilizantes nacionais no produto consumido e comercializado no país, começando com 2% ano que vem e chegando a 30% em 10 anos. O argumento é que o Brasil precisa ficar menos dependente do mercado externo. As medidas foram criticadas pelo deputado Gilson Marques, do Novo, de Santa Catarina.
6: Ele trocou a antiga forma de lidar com o problema, que era a desoneração tributária de IPI, COFINS, e ele abandonou essa forma de incentivo para ter uma outra forma de incentivo que, na verdade, é uma reserva de mercado. Ou seja, beneficiar poucos indicados. E, além disso, ele se apoia em pilares que nós não concordamos. Por exemplo, a mistura obrigatória de fertilizantes nacionais. Isso não faz sentido nenhum.
5: A proposta também permite que o governo federal crie linhas de financiamento a projetos de produção, pesquisa e infraestrutura, o que ficará a cargo do BNDES. De acordo com o relator Júnior Ferrari, a dependência de fertilizantes de outros países deixa o país vulnerável.
7: Esse projeto, ele é de suma importância, porque o Brasil, ele é um dos maiores produtores de alimentos do mundo. E hoje importamos cerca de 85 a 90% dos fertilizantes. Então corremos o risco de falta de alimento no Brasil e no mundo. Daí a importância desse projeto, porque é uma questão econômica, mas muito mais, e principalmente é uma questão de segurança alimentar.
5: Como foi alterado pela Câmara, o projeto que cria o Programa de Desenvolvimento da Indústria de Fertilizantes, com benefícios tributários para aumentar a produção nacional, voltou para análise do Senado. Da Rádio Câmara de Brasília, com informações de Antônio Vital, Daniele Lessa.
4: Agricultura.
2: Emidinho Madeira, do PL de Minas Gerais, denunciou o desvio de 850 milhões do Fundo de Defesa da Economia Cafeeira, principal aporte do governo federal ao setor. O parlamentar afirma que os recursos devem ser utilizados exclusivamente no fortalecimento da produção.
1: Emidinho Madeira cobrou ainda a redução imediata das taxas de juros do Funcafé para aliviar os custos dos produtores que enfrentam instabilidade de preços e sequelas de anos de seca, especialmente no estado mineiro.
4: Turismo.
2: bacelar do PV celebra o desempenho da Bahia na atração de turistas internacionais e atribui o avanço do setor, entre outras coisas, à ampliação da conectividade aérea. O deputado também faz críticas à condução da política de turismo durante a gestão anterior.
1: Bacelar lembra ainda que o aumento da chegada de visitantes estrangeiros e a relevância econômica da atividade têm impulsionado a expansão do setor. Segundo ele, tudo isso reflete políticas públicas de incentivo ao turismo nacional.
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4: Trabalho.
2: Câmara aprova a redução da jornada semanal para 40 horas e 2 dias de descanso remunerado. O repórter Antônio Vital acompanhou a votação.
8: A Câmara dos Deputados aprovou por 472 votos a favor e apenas 22 contrários a proposta de emenda à Constituição que reduz a jornada normal de trabalho para até 40 horas semanais e garante 2 dias de repouso semanal remunerado aos trabalhadores. Horas antes, o texto apresentado pelo relator, deputado Léo Prates, do Republicanos da Bahia, foi aprovado em uma comissão especial por 34 votos a 4. No plenário, o texto aprovado foi uma emenda apresentada pelo líder do PT, Paulo Pimenta, do PT do Rio Grande do Sul, praticamente idêntica ao aprovado na comissão e resultado de um acordo entre a maioria dos partidos. A aprovação desse texto alternativo impediu que fosse votada, a pedido do PL, outra proposta de emenda à Constituição apresentada pela deputada Érica Hilton, do PSOL de São Paulo, que reduzia a jornada de trabalho para 4 dias por semana e foi analisada junto com o texto aprovado. Além da jornada de 40 horas semanais, o texto aprovado, conhecido como PEC do fim da escala 6x1, prevê que um dos 2 dias de descanso deverá ser preferencialmente aos domingos. A redução da jornada e a ampliação do descanso devem acontecer sem qualquer tipo de redução nos salários. Essa garantia também vale para os pisos salariais. A adoção da medida será gradual. 60 dias depois da publicação da emenda, a jornada normal não poderá passar de 42 horas semanais. Depois de 1 ano, deverá cair para 40 horas. A proposta foi criticada por deputados da oposição, inclusive do PL, que tentou aprovar proposta que não tinha sido objeto de acordo no plenário. Para o deputado Bibo Nunes, do PL do Rio Grande do Sul, a medida proíbe as pessoas de trabalharem.
9: Estão querendo proibir de trabalhar nesse país. Não tem lugar no mundo que proíba de trabalhar. A esquerda só sabe viver de bocas e tetas. É com trabalho que se vive. Trabalho honra, dignifica.
8: O deputado Carlos Zaratini, do PT de São Paulo, criticou a tentativa de aprovação de texto que não tinha sido objeto de acordo.
10: Um destaque fake. Por que fake? Porque a maioria do PL atuou o tempo todo contra a PEC que acaba com a escala 6x1 e coloca a jornada de 40 horas. Chegaram a apresentar aqui uma emenda onde teria um prazo de implantação dessa modificação de 10 anos. Mas agora eles dão uma de radical.
8: A proposta foi criticada por outros deputados da oposição. O deputado Kim Kataguiri, do Missão de São Paulo, considerou a aprovação da proposta uma medida eleitoreira que não trará benefícios reais ao trabalhador.
11: Aliás, o melhor cenário para mim era nem ter transição, era começar agora. Quanto antes começar, antes as pessoas vão saber que é uma farsa, que a vida delas não mudou, não melhorou, que elas não vão estar trabalhando menos.
8: O texto permite que convenções ou acordos coletivos estabeleçam regime de compensação, inclusive para categorias com jornadas diferenciadas. Outro trecho prevê que lei complementar estabeleça medidas de transição para microempreendedores individuais, microempresas e empresas de pequeno porte. A proposta também permite que empresas que prestam serviço de mão de obra terceirizada para o serviço público, por meio de licitação, reduzam a carga horária dos funcionários após a alteração do contrato. Ao defender a importância de mais tempo livre para os trabalhadores, o autor de uma das propostas que deu origem à mudança, deputado Reginaldo Lopes, do PT de Minas Gerais, destacou as consequências de jornadas extensas para a saúde mental do trabalhador.
12: Nenhum setor econômico perde, muito pelo contrário. O que prejudica uma economia, uma empresa, é o seu trabalhador, seu colaborador adoecido. E hoje nós temos uma pandemia de doença mental no país.
8: O presidente da Câmara, Hugo Mota, classificou a aprovação como histórica. Depois de aprovada em dois turnos de votação, a PEC do fim da escala 6x1 seguiu para análise do Senado. Da Rádio Câmara de Brasília, com informações de Daniele Lessa, Antônio Vital.
1: Padre João, do PT de Minas Gerais, afirma que o fim da escala 6x1 restringe acordos trabalhistas que desrespeitem o novo limite de horas. Ele também relaciona a alteração constitucional ao combate à exploração do trabalho e à sobrecarga enfrentada principalmente por mulheres.
2: Heloísa Helena, da Rede do Rio de Janeiro, afirma que o debate sobre o fim da escala 6x1 representa uma reivindicação histórica dos trabalhadores. Para ela, a mudança pode melhorar a qualidade de vida e reduzir a sobrecarga enfrentada por diferentes categorias profissionais.
1: Segundo Alexandre Lindemeyer, do PT do Rio Grande do Sul, a redução da jornada de trabalho é uma pauta histórica para o parlamento brasileiro. Ele observa que, com o avanço da tecnologia, não há mais justificativa para manter uma jornada que adoece os trabalhadores.
2: Bebeto, do PP do Rio de Janeiro, declara posicionamento favorável ao projeto que acaba com a escala de trabalho 6x1. O parlamentar relembra sua trajetória profissional como servente de pedreiro, camelô e feirante para reforçar seu compromisso com a defesa dos direitos dos trabalhadores.
1: Welter, do PT do Paraná, celebrou o avanço da votação para o fim da escala 6x1, destacando o impacto positivo da medida para mulheres, jovens e trabalhadores rurais. Segundo ele, a mudança promove uma rotina mais humana, além de alinhar o Brasil aos padrões de países desenvolvidos.
2: Pedro Paulo, do PSD do Rio de Janeiro, defendeu o fim da escala 6x1, destacando que a medida vai beneficiar milhões de trabalhadores ao reduzir o desgaste físico e mental. Ele afirmou ainda que o descanso adequado eleva a produtividade e saúde mental do trabalhador.
1: Ana Pimentel, do PT de Minas Gerais, afirma que a redução da jornada de trabalho sem redução salarial será uma conquista histórica dos trabalhadores brasileiros. A deputada afirma que o fim da escala 6x1 representa uma medida de justiça para quem enfrenta sobrecarga laboral.
2: Termina agora o Jornal Câmara dos Deputados, produzido pela Rádio Câmara. O programa teve trabalhos técnicos de Everson Urani e apresentação de José Carlos Andrade e Márcio Aquilissardi. Uma boa noite para você.
1: Uma ótima noite. A Voz do Brasil volta amanhã.
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0: Hora certa aqui na Cidadão FM 9:36. Hora certa aqui na Cidadão FM 9:36. Hora certa aqui na Cidadão FM 9:36.
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3: Fala, turma, tudo bem? Tô chegando por aqui com o Hora Sertaneja desta quinta-feira, 28 de maio de 2026. Paulinho tá na área a partir de agora. E pra começar, tem Zé Felipe, Sua Boca Mente.

0: Delmedo, Marcos e Belucci, você sempre será Mato Grosso e Matias e também o Zé e Rodolfo. Bombonzinho, participação da Ana Castela, eu volto já.
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0: No ar em todo lugar, meus encantos, Paula Fernandes.

0: Paula Mato Singular, Sai do Mato Veiaco, Léo e Rafael e Ana Castela Fronteira com participação do Gustavo Mioto. Já já a gente volta. 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
1: Cidadão FM 10:26.

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3: No ar em todo lugar é Hora Sertaneja. Paulo e Natan, vendedor.

0: Fechando pra gente, contrato Jorge Matheus. Teve Guilherme Santiago quando bebe e desencana. João Neto e Frederico, eu volto já. 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
1: Cidadão FM, 10:40. 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
0: No ar, em todo lugar, Lucas Luco, Senhor Destino.
6: Como destino? Ó, a gente aqui de novo.

0: Volta Pra Mim, Os Barões da Pisadinha teve também, Menos Eu Mais Você, com Hugo Henrique, mais Bruno Marrone, Lá Se Foi o Boi com a Corda, eu volto já. 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
1: Cidadão FM, 10:54.

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6: No ar, em todo lugar, Fiorella, só vivendo.

0: fechando pra gente, Bruno Marrone, esqueci você, Luan Pereira, não cuidou e mais, meu amor, com Rio Negro e Solimões, eu volto daqui a pouco. 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
1: 11:20.
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4: No ar em todo lugar, minha metade, Henrique Juliano.

0: cafona, Gustavo Mioto, Taimi Thiago, seu grande amor e minha mulher é aquela com Ed Brito e Samuel, já já e Saidex. 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
1: 11:34.
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0: No ar em todo lugar, a hora da Insider, a Manu Batidão. Quem perde é quem trai.

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1: Pré-Natal é o som do Leonardo. Rolou também Zé Neto e Cristiano, Dona da Saudade. E mais, peguei ranço, Maiara e Maraísa. Beijo e até amanhã.

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1: 11:46.
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1: 11:47. 11:47.

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Esse é o nosso Songs of Love para todo o Brasil. E que você, como é que você está por aí? Tudo bem? Eu sou o Júnior Pinheiro e quero convidar você para viajar comigo no planeta chamado amor. Tem muita música pra gente tocar por aqui, tem muito sucesso. E aumenta o volume, que a gente vai ficar muito feliz de estar aqui juntinho com vocês, hein? Ó, começaram muito bem nesta quinta-feira, hoje dia 28, com Heart, Wind and Fire.

0: Baby Michael Jackson, aqui no nosso Songs of Love para todo o Brasil. Demais essa música, hein? Eu fico muito feliz de trazer os grandes hits, os grandes sucessos e convidando você para viajar comigo no planeta chamado amor. E você, está curtindo
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0: Já, já tem muito mais.
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4: Meia-noite e 25.
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0: Olá, voltamos. Aumenta o volume que tem muita música pra gente tocar por aqui, hein? Esse é o nosso Songs of Love.

0: Que é o Baby Johnny Rivers, Look Do Your Soul, aqui no nosso Songs of Love. Você curtiu? Bom demais, hein? Uma atrás da outra aqui na nossa programação mais gostosa do seu rádio. Continue com a gente, mandando aquele alusão. A gente vai dar uma paradinha agora, rapidinho, tá bom? Não sai daí.
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1: Yeah, baby. Esse é o nosso Songs of Love para todo o Brasil. Que prazer imenso de estar com vocês, hein? Brenda Russell, So Good, So Right.

0: Fechando muito bem, aqui é a primeira hora. E você curtiu? Valeu, hein? Obrigado pelo seu carinho, muito obrigado pela sua audiência. Continue com a gente, mandando aquele alusão bem especial. A gente vai fazer o seguinte, vamos dar uma paradinha que daqui a pouquinho eu tô de volta com muito mais sucesso. E claro, eu espero
1: estamos
0: você por aqui.
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0: Olá, voltamos aqui no nosso Songs of Love. E você, como é que você está por aí? Tudo bem? Stevie Wonder, Overjoyed.

0: Yeah, baby. Demais, hein? BJ Thomas, a rock and roll lullaby. Aqui no nosso Songs of Love. Sucesso atrás do outro, hein? Pra falarmos de amor e música. A gente vai voltar daqui a pouquinho.
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1: 1:17.
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3: Songs, e aí, tudo bem? Love. Esse é o nosso Songs of Love para todo o Brasil. Beijo no seu coração, hein? Aumentei, que agora tem ele, o Elvis Presley. I can't.

0: Bom demais, hein? The Rolling Stones Angel, aqui na programação mais gostosa, e você curtiu? Fico felizão, hein, de estar aqui juntinho com vocês. Obrigado mesmo pela sua audiência, pelo seu carinho. Vamos fazer o seguinte, vamos dar uma paradinha rápida. Daqui a pouquinho estou de volta com muito mais músicas e muito mais sucesso pra você, combinado?
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0: Encerrando muito bem, Nico Santos, Optimist, aqui na programação, valeu. Obrigado pelo seu carinho, obrigado pela sua audiência, fiquem todos com Deus. E a gente volta segunda-feira, hein? E eu espero você por aqui, combinado? Beijo, muita paz, muita luz, muita alegria. E até lá, tchau, tchau.
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5: 1:50. 1:50.

0: Diego e Vitor Hugo.
1: Obrigado, meninos. Mas eu quero agradecer vocês por aceitar o convite e participar do 5º DVD do Diego e Vitor Hugo. Do Neto Frederico, a gente também tem história,
2: rapaz,
1: né?
2: Rapaz, a gente é fã demais.
1: Igual a gente louva Adriano Santiago, é a vida inteira, desde quando a gente começou a cantar, a gente canta João Neto Frederico.
3: 2:05. 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
1: 2:18.

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0: pegar as meninas.
1: Não, o palco tá bonito, nós estamos feios demais.
0: Vamos chamar as moças pra dançar aqui junto com a gente?
1: Aqui é

Uma salva de palmas para as moças que já chegaram aí. Para fazer as alegrias dos cuecas de plantão. Agora vamos fazer, tá tudo certinho?

0: Vini.
1: Obrigado, gente.
2: Esse é o parabéns.
1: Rafa, Vini, obrigado a vocês. Sucesso.
3: Nós que agradecemos.
1: Sucesso, Vi. Sucesso pra vocês, viu? Deus abençoe, tá?
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2: 3 e 4.

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0: 4:20.
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partir de agora, muita moda sertaneja, muito modão caipira pra você que tá acompanhando aí mais um programa Sertão Caboclo. Obrigado pela audiência, obrigado pelo carinho, né? Pela companhia de todo mundo que tá aqui com a gente nessa sexta-feira maravilhosa. É final de semana, minha gente, de novo. Que delícia, né? E quanto que a gente não aguardou pra chegar o final de semana, né? Quanto que a gente não esperou pra comemorar mais um. Hoje, dia 29 de maio de 2026, seja bem-vindo, bem-vinda ao nosso plantel de música sertaneja raiz brutona. Obrigado pelo carinho de todo mundo que já tá chegando por aqui. Só lembrando, hein? Você tem canal direto para poder participar aqui com a gente, para mandar o seu alô, o seu beijo, o seu abraço. Pedido musical.com.br pra gente começar, ó. Tem

0: Peito Sadio, moda bonito. Zé Carreiro e Carreirinho. Teve ainda Paiozinho, Zé Tapera, Dama de Vermelho, Raul Torres e Florencio. Campo Grande, Campo Grande, hein? Terra maravilhosa. Oi, Morena, Cacique Pajé, aqui na programação do Sertão Caboclo. A gente vai pro intervalinho, daqui a pouquinho tem Chitão e Chororó.
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0: Sertão Caboclo, o melhor da música sertaneja por aqui. Vamos mandar abração pra todo mundo que tá na audiência, né? Pra quem já passou lá, já deixou alusão pra gente no pedidomusical.com.br. Anderson, muito obrigado, meu querido. Abração pra você, pra toda a família aí, viu? Ah, o seu Leonel também tá curtindo a gente. Grande abraço lá pro João Vitor, mandando pro vô, né? O Ditinho e pra toda a família lá, sintonizados aqui com a gente também na nossa programação, aquele carinho super especial pra vocês. Quem mais com a gente? A Cleide, o Tony, toda essa galera maravilhosa, obrigado pela sintonia. Vamos que vamos, mais uma. Agora tem Chitãozinho Chororó, Luar do Sertão.

0: asfalto. Que modão bonito, né? Pedro Bento e Zé da Estrada sobrando aqui na programação do nosso Sertão Caboclo. Teve ainda Trio Parada Dura, Mãe Solteira, Daniel pra Tudo Se Dá Jeito, participação do Lil e Léo e ainda Estãozinho Chororó, Luar do Sertão. É só modão bonito. Gente, daqui a pouquinho tem Zilo e Zalo, Goiânia e Paranaense, claro, tem Carreira e Carreirinho pra gente voltar no tempo.
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0: 4:50.
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2: Vamos fechando a semana e trazendo informações do agronegócio. Sertão Caboclo, o melhor da música sertaneja aqui no seu rádio. Aqui também tem, além de moda sertaneja bonita, informações do agro para você. Vamos fechando a semana e o café Robusta vai fechando também com registro de queda, hein? Com baixa de 3,9% na comparação semanal. A pressão veio de exportações fortes do Brasil, melhora do clima no Vietnã, movimentos cambiais considerados baixistas e venda líquida por especuladores. No cenário da soja, principalmente negociada em Chicago, os preços recuaram 1,4% na semana. Aliás, a semana vai fechando com queda após a reunião entre o presidente americano e Xi Jinping não apresentar detalhes sobre um novo acordo de compras agrícolas. Depois de os contratos recuperarem parte das perdas, com um comunicado da Casa Branca que trouxe informações sobre o acordo relatado, mas não esmiuçou, não trouxe todas as informações. O mercado, obviamente, que ainda um tanto quanto pego de surpresa, teve esse reflexo de forma negativa, principalmente refletindo aqui no Brasil também. Informações do agro, informações para você do campo, aqui no nosso Sertão Caboclo. E a moda boa não para não, hein? Chegando mais uma, tem Zilo e Zalo.

0: Saudade do nosso amor. Carreiro e Carreirinho Proposta Ginigeno, goiano e paranaense. O doutor e o caipira teve zilizá-lo, sonhador boêmio. É Sertão Caboclo, aqui só tem modão.
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3: 5 e 4.
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0: Vamos lá, já estamos de volta com o Sertão Caboclo e mandando abração para todo mundo que tá aqui na audiência com a gente, o Luciano, grande abraço, obrigado pelo carinho, obrigado pela companhia. Quem mais aqui curtindo a gente? O André Luiz, mandando para todo mundo aqui da rádio, muito obrigado, mandando para todo mundo que tá curtindo aqui na nossa programação, mais uma edição do Sertão Caboclo. O Jorge, a Ronivalda, tá curtindo a gente também, o Odair, a Kelly, a Francimara, toda essa família maravilhosa, aquele carinho especial também aqui da nossa programação. Vamos lá, minha gente, dispara pra cá sua mensagem para as próximas edições do Sertão Caboclo, tá bom? É muito fácil, você pode mandar do seu celular mesmo, pedidomusical.com.br. Nenete Dorinho chegando.

0: região, Londrina e Pardianinho, País Maravilha, Valderine e Misael ontem, Tunico e Tinoco, saudades de Araraquara, Nenete Durinho, recordação, é só moda boa, Sertão Caboclo, diariamente 2 horas com o melhor da viola.
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2: Estamos de volta, abrindo a nossa última hora do programa de hoje, da semana também de Sertão Caboclo. Sempre com aquela traia preparada para levar moda sertaneja de qualidade para você que tá em casa, para você que tá no rancho, no sítio, na fazenda, na chácara, para você que tá no trecho, curtindo a gente. A partir de agora, mais uma hora inteirinha entregue ao melhor da viola. Para começar esse bloco, tem Flor da Serra.

0: Garcia e Zé Matão, Gato Sapato. Gilberto e Gilmar, Parede do Destino, teve Chitãozinho e Chororó. Gente Humilde, Flor da Serra e Santiago, Paraná do Norte. É modão pra ninguém botar defeito aqui na nossa programação. E eu quero você continuando aí na nossa audiência e participando, inclusive, para as próximas edições do programa. Manda pra cá sua mensagem, viu? Pedidomusical.com.br.
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0: 5:32.
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2: Este é o Sertão Caboclo e aqui só toca moda de qualidade. Olha quem tá aqui junto com a gente na audiência. Grande abraço lá pro seu Manuel, a Flávia, que também tá curtindo aqui o nosso programa, aquele carinho especial para todo mundo. Muito obrigado pela sintonia de vocês. Cineide, Cineide, Kleber adora a programação. Queria que você tocasse uma música, oferecesse pra Zanete, pra Márcia, pro Luiz, o Luiz Alberto, o Ellison e também o Igor. Meu sobrinho, todo mundo não perde uma programação sua. Oh, muito obrigado, minha querida. Um abraço pra você, um beijão no coração pra todo mundo aí, viu? Valeu mesmo pela audiência e sintonia de vocês sempre aqui com a gente. Vamos lá, pediu Ronaldo, Viola e João Carvalho. É por conta da programação essa. Pagode do Grotão.

0: Felicidade, Zico e Zeca. Teve César e Paulinho, Menino Folgazão. Jacó e Jacozinho, Cachorro Valente. Ronaldo Viola e João Carvalho, Pagode do Grotão. É Sertão Caboclo e por aqui passam os maiores sucessos da música sertaneja. Daqui a pouquinho tem Dino Franco e Moraí.
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2: 5:47. 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
3: Sertão Caboclo, o melhor do sertanejão classe A. Para todo mundo aqui na nossa audiência curtindo a gente. A Mara tá aqui na nossa companhia, muito obrigado, Mara. O Giba também tá curtindo o nosso programa, mandando para todo mundo que tá curtindo a nossa sintonia, aquele carinho especial para todos vocês. Quero mandar um abração bem especial ainda lá para Ivone. Muito obrigado, a Maria Helena tá com a gente, tá na audiência. Vitória, o Cleiton, também o Léo Ortiz e toda a galera aí, aquele carinho especial da nossa programação pra vocês. Olha o Dino Frank Moraes chegando aí. Manto estrelado.

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2: Bom dia, caros irmãos e irmãs em Cristo, espero que todos estejam bem, na paz e alegria do nosso Senhor. Estamos iniciando esta sexta-feira, que marca para nós o final de mais uma semana abençoada e agraciada por Deus, para finalizarmos esta semana da melhor forma possível. Nós temos para hoje o Evangelho de Nosso Senhor Jesus Cristo, segundo São Mateus, capítulo 6, versículo 9 ao versículo 21, onde nós ouvimos a seguinte mensagem: Vós, portanto, orai assim: Pai nosso que estás nos céus, dá a conhecer a todos quem tu és. Faze com que venha o teu reinado. Faze com que se realize a tua vontade na terra, a imagem do céu. Dá-nos hoje o pão de que precisamos. Perdoa-nos as nossas faltas contra ti, como nós mesmos temos perdoado aos que tinham faltas contra nós. E não nos introduzas na tentação, mas livra-nos do tentador. Com efeito, se perdoardes aos homens as suas faltas, vosso Pai Celeste também vos perdoará. Mas se não perdoardes aos homens, também vosso Pai não vos perdoará vossas faltas. Quando jejuardes, não tomeis um ar sombrio como fazem os hipócritas. Eles assumem uma fisionomia para mostrar claramente aos homens que estão jejuando. Em verdade vos declaro, já receberam sua recompensa. Quanto a ti, quando jejuardes, perfuma tua cabeça e lava o teu rosto, para não mostrares aos homens que estás jejuando, mas tão só ao teu Pai que está presente no segredo, e teu Pai que vê no segredo te retribuirá. Não acumuleis para vós tesouros na terra, onde as traças e os vermes arruinam tudo, onde os ladrões arrombam as paredes para roubar, mas acumulai para vós tesouros no céu, onde nem as traças, nem os vermes arruinam, onde os ladrões não arrombam e nem roubam, pois onde estiver o teu tesouro, ali também estará o teu coração. Palavra do Senhor, graças a Deus. Irmãos e irmãs em Cristo, olhando para o Evangelho do dia de hoje, nós temos então a oração do Pai Nosso, juntamente a esta oração, a temática do perdão e do buscar os tesouros ou as coisas que vêm dos céus. Olhando então para o início, a oração dos discípulos de Jesus assemelha-se tanto pelo conteúdo como pela forma às orações judaicas e, particularmente, à oração das 18 preces que os judeus rezam ainda hoje. Vejamos, pois, quando dizem Pai Nosso, aquele nos céus, os discípulos dirigem-se ao seu Pai comum, que é único. Quando rezam que o teu nome seja santificado, o nome de Deus é um termo bíblico tradicional para designar respeitosamente o seu ser, máxime nos textos cultuais. Santificar a Deus ou o seu nome é uma expressão clássica na Bíblia e no judaísmo, para indicar que se reconhece, que se proclama o que ele é, que se lhe presta glória, assim como nós vemos em João capítulo 12, quando se diz que venha ou que que o teu reinado venha, o Pai Nosso pede que esse reinado vindo com Jesus, ou por ele inaugurado, se manifeste em breve e seja definitivamente reconhecido por toda a terra. Quando se diz que tua vontade se realize, assim como a oração de Jesus no Getsêmani, podemos ver isso em Mateus, ou iremos ver em Mateus 26, ou até mesmo em Lucas 22, tampouco este pedido é uma prece de resignação, mas é um apelo feito a Deus para que faça de tal sorte que a sua vontade se cumpra. Daí a tradução proposta, que põe Deus como sujeito da frase. Quando se diz, perdoa-nos as nossas dívidas, assim como nós temos perdoados aqueles que nos deviam, esta prece nos leva a pedir a Deus que nos perdoe as dívidas que temos para com Ele. É a graça por excelência, já que somos incapazes de reparar sozinhos os nossos pecados. Se nós olharmos atentamente, esta oração apresenta 7, se olharmos atentamente, caríssimos irmãos e irmãs radiovintes, nós vemos que esta oração magnífica apresenta 7 pedidos que nós realizamos. Os primeiros são focados em Deus, na sua glória e no seu reino. Santificado seja o vosso nome, venha a nós o vosso reino, seja feita a vossa vontade, assim na terra como no céu. Os demais são focados no homem em si, pedindo súplicas e atenção às necessidades. O pão nosso de cada dia nos dai hoje, perdoai as nossas ofensas, assim como perdoamos a quem nos tem ofendido, e não nos deixeis cair em tentação, mas livrai-nos do mal. São 7 pedidos que realizamos a Deus, mostrando a perfeição, em vista do número 7 na Bíblia, ser a perfeição da oração que nós rezamos. E por isso devemos estar atentos às palavras que pronunciamos nesta oração tão bela. Continuando sobre o evangelho que ouvimos, ao falar sobre jejum, Jesus Cristo está dizendo para nós não vivermos de aparência, mas sim buscar realizar com este nosso ato, o ato de jejuar, a vontade de Deus, sem buscar aparências ou reconhecimentos, conforme víamos no dia de ontem. E por último, convida-nos a tudo o que efetuarmos, realizarmos, buscando as coisas que vêm do céu, as coisas que vêm de Deus, ou seja, os tesouros que perduram para toda a eternidade, não aqueles que têm validade humanamente falando. Sendo assim, para que tenhamos sabedoria para rezarmos o Pai Nosso, ao mesmo tempo não vivermos de aparência e constantemente buscarmos as coisas que vêm de Deus, que a bênção do Senhor Todo-Poderoso desça sobre cada um de nós e permaneça conosco para sempre. Em nome do Pai, do Filho, do Espírito Santo. Amém. Louvado seja o nosso Senhor Jesus Cristo, para sempre seja louvado. Um ótimo e abençoado final de semana a todos e até a nossa próxima reflexão diária.

0: Muito bom dia, meu povo, bom dia, minha pova. Bom dia, Malé, bom dia, minha região, bom dia, meu Paraná, bom dia, Brasil, acorda, Brasil.
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0: Bom dia, pessoal do campo, bom dia, pessoal da cidade, bom dia, amigo agricultor, bom dia, amiga agricultora, bom dia. Sextou, sexta-feira, 29 de maio de 2026, é o último programa do mês de maio. Na segunda já amanhecemos, já clareamos por aqui no mês de junho, minha gente. Ei, Diamundo, vem, como é que vocês estão? Tudo bem, tudo certinho? Alô, Padre Michael, bom dia, sua bênção, Padre. Muito obrigado pelas sábias palavras, pela nossa abertura. É, aquele abraço, Padre Michael Barbosa, Deus abençoe o senhor grandemente. Bom dia, Dona Edinei Stemposki. E acredito que quando a gente tem fé, quando a gente espera, quando a gente deseja de verdade que algo, né, que algo de bom nos aconteça, no coração da gente acorda esperançoso e grato. Foi assim que acordei hoje, crendo no melhor de Deus para mim e para vocês. Bom dia, bom dia, bom dia, Dona Edinei Stemposki, belíssimo pensamento do dia. Família Stemposki, bom dia, seu Edivino, bom dia, Edineia, bom dia, Edivino, tudo bem, tudo certo, tudo em ordem? Então, tá louco de bom. Dona Tereza Orne, como é que tá a senhora? Tudo certo? Que seu dia seja lindo e abençoado. Bom dia, bom dia, bom dia, Graia. Quero homenagear minha mana, a Nádia, que hoje está de Niver. Desejo muita saúde e felicidades. A homenagem de sua mana, Maria Kshushkevich. A Nádia tá de aniversário hoje. Tá aí a homenagem da mana Maria, já cedinho no clareado dia. Será que já tá acordada? Acho que já tá, né? Parabéns, Nádia. Felicidades. Bom dia, Dona Marta Banhuc. Bom dia, Dona Marta Banhuc, como é que tá? Bom dia, Greta, toque macaco, já foi dentro, que Deus nos dê um abençoado dia pra todos nós. É o Polaco Maies, que é o homem da Itatinga, Calcários. Bom dia, Greta, tudo beleza? Manda a música Castração a Bialo, sextou, assim no Lucas Roguski. E a Dona Marta Niania, que já tá por aqui também, já tá por aqui também. O Marcos Ivanis, que o Marcão tá madrugando demais. Bom dia, seu Ezequias, bom dia, seu Leio Marchak, bom dia pro Lauro, bom dia pra Adriana lá em Dorizon, sextou, sextou, sextou, bom dia Laura Tisca, também já tá por aqui, bom dia seu Hélio Ferreira, bom dia pessoal, lá do Posto Orion, lá do Trevo, é o Berunha, o Lipka, o Emerson, é a piazada do Posto Orion, lá do Trevo, que já tão sintonizados, já tão ligados, já tão acordados, já tão na peleia. Bom dia, Dona Vera, bom dia, Dona Vera, como é que tá? Tudo bem, Dona Vera, ótima sexta-feira para todos nós, amém, amém, amém. O corintiano, nhenhé, hoje apareceu o bicho velho, hoje apareceu o bicho velho. Dona Ana Zavali, como é que tá a senhora, Dona Ana? Como é que tá a senhora, Dona Ana? Seu Hélio Ferreira, bom dia, seu Hélio. Bom dia, meu grande abrigo, um abraço, um abençoado final de semana pro senhor, pra toda a família e pra todos os ouvintes. Toca a música Meu Retorno com os Serranos pra todos aí do Santa Cruz Grande. Isaías Carvós, que é o nome do fera, é o homem velho que tá por aí, bem louco das ideias, plena sexta-feira, sextou, né, Isaías? Sextou. E olha, minha gente, sexta-feira, hoje, eu vou dizer uma coisa pra vocês. Temos sorteio, né? Temos sorteio, minha gente. É, vamos de sorteio, então nós vamos sortear aqui um pacote de erva mate, tchê, e mais uma caixa de chá, tchê, né? Chá mate. Minha gente, manda mensagem, nome e sobrenome, eu quero concorrer a erva mate, ou eu quero ganhar o chá, e manda pra nós, minha gente, que o sorteio é no finalzinho do programa, então manda, manda, manda um oferecimento do nosso amigo Jadek, um oferecimento do nosso amigo Jadek. Aquele abraço e tudo de bom e bom dia, Malé. Bom dia, região.

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0: Já, minha gente. Não para não. Bom dia, Malé. Bom dia, região. Como é que vocês estão aí? Tudo bem? Tudo certinho? Tudo em ordem? Beleza? Pura joia, legal. Vamos acordando, se mexendo. Vamos agilizando pra vida. Vamos que vamos.
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0: Vamos que vamos, minha gente. Tem sorteio, hein? Tem sorteio de erva mate e tem sorteio de chá mate. Hoje é só você mandar mensagem. Sorteio é no finalzinho do programa. Alô, Marcos Machado, você tá bom, Marco, velho? Bom dia, abençoada. Última sexta-feira do mês pra nós aí, a Rosaniania. Bom dia. Bom dia, seu Nelson Ferreira, pedindo a música, Nego Betão. Bom dia, dona Lídia Ferençovd. Como é que tá a senhora? Sueli Tchestla, que tá por aí. Bom dia, dona Sueli. Bom dia, seu Maurício Piragui. É, Graia. Olha, quero ganhar a erva mate, toque a música do Teixeirinho, Amor aos Passarinhos, manda pro meu compadre Isaías, pra comadre Dani e pros meus pais lá, o seu Albino e a dona Menatia Pirogue. É o Maurício Gaiteiro, bicho velho. Ela, Maurício Pirogue, bom dia pra você, bom dia pra você e tudo de bom. A Ivanil Soares, bom dia, seu Luiz Francisco Ferrarine, que é o tal do Ferrarine, tá por aí, madrugou, velho, hoje, bom dia pro senhor, seu Ferrarine e tudo de bom, ótimo dia, bom dia, Graia, voltando a pé da noitada na CEPAC, já estamos na escuta, quero concorrer a erva mate tchê, é o Ivo de Mil pedindo a música Velho Casarão, bom descanso, pia véi, tudo de bom pra você, bom dia, quero concorrer ao sorteio, é a Rosiana, bom dia, Deus abençoe o final de semana, e vamos tomar chimarrão, dona Pedra, lá do Taquari, bom dia, dona Pedra, bom dia, seu Luiz Michinikoski, quero ganhar o pacote de erva mate, alô, Luizão, você tá bom? Tudo certo? O Irineu Cures, bom dia, uma ótima sexta-feira para todos nós, e o João tá por aí, o João firme na paçoca, só alegria, P1, bom dia, seu P1, sextou, e você mexa P1 hoje, bom dia, abençoado início de final de semana, seu Márcio, é o pessoal lá no bar, no Mercado Batista. Bom dia, quero participar do sorteio da Erva Mate, seu Hélio Ferreira. Bom dia, põe a nós no sorteio, é a Laura Tisca e o Rafael Tisca. Bom dia, a Apoliana Márcia, que quer ganhar a Erva Mate. Bom dia, também queremos concorrer a Erva Mate, é a Sueli Souza e o Edvan de Souza Rodrigues. Bom dia, seu Reginaldo Leal, também quer concorrer a Erva Mate, chegando agora da peleia, agora dali da amanheceu trabalhando, bicho velho. Bom dia, quero participar, é do sorteio do chá, é o Alex Nhanyak lá da Vila Mariana, quero participar do sorteio da erva mate, é a Rosa Nhanyak, bom dia, quero participar do sorteio da erva mate, é a Terezinha Gimbarski, bom dia pra Lúcia, bom dia, quero ganhar a erva mate, é a Rosenilda Slabitsky, bom dia, quero participar do sorteio da erva mate, toque cópia barata com talagaço, é o Claudinei Upalo, bom dia, Shirley Roguski, abençoada sexta-feira, quero concorrer a erva mate, é a Shirley Roguski, bom dia, uma abençoada sexta-feira pra você e sua família, quero participar do sorteio da erva mate, é o seu César Schmick por aí, todo mundo chegando, chega mais e fica bem à vontade, minha gente.

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É, minha gente, não para não. 6h43, olha a hora, sexta-feira, 29 de maio, sextou! Antigamente era assim, uma barbaridade, sextou com sorteio de erva mate e de chá mate. Então escreve lá, eu quero ganhar a erva mate ou eu quero ganhar o chá mate. Mas tem que escrever aí, como é que eu vou saber, como é que eu vou saber o que você quer, né? Como é que eu vou adivinhar, né? Bom dia, Gré. Estamos tomando mate na escuta. O Marlinho e Demilson Stefanyak. Um abraço, um bom abençoado final de semana para você e toda a sua família e para todos nós. Bom dia, eu quero participar do sorteio da erva mate e do chá mate também, né, tchê? É a Lucimari de Urkoski lá da Vera Cruz. Um ótimo final de semana a todos. Quero participar do sorteio. É o Jean. Bom dia. Põe nós o sorteio da erva mate e do chá. É a Laura Tisca e o filho Rafael Tisca. Bom dia. Me servia esse pacote de erva mate, mas que tal? Que beleza. Então, né? Então tá no sorteio, seu Isaías Karvoski. Bom dia, Greia, quero ganhar a erva mate. É a Sueli, tá por aí. Bom dia, eu quero ganhar, participar do sorteio da erva mate. É o seu Alberto Maeski. Bom dia, dona Josiane Karpinski. Bom dia, eu quero participar do sorteio da erva mate. É o seu Alfredo Guimbarski. Alô, Guimba. O Miguel Cordeiro, lá dos Dúcio, tá por aí, o bicho velho. Bom dia, quero concorrer à erva mate. Dona Alice Gartska. Bom dia, dona Alice, tudo bem com a senhora? Bom dia, quero participar do sorteio da erva mate e do chá. É Eliane Cria, que bom dia. Bom dia, quero ganhar a erva mate. É o Clemente Psetsky lá da Colônia 4. Bom dia, Graia. Hoje é um dia especial. Temos aniversariante. É o sogro Lúcio Troian. Está completando 95 anos de idade. O mais idoso da família Trojan, né? É, que Deus abençoe muito ele. Seu Lúcio, parabéns pro senhor. 95 anos, hein? Não é pra qualquer um, minha gente. Eu vou contar pra você. Tá aí a homenagem do seu Antônio Tcheslak, homenageando aí o seu sogro Lúcio Trojan, Lúcio Troian, como queiram chamar, né? É, então a professora Vilma, sua filha, aí homenageando então o pai Lúcio Troian, completando 95 anos. Parabéns, seu Lúcio. Deus abençoe o senhor grandemente. Isso é um privilégio, uma idade dessa, hein? Parabéns e tudo de bom. Bom dia pro Mário, bom dia pra Marlene, bom dia pra Sueli Tcheslak, que quer ganhar o chamate. Bom dia, quero participar do sorteio da erva mate e do chá. É a Cecília Datkoski. Bom dia, Malé. Bom dia, meu povo.

Não esquece de mandar um abraço pro Galo, né? Nosso amigo Lauro tá na escuta. Alô, Galo Velho, bom dia pro senhor Galo. E também um abraço lá pro Adilson, o Adilson lá da RT Florestal, é o maquinista, né? É o cortador, né? Aquele abraço, pia velho, tudo de bom. Deus abençoe o pessoal aí da RT Florestal, já na peleia desde madrugada. Bom dia!

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Levanta, meu cavalo. Bom dia, bom dia, bom dia. 6h52. Olha a hora, não se atrasa pro serviço, tá bom, minha gente? Vamos se mexendo, vai se agilizando aí, se esperta pra vida. Bom dia, dona Estela. Quero participar do sorteio do chá e da erva. É a Maria Estela Travinsky Scutinisky. Bom dia, dona Lucy Burrum. Também quer participar do sorteio da erva mate e do chá. E também coloque o nome do meu pai no sorteio. Sou José Stempos, que tá concorrendo. Com certeza, dona Terezinha. Nossa, muito bom dia. Bom dia pra Hilda. Bom dia pro João, tudo bem com vocês? Então tá bom, a Lucimar de Urkoski também aí quer participar, o Milton de Urkoski lá da Vera Cruz quer participar do sorteio da erva mate e do chá, né? Bom dia, Greia, quero ganhar a erva mate e o chá, assina aí o Ezequiel Vitachak, bom dia, e tá participando também, e a Hilda e o João também querem participar do sorteio, então tá bom, o sorteio que é no finalzinho do programa, E lá vou eu. Dá-lhe pata. 6h53, daqui a pouquinho já tem os avisos e os recados do Graia, né? É assim mesmo, sexta-feira, 29 de maio, última sexta-feira do mês de maio, tá, minha gente? Último final de semana do mês de maio tá chegando. Tá chegando o final de semana, mas que barbaridade, tchê! Falando de final de semana, tá chegando o final de semana, tem festa, né? Lá na Vera Cruz, não esquece, é no domingo, tradicional festa. É lá na Vera Cruz tem festa, minha gente. E não esquece que amanhã também, amanhã sábado, tem barraquinha do hospital. Isso, amanhã sábado tem barraquinha no hospital. Mas não esquece, é lá no pavilhão da Igreja Sagrado Coração de Jesus. Não vai errar, né, minha gente? A barraquinha do hospital é lá no pavilhão da Igreja Sagrado Coração de Jesus, lá na Igreja Ucraniana. É a barraquinha do hospital amanhã também, amanhã sabadão, dia 30. Cheio de eventos aí, minha gente, cheio de eventos, né? Também não esquece que neste sábado amanhã tem crisma ali na Matriz São Pedro. É, tem amanhã à noite, às 19 horas, tem a missa ali na Igreja Matriz São Pedro com a crisma, né? Então amanhã tem aquela janta pra cá e janta pra lá. E se não tiver a janta, amanhã tem o almoço no domingo e assim por diante, minha gente. Que beleza! Chegou o final de semana! É, depois dessa, eu já venho com os avisos e recados, já deixo você bem informadinho, só antes eu preciso daqui, bom dia, quero participar do sorteio do chá da erva, é Adelaide, tá por aí conosco, bom dia, seu Heraldo Lima, bom dia, sextou, a Maria de Mil quer participar do sorteio também, minha gente, deu tempo, chegou chegando, então tá louco de bom, minha gente, bom dia, olha, bom dia, é o Cláudio Alvarenga também quer participar do sorteio da erva mate, também quer participar do sorteio da erva mate, eu tô falando, é todo mundo chegando, é todo mundo querendo, quem não quer, até eu queria, né? Bom dia, minha gente, agora sim, eu já vou preparar os avisos, não sai daí.

Muito bem, minha gente, muito bom dia, Balé, bom dia, região. Vamos direto e reto para os avisos e os recados do Graia. Avisos e recados do Graia, atenção, atenção, atenção, muito obrigado pela sua atenção. Iniciando hoje, esta manhã, manhã de sexta-feira, dia 29 de maio de 2026. 29 de maio de 2026, 149 dias do ano se passaram, 216 para findar o mesmo. É a oitava semana comum. Estamos no período da lua crescente. A humildade é o espaço do amor. São Paulo VI, quem escreveu este belo pensamento do dia. Hoje é dia de São Paulo VI, Santo Maximino, Santo Cirilo de Cesareia e Santo Cicínio. São os santos do dia de hoje. Rogai por nós para seus agradecimentos, pedidos de bênçãos e pedidos de proteção. Hoje é dia mundial da energia, dia do geógrafo e dia do estatístico. Tudo isso nesta sexta-feira, dia 29 de maio de 2026. Bom dia. Olha, vamos com a cotação agrícola, né, minha gente? 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Cotação agrícola, preços fechados no dia de ontem ali pela SEAB. Feijão preto, R$220 a saca. Milho amarelo, R$55 a saca. R$116 a saca da soja e R$68 a saca do trigo. Arroba do boi, R$345. Arroba da vaca, R$305. Suíno em pé, tipo carne, o quilo, R$5,45. E a erva mate em folha, posto lá na indústria, R$18. Arroba da erva mate. E esta foi a cotação agrícola. 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
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Previsão do tempo: hoje sol com muitas nuvens durante o dia, período de céu nublado, noite com muitas nuvens, máximas de 17, mínimas de 9 graus. Amanhã temos aqui sol com pancadas de chuva de manhã e muitas nuvens à tarde. À noite o tempo fica firme, 4 milímetros é a previsão para amanhã, máximas de 20, mínimas de 12. No domingo, sol com muitas nuvens durante o dia, períodos de nublado, noite com muitas nuvens, máximas de 21, mínimas de 12 graus. Na segunda, temos sol com muitas nuvens durante o dia, períodos de céu nublado, noite com muitas nuvens, máximas de 20, mínimas de 9 graus. Na terça, sol com muitas nuvens durante o dia, períodos de nublado, noite com muitas nuvens, máximas de 19, mínimas de 12 graus. Esta foi previsão do tempo, segundo o site Clima Tempo, para o nosso município de Malé. Bom dia, bom dia, bom dia. 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
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Atenção, presidente do cemitério das comunidades da Colônia Dúcio e Rio Bonito, convidam a todos os sócios para uma reunião que será realizada no dia 30 de maio, amanhã, sábado, às 19 horas, lá no pavilhão da capela. Serão tratados assuntos importantes, entre eles a reforma da cerca e demais melhorias lá no cemitério. Desde já agradece a presença de todos o presidente Clemente Chatkowski. 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Olha, curso Nota Fiscal de Produtor Rural. Aprenda na prática a emitir o documento. Para Malé, Rio Claro do Sul e Dorizon, é dia 3 de junho, às 19 horas, na Biblioteca Cidadã Miguel Bacan, na Biblioteca Municipal de Malé. Inscrições presencialmente na Secretaria de Agricultura ou no 988-665829. 988-665829 ou 3132-6798, ou diretamente na Secretaria de Agricultura. Não esquece de levar seu celular, senha do GovBR e o PIN do aplicativo para você que vai participar desse curso gratuito de nota fiscal do produtor rural, dia 3 de junho. Certo, minha gente? Minha gente, a Sala do Empreendedor lembra que hoje é o último dia, para realizar, né, minha gente? É o último dia para realizar a declaração anual do MEI. Quem ainda não fez a sua declaração deve procurar com urgência a Sala do Empreendedor hoje, o último dia. Evite multas e pendências no seu CNPJ. Atendimento na Sala do Empreendedor de Malé. Maiores informações é pelo WhatsApp 42-31-32-67-36. Você que deixou para a última hora chegou. Hoje é o último dia para fazer a declaração anual do MEI lá na Sala do Empreendedor. Avisos das igrejas Matriz São Pedro, lembrando que matrículas e rematrículas da catequese da Matriz São Pedro, dia 6 de junho. Olha, lembramos que neste domingo, curso de batismo para pais e padrinhos neste domingo, dia 31 de maio, logo após a Santa Missa das 8 horas. Inscrições diretamente no local. Lembramos que amanhã, sábado, 8:30 da manhã, tem missa lá no Lajeado de Cima. Às 19 horas, na Matriz, tem missa com crisma. Amanhã, sábado, missa com crisma, às 19 horas na Matriz. Domingo, 8 horas da manhã, missa na Matriz. Às 9:30, missa na Capela São Sebastião, na Vila Caroline. Avisa da
da Igreja Matriz São Pedro. Olha, avisos da paróquia Nossa Senhora do Rosário em Rio Claro do Sul. Hoje, sexta-feira, às 19 horas, tem confissão dos crismandos, entregas dos crucifixos na matriz. Amanhã, sábado, dia 30, às 17 horas, 5 horas da tarde, tem missa na Capela Nossa Senhora do Monte Claro, na Colônia 2. Domingo, dia 31, às 9 horas da manhã, tem missa e crisma na matriz Nossa Senhora do Rosário em Rio Claro do Sul, domingo às 9 horas da manhã. Olha, aviso aqui da agenda do padre Daniel Rodeski. Hoje é sexta-feira, às 19 horas, Divina Liturgia na Capela do Seminário. Amanhã, sábado, às 19 horas, Divina Liturgia em português, na Matriz Sagrado Coração de Jesus, aqui em Malé. No domingo, 8 horas da manhã, na Matriz Sagrado Coração de Jesus, aqui em Malé, Divina Liturgia em ucraniano. E às 10 horas da manhã, tem Divina Liturgia na Capela Nossa Senhora do Perpétuo Socorro, lá na Vera Cruz. E logo após, a grandiosa festa lá na Vera Cruz. Avisos do padre Michael Barbuza, sábado, 9 horas da manhã, Divina Liturgia lá no Taquari, amanhã sábado às 9 horas da manhã. Amanhã sábado às 19 horas, Divina Liturgia na paróquia São José em Dorizon. No domingo não haverá celebrações então pelo padre Michael. Olha, aviso da Capela São Sebastião avisando que domingo às 9:30 da manhã tem ali a Santa Missa neste domingo às 9:30 da manhã. E aviso da catequese também ali da Vila Carolina, dia 7 de junho é então matrículas e rematrículas da catequese. Capela Nossa Senhora Aparecida, loteamento Eldorado, informa que neste domingo, dia 31 de maio, 9 horas da manhã, haverá celebração da palavra. Olha, temos os convites para missas. A família de Valdir José Tis, que ainda é enlutada com sua partida, convida para a missa de um ano de falecimento. Será rezada neste domingo, dia 31 de maio, às 9 horas da manhã, na Igreja Nossa Senhora do Rosário, em Rio Claro do Sul. Certo, minha gente, temos aqui atenção, agradecimentos, né? É a comissão da Igreja Divino Espírito Santo, cadê aqui? A comissão da Igreja Divino Espírito Santo vem por meio desta agradecer. Agradecer primeiramente a Deus por ter nos dado força e saúde para que conseguíssemos realizar a festa. Agradecemos ao padre Daniel e ao padre Michael, que também se fez presente em nossa festa. Ao DJ Adilson Rodrigues pelo excelente trabalho. Agradecemos a todos os homens e mulheres da comunidade e das comunidades vizinhas que deixaram seus afazeres do dia a dia e vieram nos ajudar antes, durante e depois da festa. Agradecemos imensamente a todos, pois sem vocês, a nossa festa não seria o sucesso que foi. Que o Divino Espírito Santo lhes abençoe sempre. O nosso muito obrigado, comissão da Igreja Divino Espírito Santo na Colônia 5. Ganhadores das rifas, rifas pequenas, bolo Daniel Slabisky, orquídea Franciele Xeremeta Golon, bolo Manuele Laís Borrum, Costela Geraldo Toukas, Orquídea Levi Shurkevich. Isto, ganhadores da rifa maior. Primeiro prêmio César Reinaldo Muran, segundo prêmio Fernanda Montiak, terceiro prêmio Fabiana Farinuc, quarto prêmio Maurício Antochechen, e agora, assim, do quinto, sexto, sétimo, certo, minha gente? Ó, Salete Doroinco, Ana Charne Franco, Zayan Blasco, Mara Pchibichinski, Michele Stefanyak Riski, Letícia Gaioski, Bernardo Kozlinski, Ana Paula Olini Kipirog, Maria Eduarda Kush, Ivone Ludmira Kshunskevich, Emily Raissa Blastiuk, Maria Júlia Paz Ribas, Metódio Lachman, Bernadette Cleice, Maria Tcheslak, Lohara Vitória Dutkowski, Arnaldo Karpinski, Ismael Alves de Souza, senhor Dário Jorge Baran, Severo Potoski, João Domingues Gel, Walter Luiz Lubanski, Wilson Pinch, Kaique Antochechen, Lívia Borges de Macedo, Pedro Nós, Giovanni André Mutkowski, Jair Tomchak e Ângela Maria Venge. Esses foram os ganhadores dos prêmios da rifa. Retirar os prêmios com o senhor Cláudio Kimpinski ou com o senhor Paulo Montiak, Paulinho Montiak. Então, atenção, os ganhadores, aí todos esses nomes foram ganhadores de prêmios da rifa da Igreja Divino Espírito Santo lá na Colônia 5. Retirar seus prêmios com Cláudio Kimpinski ou Paulo Montiak. Certo, minha gente?
Olha, convites para a festa, não esquece, amanhã, sábado, tradicional, barraquinha do Hospital de Caridade São Pedro. Amanhã, sábado, tradicional, barraquinha do Hospital de Caridade São Pedro, logo após a Santa Missa, das 19 horas, na Igreja Sagrado Coração de Jesus. Teremos pastel, sonho, chocolate quente, e é lógico, quentão, né? É, diversas delícias, bingo, leilão, valiosos prêmios, pescaria para a criançada e muito mais. A animação fica por conta do grupo Harmonia Fandangueira. Amanhã, sábado, barraquinha do hospital, lá no pavilhão da Igreja Sagrado Coração de Jesus, não se engane, barraquinha do hospital, amanhã, sábado, dia 30 de maio, lá no pavilhão da Igreja Sagrado Coração de Jesus. Olha, neste domingo temos grandiosa festa lá na Vera Cruz, festa em louvor a Nossa Senhora do Perpétuo Socorro, neste domingo, lá na Vera Cruz, dia 31, 6 horas da manhã, alvorada festiva, às 10 horas, divina liturgia, 11:30, o almoço festivo com churrasco e comidas típicas ucranianas. Às 13 horas, início do leilão com Hélio Cordeiro e outros divertimentos. E à tarde, dançante, nada mais, nada menos do que compasso crioulo, e a Paola Gaiteira estará lá na festa da Vera Cruz. Neste domingo, haverá segurança no local, não são permitidos vendedores ambulantes, nem som de terceiros. Nesse domingo, na Vera Cruz, festa em louvor à Nossa Senhora do Perpétuo Socorro. Então tá aí, é neste domingo, lá na Vera Cruz, tá bom, minha gente? 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Olha, almoço comunitário, grandioso almoço comunitário, dia 21 de junho, na Igreja São João Batista, lá no Salto Braço do Putinga, lá no Salto Braço do Putinga, teremos aqui, em Malé, dia 21 de junho. Olha, teremos aqui Arraiado Divino da Igreja Divino Espírito Santo, dia 27 de junho. Dia 27 de junho. E olha, semana que vem temos o tradicional almoço típico de Corpus Christi na paróquia São José em Dorizon. Dia 4, quinta-feira, feriado de Corpus Christi. Tradicional almoço típico de Corpus Christi lá em Dorizon. Certo, minha gente? Lembrando que semana que vem nós teremos sorteio de porções de pirogue e também de churrasco do almoço típico de Corpus Christi da Igreja São José em Dorizon, semana que vem, tá bom, minha gente? Olha, internados do Hospital de Caridade São Pedro não querem seus nomes divulgados no dia de hoje. A todos, boas melhoras, uma ótima recuperação. A toda a equipe do hospital, um ótimo dia, um bom trabalho. Muito obrigado pelas informações a toda a equipe do Hospital de Caridade São Pedro de Malé. Bombeiros comunitários de Malé nos informam que ontem, às 19 horas, há atendimento a um acidente de trânsito, queda de moto na BR-153, Cerro Azul. Em deslocamento, recebemos informação que a vítima estava sendo atendida pelo SAMU de Rio Azul. Às 8:30, atendimento à queda de bicicleta no Jardim Emília. A vítima, sem ferimentos, recusou encaminhamento ao hospital, sendo essas ocorrências atendidas pelos bombeiros comunitários de Malé. Nosso muito obrigado pelas informações e pelo atendimento à nossa comunidade. Aniversário antes do dia. Dia 29 de maio, tem anotado aqui, aniversário da Rita de Paula Nijinski, César Geraldo Toucas. O César Geraldo Toucas está de aniversário hoje. Seu Geraldo Toucas tem homenagem. Bom dia, Graia, mando parabéns para meu marido Geraldo Toucas, que hoje está de aniversário. Homenagem da esposa Andréia, também a Suelen Pires, a Rita e o Paulo Nijinski, aniversário de casamento. Laércio Rogoski Orne, Gislaine Borgo Biller, Lauro Skrepetsky, o Casimiro Kowalczyk de aniversário hoje também, a Cíntia Dor e Coisilda Dutkowski, Lúcio Troian. Seu Lúcio Troian, 95 anos, né? Seu Lúcio, não é pra qualquer um. Homenagem da sua filha, professora Vilma, homenagem aí do genro, seu Antônio Tchestlak, parabéns então, seu Lúcio, e de toda a família aí, né? 95 anos. Também aqui, aniversário do Malso, do Márcio Celso Monotti, do Ricardo Chiclisque, Joyce Sokolowski de aniversário hoje, dona Joyce. Também Zito Marques de Lima, Viviane Cassiano, Jô Luca Veia, Vitória Aparecida Culibaba. Parabéns, felicidade, saúde, paz, alegria, sucesso aos aniversariantes do dia. Parabéns e tudo de bom.
É, minha gente, pensa que é fácil. Parabéns aos aniversariantes do dia. Felicidade, saúde, paz e muita alegria. Avisos e recados do Greia finalizados. Não é fácil, sexta-feira sempre apurado. Tem sorteio ainda, né? Da erva mate e do mate, né? É da erva mate e do chá mate. Vamos lá, olha, motociclista de 18 anos fica ferido após acidente em Irati. Atropelamento transversal. Olha, homem é preso após ameaças e disparos de arma de fogo durante disputa por terras também em Irati. Certo, minha gente? Veículo em chamas na BR-153 interrompe o trânsito entre Rebouças e Rio Azul. No início da noite de ontem, um veículo acabou pegando fogo na BR-153, atendido pelos motoristas da região. Olha o que mais aqui, minha gente. É prefeitura, cadê? Não. Homem é encontrado morto em comunidade rural de Rebouças. Temos aqui pedestre fica ferido após atropelamento no centro de Porto União. Polícia apreende produtos oriundos da Operação Descaminho na BR-153. Polícia cumpre mandados e prende foragido da justiça. Mulher é conduzida para a delegacia após perturbar namorado no bairro Ponte Nova. Homem transportando os produtos ambulantes e abordados com drogas em Porto União. E seriam esses os destaques da região. Notícias do mundo, né, minha gente? Olha, é PCC e Comando Vermelho, né? PCC e Comando Vermelho são aqui, né, minha gente? É promotor arrisca aqui, classificação de grupos terroristas, né? Foram classificados pelos Estados Unidos. Então Lula não queria essa classificação de facções como terroristas. Brasil pode ser invadido pelos Estados Unidos, como aconteceu com a Venezuela? Fica a pergunta. Promotor aponta risco de ação militar secreta dos Estados Unidos. É o que mais aqui, New York Times. Estados Unidos agiram por pressão aqui. É o que mudou no México após os Estados Unidos listarem os cartéis e assim por diante. Nave da Blue Orange explode durante teste em plataforma. Palmeiras estreia o modo Libertadores e goleia 4-1. Palmeiras ganhou ontem, né? Do Júnior de Barranquilhas, é isso? É o Barcelona de Guayaquil, agora nem lembro, mas ganhou de 4-1. 4-1 Palmeiras ontem, socou farelo.

0: E a Paim também tá por aqui. Bom dia, minha gente. Eu já volto para dizer um tchau para vocês. É Vapt Vupt, não sai daí não. Bom dia, Malé. Bom dia, região.
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0: Muito bem, minha gente, muito bem, meu povo, sorteio feito por aqui, atenção, ganhadores, estão na escuta por aí, bom dia, bom dia, bom dia, bom dia, vamos lá, atenção, os ganhadores, quem ganhou a erva mate, olha, bom dia, Greia, quero ganhar a erva mate, a Rosenilda Slabitsky, alô, dona Rosenilda Slabitsky, tá na escuta, confirma pra nós aí, bom dia, bom dia. Olha, quero concorrer ao sorteio do chá. O Alan Alex Nhanyak da Silva, da Vila Mariana. O Alan Alex ganhou o chá. O Alan Alex ganhou o chá, já deu o ok aqui. O Alan aí, só passar ali no escritório do seu Silvestre, no escritório da Ingrid, no escritório da Dona Wanda, no escritório do Dograia, ali, frente ao posto óleo para retirar o chá. O Alan Alex Nhanyak da Silva. E atenção, Rosenilda Slabisk, que está na escuta. Rosenilda, só passar ali no escritório do seu Silvestre, da Dona Wanda, escritório da Ingrid, para retirar sua erva mate. Parabéns aos ganhadores do dia de hoje, quero agradecer em especial meu amigo Jadek, é o homem velho lá da erva mate, é o Jadek, toda gurizada do facão, pessoal que peleia na colheita da erva mate, o meu muito obrigado, Deus abençoe vocês grandemente, e tá aí, né, mais um sorteio realizado, tá bom, minha gente, obrigado a todos pela audiência, pela preferência, obrigado pelo carinho recebido, um ótimo final de semana, uma maravilhosa, uma abençoada sexta-feira para todos vocês, um beijo no coração de todos os maletenses e até segunda-feira, até o mês de junho, se Deus assim nos permitir. Tchau, obrigado, bom dia, Malé, boa sexta-feira, bom final de semana e eu me fui, tchau, é segunda!

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4: Bom dia, ouvintes da Rádio Cidadão. Bom dia, ouvintes do programa Tropa de Elite. Estamos aqui novamente para trazer mais informações sobre o esporte em nossa região, o esporte nacional, né? Hoje também está aí a nossa comentarista, sempre conosco aí a Chay. Bem-vinda, Chay.
5: Bom dia, Luiz. Bom dia, Wagner. Sempre uma grande satisfação estar aqui para a gente bater um papo, né? Conversar sobre o esporte. Esporte maletense sempre rende muitos assuntos, né? Coisas que acontecem durante a semana, que estão previstas ainda para acontecer. Então, um bate-papo aí informativo e bem legal para quem curte e gosta do esporte, certo?
4: Exatamente. E então, lembrando sim, que toda sexta-feira, né, 7h30, e aí tem um reprise ali perto das 12h40, 12h45, né? Você mesmo vai estar repetindo o programa aí, passa na hora do meio-dia ali, você também consegue ouvir, né? Então, comentar um pouquinho hoje do tem muito assunto hoje, né? Que começou o Campeonato Quimalé, né? Então, vamos falar um pouquinho do Campeonato Brasileiro, né? Campeonato Brasileiro aí que está tendo rodada, que uns dias para aí por causa da Copa do Mundo também, né? Mas, novidade aí também, o Flamengo deu um tropeço ali, né? Palmeiras conseguiu abrir mais um ponto, então fazer um... Palmeiras vai para 38 pontos, Flamengo está 31 com o jogo a menos até ainda, mas a vantagem já está grande, já está com 7 pontos, né? E coisa, novidade boa aí também, o Atlético Paranaense, né? Conseguiu um bom resultado, vai para quarto, aí entra os quartos ali, né? Coritiba também, né? Fazendo excelente campanha, né? E lá na parte de baixo, sempre tem um grande caindo, né? Dessa vez, a vez do Santos, né? Santos entra na zona lá do rebaixamento, né? Então lá embaixo, na tabela está Santos, Mirassol, Remo e Chapecoense, né? Então, complicando ali, né? O Campeonato Brasileiro, sempre lá na face de baixo, lá está bem disputado, ali sempre tem um grande caindo ali, né? E lá em cima o Flamengo deu tropeço e tal, e eu acredito também, né? Porque a gente está sabendo, o Coritiba está com uma ótima campanha, né? Vai jogar, apesar que é no Rio o jogo, né? Contra o Flamengo, mas o Flamengo tem uma parada dura pela frente, né? Essa semana aí tem Flamengo e Coritiba, né? O Palmeiras vai enfrentar o Chapecoense. Então, eu acho que vai fácil, o Palmeiras vai passar fácil nessa aí, né? Então, tem tudo aí para se complicar um pouquinho a vida aí do Flamengo nesse final de semana aí, mais ainda que já tá, né? Então, os palmeirenses estão todos alegres aí, né? Rodada boa pro Palmeiras, essa de agora, né? E o Atlético Paranaense, o coxa tá ruim, tá pesado a barra do coxa ali, que vai pegar o Flamengo, né? Fora de casa, né? E o Flamengo precisa ganhar, né? Vai ser um jogo duro, pô, pras duas equipes ali, né? E o Atlético Paranaense vai enfrentar o Mirassol, em Curitiba, né? Aí o pessoal aqui de Malé está todo indo assistir, o pessoal do Furacão, novamente, né? A escolinha do Atlético, né? A Chay vai comentar um pouquinho, né? Ela está indo participar desse jogo aí, né, Chay?
5: Isso mesmo. O Atlético proporciona, então, aos alunos da Escola Furacão essa oportunidade de estar indo lá conhecer o estádio, participar do jogo, né? E dessa vez, Malé conseguiu se encaixar lá para estar indo assistir Atlético Paranaense e Mirassol. O Mirassol está indo muito bem na Libertadores, né, Luiz?
4: Exatamente.
5: E o Atlético Paranaense em casa é jogo duro, né? Então é um jogo que vai ser bem legal, tenho certeza que as nossas crianças vão gostar muito, para eles é uma experiência muito válida, né? Quem não quer ir conhecer um estádio, participar do clima de um jogo de futebol, né? Então é uma das coisas boas, dentre tantas, que o Atlético proporciona através das suas escolinhas, né? Então o professor Daniel vai estar indo para lá neste sábado, né, Luiz?
4: Exatamente. Vai estar saindo às 9h30 aí. Está indo com bastante pessoas. Indo 32 pessoas.
5: Isso aí. O professor Daniel, a Léo também vai. A Isa também vai, né? Então a gente deseja uma boa sorte. Que saiam muitos gols para a criançada voltar animados. Contando para a gente lá como é que foi os gols lá.
4: Boa sorte aí pro o Atlético. A gente sabe que o Mirassol, mesmo que está lá embaixo da tabela, de vez em quando dá uns tropeços nos grandes ali, né? Então a gente espera que faça um grande jogo o Atlético. E a torcida aí, maletense lá, né? Vamos estar prestigiando lá esse grande jogo lá, né? Então falar um pouquinho agora tem muito assunto hoje, falar um pouquinho da Libertadores, né? A Libertadores também, que hoje, meio-dia hoje, saiu o sorteio já de ver quem dos confrontos, né? Então, para o pessoal entender um pouco, já acabou essa fase ali de grupo ali. Agora vai, por exemplo, vai ficar os primeiros, pega o segundo, né? Então, agora só jogo bom agora, né? Então, os brasileiros levaram sorte no final de semana, jogaram bem também, né? Alguns já estavam classificados, então tem uns ótimos resultados ali, né? Vamos no grupo A, o Flamengo passa em primeiro no grupo A, né? Daí no grupo C, o Fluminense passa em segundo. No grupo D, o Cruzeiro passando em segundo. No grupo E, Corinthians passou em primeiro. No grupo F, o Palmeiras passou em segundo. No grupo G, o Mirassol aí também surpreendeu a todos aí, né? Fez uma excelente campanha, chegou a 12 pontos ali no meio do grupo ali. E passou em segundo o Mirassol, né? Então, pode haver, como agora... Esse ano um pouco diferente, né? A Libertadores pode pegar dois brasileiros, então vai a sorteio, né? Então, pode acontecer ali de um primeiro, exemplo assim, um Flamengo pegar Palmeiras, ou pegar Mirassol, Corinthians pode pegar Cruzeiro, pode pegar Mirassol também, né? Então, os primeiros vai para sorteio ali e vão pegar o segundo, né? Então, vai ter um pote lá hoje, lá 12 horas, primeiro num potinho, segundo no outro e faz um sorteio ali e vai quem... Saiu os confrontos hoje, então, às 12 horas aí, né? Acho que vai estar passando em todos os canais aí, né? Quem vai ser os confrontos da Libertadores, né? Só o jogão agora, né? E a gente tem que dar os parabéns também ao Paraná Clube, né? O pessoal gosta de ouvir nossa região aí. O Paraná Clube vai subir para a primeira do Paranaense no próximo ano, né? E já está ali, vai disputar o título agora, passa dois, né? Passou o Paraná e Paranavaí. Essa semana o Paraná Clube joga fora de casa contra o Paranavaí. Então, já vai buscar, está aí invicto ainda na competição, né? Está com uma excelente campanha esse ano, está com um elenco bom. Eu acredito aí que tem tudo para ganhar a segunda divisão e ano que vem está na primeira. Claro que tem que dar um reforço grande ali para continuar e buscando resultado também para a gente ter aí, daqui uns dias aí, né? Quem sabe, né? Três times na primeira divisão aí, né? Acho que por enquanto isso aqui da Libertadores, Campeonato Brasileiro, isso aqui. A gente vai dar um intervalinho aí para os nossos comerciais e volta falando aí do que tem de bom aqui na nossa região aí, nosso município aí, né?
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0: voltando aí, falar um pouquinho agora do que acontece de bom aqui no nosso município, né? Semana cheia, semana lotada de tudo, de esporte aí, né? De muita coisa acontecendo, né? Ah, e lembrando também do bolão, hein, pessoal? Todo mundo que tava, a gente, o pessoal das equipes, todo tem um bolão dos jogos da semana, né? Aqui de Malé. E acumulou, para quem queria saber os resultados aí, nenhum acertador, né? E acumulou, a gente tá fazendo novamente essa semana aí, né? Então ninguém acertou 10 jogos da semana ali, do municipal, que joga do interior, da feminino, todos, né? E não teve acertador. Então a gente vai começar falando um pouco do, com a Chay, também vai dar mais um comentarinho conosco aqui, do dia do desafio, né? Então o dia do desafio, para quem pensa assim, o que, que é o dia do desafio, né? Então é uma campanha mundial, né, de incentivo à prática do esporte, né? Então o que, que é, propõe que as pessoas parem as rotinas e pratiquem uns 15 minutos de esporte, né? Então, esse é um evento que vem acontecendo assim desde 1983. Então, há muitos e muitos anos que acontece isso, né? Uma campanha mundial. Então, a Chay dá um comentário assim, o que, que a gente teve aqui no nosso município, né? Tudo o que houve de bom aí.
1: Isso mesmo, Luiz. Então, o Dia do Desafio, ele é realizado sempre na última quarta-feira do mês de maio. Então, nessa quarta-feira, dia 27... que a gente realizou o Dia do Desafio. E ele tem como maior apoiador e incentivador o SESC Paraná. Então, através do SESC, eles repassam as orientações para as instituições, né? Municípios, academias, instituições públicas, privadas, né? Com o objetivo que o Luiz falou, que é o incentivo à prática de atividade física e esportes. Então, assim, sair da tua rotina, levantar da cadeira, praticar 15 minutinhos de atividade física lá, seja qual for, um alongamento, uma corridinha, uma brincadeira, tudo que seja ou atividade física ou uma breve prática esportiva, para que sirva como incentivo à prática de atividade física na sua rotina, né? Que esses 15 minutinhos ali, eles sirvam para te incentivar a praticar atividade física, né? Incluir ela na sua vida, incluir ela na sua rotina, para melhorar a qualidade de vida, saúde, né? Enfim. E a Secretaria de Esportes, então, participou do Dia do Desafio, de acordo com as orientações do SESC, certo? A gente ofertou atividades gratuitas e incluímos todas as idades. Então, a gente tentou incluir o máximo de pessoas possíveis, né? Todas as idades possíveis, para alcançar um maior número de praticantes nesse Dia do Desafio, certo? Então, a gente começou, dentre as atividades propostas aí nessa quarta-feira, a gente começou, então, com o alongamento matinal lá na prefeitura, tiramos todo mundo das salas, das cadeiras, né? Tiramos lá para fora o povo, fizemos um alongamento, o povo participou. Fizemos também com as crianças passeio ciclístico na parte da manhã e passeio ciclístico na parte da tarde. Tivemos bastante crianças participando também. Fizemos um passeio ali, né, pela cidade. A polícia nos ajudou. Tivemos também o pessoal da secretaria que coordenou esse passeio. Então, ficou bem legal. O pessoal da PAI participou também. O pessoal da PAI, então, na parte da manhã, a gente foi até a cancha do Márcio Karvoski, lá a cancha de bocha, para conhecer e praticar um pouquinho da bocha. Né, Luiz? Foi uma atividade, assim, muito legal. Creio eu que, assim, todas foram legais, mas essa, por ser diferente, por ser a primeira experiência deles, assim, foi muito legal. Eles puderam, então, conhecer, praticar um pouquinho da bocha, do jeitinho deles lá. Então, assim, foi uma atividade muito legal que deu super certo lá para eles.
0: Exatamente. Até, lembrando, né, não podemos esquecer, agradecer sempre ao Márcio ali, né, o Márcio Karvoski, que está abrindo as portas, assim, a Secretaria de Esporte e divulgando o evento aí também, a bocha, né? Então, ele, a gente fez o pedido para ele, ele de imediato aceitou. Teve também o Eduardo, né? O Thaler, Eduardo Thaler, que foi lá e orientou também o pessoal, como que é a prática da bocha. Tenho que agradecer essas pessoas ali que estão sempre apoiando e ajudando a divulgar o esporte também.
1: Isso mesmo, e eu acho que encaixou direitinho no Dia do Desafio, porque a ideia é realmente se desafiar. Então, é propor atividades que saiam da sua rotina. É fazer uma prática esportiva, uma atividade física diferente. Então, deu super certo e o pessoal gostou bastante. Na parte da tarde, com o pessoal da terceira idade, a gente realizou ali no ginásio de esportes uma prática de alongamento e mobilidade e um bailinho. O pessoal da terceira idade ama, adora dançar baile, né? Então a gente fez lá no ginásio de esportes, juntamente com a turma da tarde da APAE. E foi, assim, também uma das atividades mais legais do dia. Porque a animação dessa galera, esses meninos e meninas da terceira idade, é muito legal. Eles são muito animados. E deixaram a sugestão, hein, Luiz, para a gente estar realizando, quem sabe, esses encontros mais vezes e colocar essas atividades, esses desafios aí para eles, que eles participam e participam muito bem.
0: É, foi muito, foi bacana. A gente... Eu quase o dia todo acompanhei os eventos, né? Então teve o bailinho ali à tarde, né? O pessoal adorou ali, foi muito bacana. A gente participou, a PAI também participou junto, né? Na tarde também teve a bike também,
1: isso,
0: né?
1: Isso mesmo.
0: E também não podemos deixar de agradecer ali a PM, né? Que acompanhou os dois trajetos de bike, esteve sempre orientando nós nos caminhos. Então agradecer a PM também, que está sempre apoiando os eventos nossos aqui, está sempre à disposição aí para estar ajudando, né? Acho que tem um pouquinho mais dos eventos, né?
1: Isso mesmo.
0: Ginástica ainda, né?
1: Tem na Prof. Graça. Prof. Graça, então, na parte da manhã esteve lá na CEPAC, também convocou o pessoal para fazer uma prática de ginástica laboral também, com muitos participantes. A gente sabe da quantidade de pessoas que trabalham lá na CEPAC, né? Então, todo mundo participou, todo mundo fez a sua ginástica lá, de início do expediente, né? E na parte da tarde... Teve uma sessão de ginástica aeróbica que foi de matar. Foram 40 minutinhos lá e o povo estava falando que ficou dolorido, hein? Que foi bem puxado. Então a Prof. Graça caprichou lá nas atividades, né? Fazendo o povo participar, incentivando e despertando esse gosto, né? Pela atividade física. O pessoal gostou, elogiou bastante. E para fechar, então, nossa participação no Dia do Desafio com chave de ouro, Luiz... É, o SESC registrou, então, um recorde de participação no Paraná. Então, todo ano a gente consegue, e é graças, claro, à participação dos municípios, das instituições, né, das secretarias. Então, o Paraná, neste ano, o SESC registrou a participação de 3.627.876 pessoas que participaram praticando algum tipo de atividade física. Então, eu digo, para nós, enquanto profissionais de educação física, isso é uma vitória imensa, porque se metade dessas pessoas seguir na prática de atividade física, incluir na sua rotina, incluir na sua vida, a gente sabe que o nosso papel foi bem feito, porque atividade física, ela tira as pessoas da fila dos hospitais, tira as pessoas da medicação, né? Então, são muitas e muitas pessoas a menos e que incluem a atividade física na sua vida de forma benéfica, né? Além de, claro, de proporcionar a socialização, o incentivo e o cuidado à saúde, né? Então, o Dia do Desafio é realmente bem legal e a gente conseguiu que ele fosse muito produtivo aqui para nós aqui em Malé, né, Luiz?
0: Exatamente, e sem contar, né, Chay, que a gente, esse ano foi um ano diferenciado, a gente, bem totalmente diferente do ano passado, a gente buscou poucas áreas, esse ano a gente abriu o leque ali para muitas áreas, né, do esporte, então várias categorias, o público-alvo também, né, a gente pegou desde das crianças ali, dos iniciantes, até o pessoal da terceira idade, a PAI, né, as empresas, né, vou te agradecer muito a CEPAC também, que abriu as portas para a gente poder fazer o evento lá dentro, né, e outras empresas de Malé também, que a gente sabe que fez também, a gente não conseguiu abrir, acho que não saber quantas pessoas
1: não de Malé conseguiu fez. Estar presente em todos também, né?
0: Sim, e as escolas também, né, que participaram, né, então a gente vai ainda passar esse número só de Malé, quanto que foi, né, então eu acho também que foi muito, assim, a gente atingiu o alvo, assim, deu certo.
1: Grande que a gente buscou, público, né?
0: Exatamente. Então, foi perfeito ali, né? Sem contar também que tô rouco ainda, né? Minha garganta tá corrida, a bocha à noite, né? Fizemos a bocha ali com os dirigentes do Jean, então as equipes tiveram lá, e a gente era para ser uma reunião, e a gente acabou mudando, e deixou
1: se de empolgaram, fazer, né?
0: Se empolgamos, a gente não fizemos a reunião, e fizemos umas partidas de bocha, lá também no Márcio, à noite, né? Então o pessoal que não sabia, não tinha contato nenhum com a bocha, também foi um dia de desafio lá também à noite, né? E a gente fez uns jogos de bocha lá com todo o pessoal que teve presente e quem queria aprender um pouquinho, né? Então, foi legal também à noite, para encerrar ali, a gente fez a bocha também com os dirigentes do Jean à noite ali, né? Foi bacana esse dia do desafio aí, né, Chay?
1: Bem legal mesmo. Vamos de futsal agora, Luiz?
0: Eu acho que ainda tem uma caminhada para ainda.
1: Ah, tem a caminhada.
0: Tem uma caminhada,
1: também,
0: não podemos esquecer da caminhada aí, que foi bacana também. E a Chay vai comentar um pouquinho também da caminhada que a gente teve fazendo ali da saída do parque, né? No último domingo ali, né?
1: Isso mesmo. Então teve a caminhada lá para a Colônia 5, rumo à festa do padroeiro, né, Luiz? E o mau tempo não atrapalhou, né? Teve uma grande participação. O pessoal aqui de Malé gosta muito das caminhadas. Sempre me pedem, sempre perguntam das próximas edições, né? Então, 10 quilômetros aí foi pouco, né, Luiz?
0: Exatamente. E agradecer a todos os participantes e principalmente também a organização da festa, né? Que festa bacana. O acolhimento ao pessoal que chegou lá, né? Eu tenho certeza que ano que vem a gente vai novamente e vai estar indo muito mais gente, né? Então, agradeço toda a organização da festa, os dirigentes lá da festa. A festa é excelente. Todo mundo gostou, adorou, desde a comida, o churrasco, então, gente, desmanchando. Eu mesmo comprei lá e só elogios. A festa perfeita. E o que a gente conta muito é aquele acolhimento, né? Quando você chega no local, né? As pessoas vêm falar com vocês, né? Recebe bem, né? Eu acho que vale muito, né? Esse acolhimento, né? Quando você chega no local, nas festas, né? E conta muito, né? Então, e isso fica marcante para o próximo ano, né? Então o pessoal vai lembrar de tudo isso que aconteceu lá e com certeza todos vão estar querendo voltar. Então agradecemos aí, ó, todo o pessoal da festa, os participantes, né? Que são os guerreiros que a gente vê ali, tem uns que não perde uma, né? Ou que tiver trilha, o que tem, estão junto, né? Então agradecer muito esse pessoal ali também que gosta de estar participando e não para nunca, né? Eu acho que é mais ou menos a caminhada isso aí. A gente vai falar um pouquinho do nosso campeonato aí, né, que está acontecendo. Vamos iniciar, eu acho, pelo interior, né, Chay?
1: Pode ser, uhum.
0: Vamos começar aí pelo interior aí, a Chay vai comentar um pouquinho também do interior aí, que tem umas rodadas, tem uns vacilos, né? Então, eu tenho os resultados aí, acho que vou falando um pouquinho. A gente vai fazer uma nota oficial hoje ali, vai estar divulgando para a Secretaria de Esportes. A perda dos pontos ali da Serra do Tigre, né? Tá com, infelizmente, né, não pode acontecer isso, mas aconteceu, um jogador irregular ali, então a Serra perdeu, acabou perdendo os pontos aí pro Lajeado, deu um jogão também, um clássico de sempre a jogo forte, entre os dois ali, muito forte, né, mas é assim mesmo, acho que a Chay tem um pouquinho dos resultados, o resultado tá comigo aqui, né, Chay? Eu que tô meio perdido.
1: Isso mesmo.
0: É tanto papel aqui comigo.
1: Pessoal, uma dica, hein, leiam os regulamentos. Para evitar essa perca de pontos aí.
0: Exatamente. Então, ali a Serra do Tigre acabou vencendo esse jogo, mas, igual diz outro, venceu, mas não levou, né? Então, deixa eu ver o placar aqui da Serra. Serra do Tigre, 5-3 contra o Lajeado. Foi um jogão ali, mas a Serra acabou não levando essa aí, né? Então, vai acabar ainda tendo punição ali, então, isso não é legal, né, pessoal? Então, vou passar um pouquinho do resultado que aconteceu ali no campeonato do interior. O Cruzeiro ganhou aí do Palmeirinha, também foi um jogo bonito ali e tal, até tem que tirar um sarrinho aí do pessoal do Cruzeiro, o pessoal da festa lá, né, jogaram no sábado, não poderiam jogar domingo, tinha festa, perderam muito o gol, até o Diego lá estava me falando lá que acho que deve ter algum murchão, alguma coisa ali ali perto daquele gol ali que não sai, a bola não entra, né? Até sem goleiro eles conseguiram errar esses gols aí, né? Mas o Cruzeiro também, a equipe jogou certinho ali, né? Deu um jogão de bola aí também do interior, né? Então do interior teve o Cruzeiro venceu o Palmeirinha por 4-1 e a Serra venceu, mas não levou, perdeu os pontos do Lajeado. O Magnatas perdeu pro Atlético do Horizonense, goleada aí, né? 13-5, né? 13-5 aí. Então fica. Esses são os resultados do interior. Dá o parabéns ao pessoal do interior aí, que são 6 equipes, né, que estão disputando aí. E jogam entre todos, né? Essa semana tem rodada eles também. Acho que é isso aí do interior, né, Chay?
1: Isso aí, Luiz. Podemos falar então agora um pouquinho do livre?
0: Eu acho que vamos deixar esse livro aí.
1: Por último?
0: Penúltimo ainda, né? Então, o último, vamos deixar o feminino. O feminino foi só jogão de bola, a torcida toda esperando o feminino, né? O feminino ali foi sucesso, esse jogo do feminino. E eu acho que esse ano vai ser diferenciado. Esse ano o que vai chamar todo o público, chama toda a atenção, é o feminino, né? Porque não tem jogo ruim. É só jogão de bola. Então, vamos falar do Anata.
1: Pode ser, Anata também.
0: Do Anata aí, até... Muito jogo, deu zebra também, né? Porque zebra é o meu time que jogou, né? Que perdeu, né? O que faz, né? O nome
1: que
0: já
1: fase,
0: fala, né?
1: Né?
0: Que fase, né? Então, é difícil, né, gente? O do Anata, o Juventus. Do Anata joga entre todos, são 6 equipes, né? O Anata, para quem não sabe, é o nome de um campeonato que a gente fez diferenciado e abriu para aí muitas equipes. Quem não joga no interior, não joga no livro, né? Se inscreve ali e joga no Anata, né? Então, a procura está grande, bastante gente também jogando no Anata. No Anata, o Juventus de Rio Claro está muito forte, eu acho que tem chance aí para o título também, né? Uma equipe boa, a gente já viu jogando ali, pegou o Palmeirinha também, não é fraco, o time do Évio ali, né, Évio? Até o Évio falou que essa semana vai jogar ali também, mandou para mim lá escrever ele que vai estar jogando, o Évio. Então sempre dá agradecer ao Évio aí que está montando as equipes e participando conosco sempre, né, Évio? Parabéns aí. Então o Juventus de Rio Claro venceu o Palmeirinha por 7-3. Deixa eu ver o que mais do Anata. É o meu time aí, gente. Jogou bem aí o primeiro tempo, até um pouco do segundo tempo, estava na frente e acabou perdendo aí, né? O que fase? Perdeu pro Zezinho. O Zezinho aí, ó, 7. Que fase 4. Então aí, até eu acho que recebemos o rapaz do Kino, da onde surgiu esse nome de que fase, ele que falou o que faz, acho que mandou um áudio para nós aí. Ele tava, a gente tá ouvindo agora aqui, tá abrindo aqui, tá, penso que me perdi um pouquinho, tá vendo um aí uma mensagem dele aí para nós aí, é o Sandro que sempre está nos jogos conosco, ouve o programa aí, um bom dia aí, Sandro, um áudio para nós aí, né?
2: Bom dia, Luiz Antônio, como tá? Tudo bem? Bom dia, ouvintes da Rádio Cidadão, passando aí, Luiz Antônio, é o Sandro, para falar para você, que eu acho que é sempre bom a gente estar falando, né, que tá de parabéns ali, Luiz Antônio, você sempre tá ativo aí nessa questão do esporte, né, não só no futebol, mas todas as outras áreas, né, mas eu que tô mais na questão do futebol envolvido às vezes, né, mas vejo aí que é a prefeitura, através de você, não sei como é que funciona aí, tá sempre incentivando as pessoas, né, desde os pequenos ali, né, 9, 15 anos até a 60 mais aí, que é a melhor idade, né, vocês estão sempre incentivando a praticar o esporte, independente do esporte, né, isso é muito bom, eu que venho normalmente de Irati pra cá, fico 3, 4 dias aqui, percebi que aqui é muito ativo, né, e através de você aí que isso acontece, tá de parabéns aí, que continue assim, que acaba incentivando as pessoas a praticar o esporte, né, ter uma vida melhor, mais saúde e uma maneira de estar confraternizando, de estar ficando mais feliz, né, e não precisar ficar às vezes aí, esparecer de uma maneira saudável, né, um abraço, Luiz Antônio, parabéns aí pela programação, pelo incentivo ao esporte.
0: Esse é o nosso amigo Sandro. Sandro, aí, ele que... A palavra que ele mais usa aí no jogo é o que faz. A gente jogava lá em União da Vitória. E nosso time também não é muito forte, né? É, cada derrota nossa, ele falava. Vinha o ônibus todo falando, que faz, né? Que faz. Aí surgiu a ideia aí de colocar o nome da equipe ali de que faz, né? Então, agora a gente pode falar um pouquinho do livro aí, Chay?
1: Pode ser, então. Vamos falar um pouquinho dos resultados dessa última rodada do livro, né? Nós tivemos RF Futsal versus o Scorpions, foi uma goleada. O Scorpions conseguiu fazer um golzinho chorado, né? E o RF meteu 14, só 14 golzinhos.
0: É, ali tem tudo para sair nesse jogo assim, para sair o artilheiro.
1: Artilharia, né?
0: É, e o que o pessoal não deixa de não dá para ficar para trás da... É por causa do regulamento do campeonato. Então eles têm que golear mesmo, têm que fazer gol, não pode perdoar, porque lá na frente esses golzinhos faz totalmente a diferença. E para você pegar um primeiro lugar geral, você vai contar muito esse saldo, né? Então o pessoal ali sempre se liga, o RF ali está muito atento ao regulamento, né? Então ele sabe que a Rúbia lê e corre atrás ali, né? Então o pessoal do RF ali está atento ao regulamento. Esse jogo aí foi pelo grupo C, Chay.
1: Certo. Tivemos também, Luiz, Nacional 6, Juventus 1, também pelo livre. Esse jogo foi um jogo também aí um pouquinho mais fácil aí pro Nacional, né? Juventus não se encaixou aí no jogo. Então, esses dois jogos aí que fizeram o livre.
0: É do grupo C, então essa semana aí, semana que passou, né? Jogou o grupo C aí, né?
1: Isso mesmo, daqui a pouco a gente fala dos próximos jogos aqui desse final de semana e aí terá os jogos dos outros grupos aí. Feminino agora, Luiz?
0: Feminino. Feminino foi jogaço, né? Todo mundo sabe ali que não tem favorito esse ano, né?
1: A gente bem equilibrado mesmo.
0: Quem está no ginásio essa semana de novo, é só jogão, né? Então, eu acredito que semana passada quem esteve no ginásio ali do domingo viu uma partidaça muito boa, até a Chay depois vai comentar um pouco, que ela participou também, esteve lá junto, né? Mas foi muito, muito bom os jogos de domingo, né, Chay?
1: Muito bons. Me arrisco a dizer, hein, Luiz, que o feminino com muito mais qualidade técnica do que os jogos do masculino, hein?
0: Exatamente.
1: Feminino não fica para trás, não. Então, os resultados. Primeiro jogo lá do domingo, o Águia venceu o General Carneiro pelo placar de 4-3. Jogando muito bem, jogo bem equilibrado também. Foi assim nos detalhes.
0: Exatamente. E a gente viu aí que o segundo tempo, né, o General quase consegue essa virada, né, chegou a se aproximar. Primeiro tempo, o Águia abriu um placar bom.
1: Mais
0: ali.
1: Elástico, né?
0: Exatamente. E sempre soube segurar, né? O General se arrombou pro segundo tempo, jogou bem aí, né? E a Glenda lá, todo mundo, o pessoal de. Um abraço aí, o pessoal que está ouvindo nós, né? De General Carneiro aí, né? Parabéns. E a distância, né? Tá vindo tão longe, primeiro ano que participa aqui, Malé, do campeonato feminino. Sejam sempre bem-vindos aí. Então foi um jogão de bola também do Águia com o General aí, né? Então, parabéns aí, parabéns ao Águia também, certinho, jogou. Soube se manter, fez umas trocas no segundo tempo, eu assisti esse jogo lá. Jogo bom também, né? General também é uma equipe forte e vem para brigar pelo título aí também, né?
1: Exatamente, Luiz. Próximo jogo, então, o Jardim Emília perdeu para Paula Freitas pelo placar de 8-1. Paula Freitas, um time bem consistente lá, meninas mais experientes, né? Conheço a maioria das equipes que jogam nesse campeonato. E o Jardim é basicamente um time sub-17 ali, com algumas das mais velhas, né? Então, um time que está em crescimento ainda. Eu puxo a orelha das minhas meninas lá, falo sempre para elas, lembrem do treino, lembrem do que a prof fala, para elas poder colocar em prática dentro dos jogos, né?
0: Então, exatamente. E também tem que dar o parabéns ali ao pessoal do Jardim Milha, mesmo com a derrota.
1: Pelo incentivo, né?
0: Exatamente. É uma equipe que vai sofrendo esse campeonato pelo nível do campeonato. E eles que vêm com uma equipe nova, né? Uma equipe que está se formando, mas não pode desanimar. Eu tenho certeza que daqui 2-3 anos o Jardim vai estar nesse nível ali também. Vai estar buscando as vitórias aí, né? Então, eu acredito que o Jardim está no caminho certo. Só não desanimar, essas meninas aí que são todas novas, né? Tem muito que aprender ainda. Cada jogo para eles vai ser difícil, porque não tem jogo fácil. As equipes estão ali, são todas fortes, né? Mas a gente tem que dar os parabéns aí para Maria Roseli e o pessoal todo do Jardim ali, que está incentivando. E está em todos os eventos também. Tudo que tem Jean, tem igual teve a Bocha ali no dia do desafio, eles estão juntos, eles estão em tudo, né? Então a gente agradece a eles e levantar a cabeça e ir para frente, que no futuro esses resultados vão chegar.
1: Com certeza, são grandes incentivadores do esporte lá. Maria Roseli, então, está de parabéns, sempre incentivando a garotada lá a praticar esporte, né? E o próximo jogo, então, Rio Azul, a minha equipe, venceu o Atlético Iratiense de 4-1. Vou confessar que foi um jogo tático esse aí. A gente se posicionou, fechamos todos os espaços lá, Luiz, e jogamos só no erro do adversário.
0: Exatamente, e o que a gente vê também, o tamanho da melhora das equipes, né? Porque a gente sabe, não é assim, querendo falar mal, mas a gente via assim, Rio Azul, para quem jogava, achava que é jogo fácil, né? Você vê o nível que chegou agora o Rio Azul com a equipe deles, e claro, isso aí vem, é de treinamento, da estratégia do jogo.
1: Exatamente.
0: Então, eu acredito que surpreendeu a todos o Rio Azul, né? Uma partida certinha. Até eu conversava com a Chay depois do jogo, até, né? As linhas que eles fizeram de fechar, tudo. Você não vê hoje, né? Você vê. Quer dizer, no feminino é mais difícil, hein? Você olhar tão certinho a equipe, né? O posicionamento dentro da quadra. O Irati não conseguia passar, elas fechavam a saída de bola, tudo perfeitinho, perfeito mesmo. Eu acho que complicou muito a vida do Irati. O Irati também tem jogo dificílimo aí pra frente, né?
1: Só então, pedreira, né?
0: Só pedreira. O grupo é muito difícil. Mesmo o Rio Azul com essa vitória, tem que correr atrás, que a chave mais difícil que tem é essa deles ali. E ainda com 5 equipes para passar 2, né? Então, essa chave, o grupo A aí, é um grupo pesadíssimo, né? Sim, você bobeou uma, você está fora, né? Então, acho que todo mundo tem que buscar esses três pontos aí, né? Também dou os parabéns ao pessoal de Irati também, né? O Irati veio com duas equipes, né? Uma equipe junto com o Fernando Pinheiro também, que vai estar logo vai estrear aí. E o Atlético Iratiense, também uma equipe forte. Eu acho que eles vão se arrumar ali. E não jogaram mal, jogaram até bem. Teve ali muito comentário de arbitragem, um lance ali que poderia ter dado um empate naquele momento, né? Mas, assim, pelo que a gente viu durante o jogo, não mudaria, né? Porque o Rio Azul jogou muito mais certinho e tal. Então, dar os parabéns à equipe do Rio Azul, a todo o pessoal, o Achai também aí, que tá conosco aqui, né? Mas ele faz parte dessa equipe aí também, né?
1: Isso mesmo, Luiz. Fechamos o feminino, então?
0: É, pode fazer, vamos ver o que a gente vai ter de jogos aí pela
1: próxima rodada?
0: A próxima rodada aí, né?
1: Isso mesmo, final de semana aí, cheio de jogos para a próxima rodada, né? Segunda rodada aí da Copa, junto com a Copa de Futsal Feminino, certo? Então agora, dia 30 e 31, nós teremos os jogos aí da Nata. Dois jogos no sábado e dois jogos no domingo, então a Nata. 18 horas no sábado, Palmeirinha B versus Q5 Futsal. E às 19 horas, Impedidos Futsal Clube versus o Juventus de Rio Claro. Isso no sábado, né, Luiz?
0: Exatamente.
1: Domingo.
0: Acho que ainda tem ali no sábado, esse do Anata, né? Ainda tem o livre no sábado, né?
1: Tem o livre e tem o feminino, aham. Então, vamos lá. Livre no sábado, aproveitando já falar todos os jogos do sábado, então. Livre no sábado, Autoelétrica São José versus o Atlético do Horizonense. E o feminino, para fechar a noite lá no sábado, o Águia vai enfrentar o Atlético Iratiense. Então, o feminino ficou por último neste sábado, às 21 horas.
0: É outro jogão de bola, como eu estava falando. O Águia vem de vitória. O Atlético Iratiense precisando vencer para se manter na tabela, manter bem na tabela, que esses três pontos que ele acabou perdendo ali vai fazer falta agora, tem que recuperar, né? Então a gente chama toda a torcida, todo mundo aí, ó, 21 horas, então 9 da noite no sábado, jogão de bola, Águias versus Atlético Iratiense. Esse aí vai ser um jogão e também eu mesmo não perco por nada, hein?
1: Exatamente, só jogos de qualidade e que com certeza vai lotar o ginásio. Estão aproveitando, convidando o povo, venham assistir, venham prestigiar, que no sábado e no domingo vão ter jogões de qualidade aí do futsal. É, partindo para domingo, então, Luiz?
0: Isso, vamos ver domingo, que nós temos de bom aí, que iniciando mais cedo, às 15 horas, né, Chay?
1: Isso mesmo, domingo a gente começa mais cedo. 15 horas, então, Q5 Futsal versus Impedidos. E às 16 horas, o Zezinho, que vem de Vitória, aí, enfrenta o Palmeirinha B. Esse é da Nata, né, Luiz?
0: Esse Zezinho, eu já tô bravo com ele, venceu nós aí, eu já não gostei muito não, hein? Esse time de piazadinha ali, mas tem que dar os parabéns, tô brincando, né, pessoal. Dar os parabéns também, é uma equipe jovem, no jogo passado você vê que uma oportunidade é para todos participar, eu já tô indo para os 55 anos, jogando com meninos ali que eu tava treinando eles com 9 anos, né, até os pais falando, ó, perdeu porque você tava ensinando eles a jogar, né, então são crianças assim que cresceu conosco no meio do futebol ali, das escolinhas, né? E hoje você vê, tá jogando comigo ali contra assim, até, e você vê o tanto que evoluíram, e eu abri o campo, assim, um espaço para eles, né, que agora, ó, desde os novos aí podem participar, não tá no livre, não tá no interior, mas tá no Anata, né, então é um time jovem, que eu acho que vai ficar também, então tem muitas equipes aí que
1: vai dar trabalho, né?
0: Vai dar trabalho, vai surgindo, e eles vão tomando gosto e ver que eles podem participar, e eles vão conseguindo o espaço deles aí também, né?
1: Exatamente. Próximos jogos, então, às 17 horas, Fúria enfrenta o Magnatas, também pelo Livre. Seguido, então, às 18 horas, Rebouças enfrenta o Rio Azul Futsal no Feminino, outro jogão de bola, né, Luiz?
0: É isso aí, Chay, também. A Chay já está preocupada aqui.
1: Mexendo meus pauzinhos aí já.
0: Ela fala aqui com essa cabeça, que ela sabe que a parada dura agora. Venceu o primeiro. E acho
1: Pedreira.
0: Acho que tem fácil e vem mais um difícil pela frente, né? Então esse grupo ali é dificílimo.
1: É o grupo da morte, realmente.
0: É, para tirar desses cinco, se você olhar, você não diz dois que vai se classificar. Então, só o jogão aí.
1: Exatamente. Às 19 horas, então, pelo Livre, Casa das Bicicletas versus o Ajax.
0: E aí também é outro jogo bom. Olha aí, ó, no
1: estreia
0: domingo.
1: Estreia das equipes aí, né?
0: Exatamente. Esse também é um jogão aí, ó. bem equilibrado esse jogo aí. Casa das Bicicletas é forte, a gente conhece aí o Johnny também, que sempre está ouvindo nós ali, o pessoal tudo, o Maurício ali, que é da Casa das Bicicletas, né? Então, um jogão ali, ó. E o Ajax, que já é tradicional, né? A gente já sabe da equipe, não vem fraco nunca, né? Sempre a equipe vem para buscar resultado e classificação. Então, aí vai dar um jogo bom, esses dois aí, ó. E eu acredito que esse joguinho vale uma classificação lá para frente, esses pontinhos, esse jogo aí.
1: Com certeza. Último jogo da noite, então. O Cosmos enfrenta o Jardim Emília, também pelo Livre, às 20 horas, no domingo, dia 31. Também estreia das equipes, também jogão de bola.
0: Exatamente. Então, acho que do campeonato é isso aí. A gente tem muito, assim, agradecer as equipes, os jogos, né? Tudo que está acontecendo de bom ali. E lembrando as equipes, né? Tem um recadinho aqui que a gente tem que dar sempre, né? Os cartões, né? Todos os cartões, cartão amarelo, 1 quilo de alimento, cartão vermelho, 5 quilos de alimento. Esses alimentos são doados ao hospital. O ano passado teve uma doação muito grande de alimento devido aos cartões, né? E a gente já viu só na primeira rodada ali, a gente vai passar de 10 quilos de alimentos, né? 10 não tem um vermelhinho, não tem vermelho, só tem amarelo. Então tem uma quantidade grande de cartão ali na primeira rodada, que é muito, é 10 jogos, né? Então só dali vai passar de 10 quilos de alimento na primeira rodada. Vocês imaginem pela quantidade de rodada que a gente vai ter no campeonato, né? Então vai ser bacana ali, vai ter muita coisa. E os jogos vem que repete um pouquinho ali, é porque é muitos jogos. A gente não consegue, diferente do ano passado, fazer uma rodada completa, né? Seria interessante todo mundo jogar toda semana, mas não consegue, por causa do número de equipes, né? Então, aqui de Malé, só do masculino, para vocês terem uma ideia, são 24 equipes participando do masculino, né? Então, é muito, todos os grupos ali. Do feminino, nós temos duas equipes de Malé também, né? Então, para você ter uma ideia, são 26 equipes de Malé participando. São mais de 300 atletas só do município. Então, acho que a gente atingiu nosso objetivo aí, que era abrir para muitas equipes participar, né? E é bacana ainda. Então, acho que o horário passa muito rápido, Achai.
1: Extrapolamos o horário hoje, hein?
0: Tinha tanta coisa a falar e ficou ainda muito sem falar. Então, a gente tem que agradecer a audiência de vocês aí. Sempre a gente vai estar passando informações. E o nosso foco agora é o campeonato municipal, né? Então, coisas boas que aconteceu, assim, que a gente pode falar dessa semana aí. Entrou uns valores ali para a Secretaria de Esporte, a gente fez projeto, correu atrás. O pessoal fala que não vem nada para o esporte, mas não vem se você não correr atrás, se você não buscar, não fazer projeto e cutucar os homens lá em cima, né? Que alguma coisinha tem que sair. Desde o começo a gente vem brigando e vem falando, e então são coisas boas que vêm para o esporte. Essa semana entrou aí mais de R$500 mil aí para o esporte. Então a gente tem a outra coisa boa também, né? Tudo certinho aí, só assinar e começar agora. A documentação da empresa que ganhou para fazer a pista, tudo ok, tudo certo. Vai assinar o contrato, vai iniciar lá. Tomara que esse São Pedro ajude nós aí também para concluir, para talvez no Jean já inaugure a pista de atletismo, né? Então, e outro programa, a gente vai abrir um tempinho para falar aonde a gente vai estar colocando cada investimento isso aí. Todos os valores já tem o local certo, não dá para dizer vai para lá ou para cá, já está tudo destinado. E também a gente vai trazer um pouquinho, talvez uma hora ali, para falar sobre o Conselho do Esporte, explicar como funciona o Conselho, os valores, não é eu que digo vai para cá ou para lá, tem que ser aprovado. O Conselho tem uma voz hoje muito forte ali dentro da Secretaria de Esporte. O Conselho decide, o Conselho aprova, o Conselho diz que dá ou não dá, né? Então, hoje o Secretário de Esporte não é o que manda ali, que faz, né? Depende do Conselho, né, Chay?
1: Exatamente, o Conselho é a nossa ponte para a gente conseguir estar apto a esses recursos que vêm do governo estadual, né? Então, fica aí uma pauta para os próximos programas, a gente está falando um pouquinho mais do Conselho, dos recursos que estão vindo, né? De que forma eles beneficiam a nossa secretaria, o esporte, né? Que é diretamente voltado para o esporte, né? Então, nos próximos programas a gente pode estar explicando e falando um pouquinho mais disso.
0: Exatamente, acho que vamos finalizando, né?
1: Vamos finalizar, que a gente já extrapolou o horário aí. Então, galera, rapidamente, queria mandar um abraço, eu com a minha lista de abraços aqui, né, que não pode faltar, bem rapidinho. Quero mandar um abraço a todo o pessoal que participou do Dia do Desafio com a gente, né? Todas as idades, o pessoal lá da Bocha, que abriu as portas para a gente estar fazendo o nosso Dia do Desafio lá na Bocha, né? O Márcio, o Eduardo, que ajudou a gente lá, né? Falando em Bocha, quero mandar um abraço pro meu amigo lá de Frontinho, Alex Geller, campeão da Bocha, estava conversando comigo essa semana também. Ele também é incentivador do esporte, diz que está comemorando o título até hoje. lá em Frontin. Então, um abraço, Alex. Pessoal da PAI que participou com a gente também. Pessoal da terceira idade, pessoal, esses meninos e meninas da terceira idade, pessoal animado que participou aí do Dia do Desafio com a gente. Então, um grande abraço. Um abraço também para o João da arbitragem, João José. Abraço, João. O João sempre ajudando a gente também, grande parceiro nosso, né? E um abraço a toda a equipe da Secretaria de Esportes, né? Se o esporte acontece, se os eventos acontecem, é porque tem uma equipe empenhada aí, participando, trabalhando, dando a cara a tapa, né? Então, um grande abraço. Aí. E um abraço a todos os nossos ouvintes que nos acompanham aí em toda sexta-feira. Abraço e um ótimo final de semana.
0: Exatamente. Tem um, quem me pediu agora aqui, trabalhando a mensagem, era o pessoal do General Carneiro. Aí um abração aí, pessoal do General Carneiro, feminino aí, Glenda e pessoal, sua equipe aí. Seja sempre bem-vindo aí. Então ficamos por aqui. Agradecemos a todos a presença aí, os ouvintes. Um forte abraço e até a próxima sexta-feira, se Deus quiser.
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9: Muito bom dia pra você, excelente manhã de sexta-feirosa, viu? Dia 29 de maio de 2026, tudo certo por aí? Sextou, meu povo, sextou com S. S maiúsculo de suco da confusão. Bora misturar tudo até no fundinho do copo e mandar pra esquentar a goela por dentro. Gil Godoy tá na área, locutora mais maluquete do seu rádio, mais fora do padrão do que nunca. É sexta-feira, meu povo, a última sexta-feira do mês. Bora fazendo capricho, hein, com aquela cerejinha por cima e tudo mais. Sem preguiça, sem rabujo, né? Tira essa cara de limão, capeta dessa cara, limpa as pregas do olho, arremela no canto do olho, a baba no canto da boca, penteia esse cabelão. Eu sei que lavar o rosto você não lavou, né? Porque aquele friozinho da manhã é difícil. Pega aquela mesma maquiagem de ontem, amiga, sua louca, meu Deus. Bora jogar.

0: falando com essa vibe positiva, jogando sim o clima lá no teto. Bom dia, já começou, avisa a galera, viu? Marília Mendonça, uau, leão. Já encontrou com o senhor pelo caminho, né? Pelo seu cabelo dá pra perceber. Seguimos com o spoiler de A Nobreza do Amor, hoje eu tô terrível, hein? Seguindo de sexta-feira, 29 de maio, em A Nobreza do Amor. Vou te contar detalhes agora, onde Dumi confessa seu amor por Kênia e os dois se beijam. Virgínia tenta disfarçar seu incômodo diante de Mirinho e Alica Lúcia. Fortunato humilha Maria Helena. Mirinho confirma a Virgínia que aceitará um emprego como caixa do banco oferecido por Diógenes. Belmira se assusta com as histórias contadas pelo pai e Viriato se penaliza. Eu fico por aqui, um beijo, obrigada pela companhia, daqui a pouquinho tem mais em Coração Acelerado. 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

0: aqui, tá rolando bom dia, seu sapeca iaia matinal, te dando um tapa de luva de pelica na sua face pra você despertar para a vida. Fechando já o primeiro bloco com roupa nova, a força do amor. É, aquela musiquinha romântica, chonada, pra você aquecer seu coraçãozinho nessa friaca, nessa manhã de sexta-feirosa. E aí, como é que tá o pezinho dentro do sapato enrugadinho, né? É, meu bem, chegando aquela época do ano que você precisa de algo para esquentar os pés. Não é mesmo? Algo para esquentar a goela por dentro, como um quentão, não é mesmo? Um chimarrão, um cafezão, um chazão. Ô, delícia, viu? Quem gosta de tempo frio? Quem gosta de inverno? Eu gosto, é gostosinho, sabe? É delícia, mas eu sou muito mais solar, eu gosto de sol, eu gosto de quente, eu gosto de fervor. Pra você que gosta, pra você que tá empacotado para presente, continue aqui com o Gil Godoy, viu? Isso aqui é só o esquenta, o seu pretinho nada básico, o seu café da manhã mais do que reforçado, deixando a sua sexta-feira mais feliz, jogando a preguiça friaca pra debaixo do carpete. Fica aí que eu volto já!
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1: 8:40.
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4: Assunto muito buscado essa semana e Gil Godoy traz pra você novamente. Sim, fim da escala 6x1, Câmara aprova PEC que reduz jornada de trabalho. Ei, ao povo comemorando. O plenário da Câmara dos Deputados aprovou na última quarta uma proposta de emenda à Constituição PEC que reduz a jornada de trabalho de 44 horas para 40 horas por semana em até 14 meses e permite o fim da escala 6x1. A proposta foi aprovada por 472 votos a 22 em primeiro turno e 461 a 19 votos no segundo turno. É uma diferença massacrante. O texto também fixa uma transição de até 14 meses para redução de horas, com queda de 2 horas após 2 meses da promulgação da PEC. Bom, ambas previam a redução da jornada para 36 horas, mas o acordo final ficou em 40 horas, com 2 folgas semanais, uma delas preferencialmente aos domingos. Então, para você que estava esperando esse momento, essa confirmação tá aí. Conforme a proposta, a redução das 4 horas da jornada de trabalho será concretizada em 2 etapas. As primeiras 2 horas em até 2 meses após a promulgação da PEC. As 4 horas restantes em até 12 meses após a redução das primeiras 2 horas. O fim da escala 6x1 com garantia de ao menos 2 folgas semanais, preferencialmente aos domingos, entrará em vigor 60 dias após a promulgação do texto. Quer se informar melhor a respeito, saber se você vai ser prejudicado ou não? Acesse g1.globo.com/politica-notícia. Escala 6x1, assunto que deu o que falar essa semana, muito buscado em pesquisas na internet. Tá aí, fim de escala 6x1 com 2 folgas semanais pra galera CLT. Vai ser um incentivo, digamos assim, um pouco a mais pra galera trabalhar um pouco descansada, nem tanto, né? Porque o coitado do CLT nunca tá descansado. Mas, querendo ou não, pelos votos, é um estímulo a mais. Vamos de música? Gustavo Lima, Relação Errada com Bruno Marrone. Sexta-feira continua quente por aqui.

0: nem sonho.
1: Sua sexta-feira é muito mais animada, com uma carinha diferente, que afinal de contas tem uma loira maluquete falando na sua orelha logo cedo, parecendo um esquilinho que bebeu café. Clever e Cauã, sonho! Pra você que tá aí comendo aquele sonho com doce de leite, matando o jogodói de inveja, porque eu ainda continuo com ponto na minha gengiva. Logo eu vou comer o que eu quiser, você vai ver, viu? Para de horóscopo, né?
2: Estou, hoje é sexta-feira, dia 29 de maio de 2026. Eu sou a Suzy Lu, estou chegando com as previsões astrais para esse dia 29 de maio. Vida longa, tá? Para quem dá mais um giro em torno do sol. Quem nasce dia 29 de maio é do signo de Gêmeos, com a personalidade do signo de Leão. Pessoas que gostam de fazer amigos, são simpáticas, se tornam altamente populares. Tudo de bom para você que faz aniversário hoje, 29 de maio. Áries, Touro e Gêmeos. Áries, nascidos de 21 de março a 20 de abril. Áries, Saturno traz lições importantes. E sua carreira profissional pede equilíbrio entre razão e emoção. O momento é favorável para investir em si mesmo. A cor para hoje é o dourado. Áries, números da sorte 22, 51 e 31. Touro, nascidos de 21 de abril a 20 de maio. Touro, se prepare porque os astros dizem que suas viagens e deslocamentos trazem oportunidades de renovação. A paciência vai ser a sua maior virtude. Cor para você, lilás, números da sorte 01, 25 e 31. Gêmeos, nascidos de 21 de maio a 20 de junho. Gêmeos, nesse ciclo, astros revelam que a sua vida amorosa vai enfrentar desafios que vão trazer crescimento. Fique atento aos sinais do universo. A cor para você hoje é o laranja. Números da sorte 15, 29 e 43. Eu já volto e falo com Câncer, Leão e Virgem, mais um bloco de previsões.

0: conhecem super bem esse bloco do Bom Dia com Belo, Invencível. Excelente manhã pra você que já tá aí conseguindo virar a chave do rabojo, porque o Godoy chegou chegando, metendo o pé na perna, metendo o pé na perna não, né? Metendo o pé na porta. Eu falo, gente, a língua ainda embolosca, é desse jeito. Pra você que tá aí ligadinho no 220, já conseguiu virar a chave do rabujo, tá no trânsito, tá no metrô, tá no busão, tá ouvindo o Gil Godoy no volume máximo pra ver se espanta aí esse desânimo, esse rabujo de fim de mês, né? Essa falta de grana que às vezes dá uma desanimada total na geral, tá? Não tem disso. Quem é você na fila do pão? Você acha que é só você que tá duro, sem dinheiro, só você que tá passando aperto, só tem os seus problemas? Não, cara, todo mundo tem. O lance é como que você se reflete aí, né? Como que você passa por certas determinadas situações. E aí, você se entrega logo de cara pra negatividade, pro azedume, fica lá lamuriando, tudo tá dando errado na minha vida, nada dá certo, as contas eu não consigo pagar, o dinheiro tá faltando, o menino tá precisando do negócio. Não, meu filho, não adianta, viu? Todo mundo passa por esse tipo de dificuldade, não é só você. Então respira fundo, tenha fé em Deus, que logo tudo se ajeita. Tudo é no seu tempo, não é nunca no nosso tempo, viu? O Criador é o Criador, cara, ele sabe de todas as coisas. Se não tá sendo no seu tempo, é porque vai ser no tempo mais perfeito de todos, que é o dele, tá? Respira fundo, não pira e deixa tudo nas mãos do Criador. Fechado? Olha, cheguei chegando hoje com aquele conselho pra você, federal. Daqui a pouquinho o Gil Godoy tá de volta, bora tomar aquela cuia de café geladinho. Fica aí que eu volto já, o rabo do gato.
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3: Acerta os ponteiros aí, 9:05 agora. 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
2: Antes da Copa, Vini Júnior faz resenha em Mansão no Rio com famosos e canta cilada, cilada, cilada. Ai, jogador cantando pagode, hein? Quem diria? A última noite de Vini Júnior antes de iniciar a preparação para a Copa do Mundo foi de muita animação. O jogador reuniu amigos famosos em sua mansão, em um condomínio de luxo na Barra da Tijuca, zona sudoeste do Rio, né? Para uma despedida em clima descontraído na noite da última terça. Você ficou sabendo? Tem que contar. Entre os convidados estavam a vizinha Ludmilla, o cantor Ferrugem, o rapper Orochi, o influenciador Chico Moedas, além do jogador Éder Militão e da mulher dele, Tainá Castro. Segundo uma fonte da Retratos da Vida, Vini, que terminou há 2 semanas o namoro com a Vivíbora, com Virgínia Fonseca, estava animadíssimo e cantou em coro os pagodes românticos da Zica, nome artístico da cantora carioca Giovanni Ribetti. Em um determinado momento, o jogador se juntou à Ferrugem e cantou a música Cilada, sucesso do grupo Molejo. Não era amor, era cilada, gritou o atleta em alto e bom som. Todos caíram na gargalhada. A confraternização começou à tarde com uma partida de futebol no campo da mansão do atacante. Depois, os amigos se reuniram para jogar truco, como mostrou um registro publicado pelo próprio atleta no Instagram. À noite, a resenha virou um pagode regado a muita cantoria e animação. Meu Deus do céu. A seleção brasileira de futebol iniciou, né, na última quarta, a preparação para a Copa do Mundo, e os 27 atletas convocados já se apresentaram, inclusive, na Granja Comari, em Teresópolis, onde começaram os treinamentos visando a competição. E aí, por que será que você acha que ele cantou cilada, cilada, cilada, cilada? Meu Deus do céu, uma cutucada em dona Virgínia Fonseca. Fica sem dona em piedade, diz aí. Ela não é, ela não é. Você fala que Gil Godoy não gosta da Vivíbora. Não preciso gostar, preciso. Mas enfim, né, cara? Eu acho que o cara ficou muito mais leve, muito mais feliz depois que terminou o relacionamento que pra mim era de fachada. Fachada? Fofoquinha, porque eu sei que você gosta desse momento, Maria Fifi, tete a tete, cafezinho, trazendo pra você aqui, né, nessa manhã de sexta, fire, que continua pegando fogo, queimando pontinhas dos cascos, que é sonzeira, né, quer tirar esse rabujo empregado no seu ser. Então vamos de mano, batidão, Guilherme Benuto, Torre Eiffel.

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1: Gui, tava numa festa esses dias e uma mulher linda esbarrou em mim. E nesse esbarrão, eu tive a melhor noite.

0: Pode comigo, vai.
1: Aquele jeito.
2: Dando sequência por aqui, acorda pra cuspir, minha filha. Bora acordar pra cuspir, viu? Por aqui o Bom Dia tá rolando solto. Guilherme Benuto, sigilo. Temos agora spoiler de coração. Ai, acelerado.
3: De maio, vou te contar agora que Agrado e Nayane fingem uma trégua para acalmar os fãs. Irene ouve quando Sinara ameaça contar a todos que Nayane não é a garota do passado de João Raul. Irene descobre que Valmir já estava ciente da informação. Zilá cede às demandas de Sinara a fim de não ser desmascarada por ela. Olha, será que teve medo? Eu fico por aqui. Olha, é rapidinho e estarei de volta com mais resumos e novelas.
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0: dança, com música boa, não, né? Então, bom dia, faz isso por você. Fechando esse bloco com a estonteante noiva, estamos falando de Dua Lipa, Levitating, featuring The Baby. Sexta-feira a programação tem que estar no capricho, né? Se liga aí, daqui a pouquinho tem muito mais, daqui a pouquinho eu falo das participações que já estão chegando aqui no Instagram, que eu ainda não falei nenhuma, peraí que eu já volto.
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4: Henrique da Dupla com Juliana é flagrado puxando o cabelo da mulher e o Web reage com críticas. Falta de respeito. Gente, dá pra ver, notavelmente, que o cara, não estou passando pano pro cara, mas o cara tava chapado. É, Henrique da Dupla com Juliana vive aparecendo chapado por aí, né? E nessa ocasião, a situação não foi diferente. O cantor Henrique da Dupla Sertaneja Henrique Juliano virou assunto nas redes sociais após a circulação de um vídeo em que aparece puxando o cabelo da mulher durante uma festa. As imagens passaram a repercutir na última terça e geraram uma onda de críticas de internautas que classificaram a atitude como inadequada. O registro foi compartilhado no Instagram de Eduardinho dos Teclados, que também estava na festa. Nas imagens, o cantor surge ao lado da mulher em um momento descontraído do evento. Em determinado trecho, Henrique puxa o cabelo da companheira, gesto que rapidamente provocou reações negativas nas redes. Detalhe, não foi um puxãozinho, não. Ele deu aquela puxada que ela chegou a virar a cabeça pra trás. Tipo, foi pega de surpresa. Entre os comentários, usuários criticaram a postura do sertanejo e questionaram o comportamento exibido publicamente. Outros internautas afirmaram que a situação aparentava ser uma brincadeira entre o casal. Sinceramente, eu não consigo normalizar essa puxada de cabelo, falta de respeito demais, disse o internauta na publicação. Só eu senti o incômodo dela com o ocorrido, comentou outra pessoa. Até o momento, Henrique e sua equipe não haviam se pronunciado oficialmente sobre o caso. Afinal de contas, o cabelo é da esposa dele, né? A esposa é dele, né? Então, a esposa do cantor também não comentou a repercussão. É, gente, isso deve ser uma coisa normal, comum que acontece entre eles. Ainda mais quando ele tá chapado, bêbado, né? Faz umas brincadeiras meio sem sentido. Porque todo bêbado é mala. É, todo bêbado passa da conta. Então, com o Henrique, né? Porque ele é um cara famoso que vai ser diferente, não é mesmo? E aí, você aprovou esse tipo de atitude do cara puxando o cabelo ou achou meio, né, sem base? Eu achei meio paia, meio sem base, viu? Meio falta de respeito, não achei legal não, acho que ela devia dar um chega junto no cara. Pronto, falei minha opinião, e a sua qual que é? Me conta aí enquanto isso tem sol por aqui, meu bem. Bora acordar, levantar dessa cama sem preguiça, pega o casaco, enfia duas meias no pé e vai pro trabalho. Por aqui temos Traia Véia e Luan Pereira, Wi-Fi.
5: Luan Pereira.
6: Traia Véia.

0: esse é o Bom Dia, o nosso pretinho, nada básico, nosso café da manhã mais, o que reforçado pra te dar aquele up. Tá aí o sonsaço do cavaleiro, do gentleman, do sertanejo, Daniel, quase louco. Pra você que também tá quase louco, doido pra bater o dedinho no relógio de ponto logo mais, calma, a sexta tá só começando. A gente tem por aqui, sabe o que agora? Horóscopo do dia.
1: Previsões astrais de volta por aqui, Câncer, Leão e Virgem. Oi, Câncer, nascidos de 21 de junho a 21 de julho. Câncer, a influência de Vênus em suas amizades aproxima você e traz desafios que vão trazer crescimento. Aproveite para agir com coragem. A cor para você, Câncer, é o verde, números da sorte 26, 28 e 35. Leão, nascidos de 22 de julho a 22 de agosto. Leão, as estrelas iluminam um caminho onde a sua carreira profissional se fortalece com o tempo. Busque equilíbrio entre as suas ações. A cor para você hoje é o violeta, números da sorte 06, 33 e 54. Virgem, nascidos de 23 de agosto a 22 de setembro. Virgem, Saturno traz lições hoje para sua espiritualidade. Perdoe o que passou e siga leve. Cor para você verde, números da sorte 12, 16 e 27. Já volto e falo com Libra, Escorpião e Sagitário em mais um bloco de previsões.
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0: Fechando assim mais um super bloco aqui do Bom Dia. Excelente manhã de sexta-feirosa pra você. Muito obrigada pelo carinho da sua audiência. Você que tá juntinho de Jugodó e curte o som da abelhuda. Paula Tore. Que de abelha, como eu quero. Que música bonitinha, né? Pra conhecer sua manhã de sexta-feirosa. Vou mandando os meus abraços por aqui. Vou abraçando cada um. Henrique Pereira. Bom dia, Henrique. Henrique Pereira, sua mamãe Sueli. Aquele abraço especial para Sidney, Luciano e toda a sua família. Viu, Sidney? Aquele abraço pra você e pra sua esposa. Muito obrigada aí pela mensagem aí de felicitações pelo meu aniversário, meu muito obrigada, viu? Não tem problema ser atrasado, não. Aquele abraço aí para o Alexandre Luiz. Boa sexta-feirosa, bom início de finalzaço de semana, viu, Alexandre? Antônio Max Marquinhos. Oi, Ju, meus parabéns pelo seu aniversário atrasado, muitas felicidades. Que você continue sempre assim, divertida e animando as pessoas. Abraço. Lembra meu nome aí? Lembrei, Antônio. Aquele abraço pra você, muito obrigada pela mensagem de felicitações, viu? Edmar Rodrigues e toda a sua família, excelente manhã pra você. Maroca, maravilhosa, Maria dos Anjos. Feliz aniversário, amiga, que Deus te abençoe e te proteja, que essa data se repita por muitos e muitos anos. Tô atrasada, não tem problema, Maria dos Anjos. Adoro receber felicitações, aquele beijo pra você, muito obrigada pelo carinho, tá? Daqui a pouquinho tem mais mensagens rolando por aqui. Quer mandar mensagem de áudio ou de texto? Fique à vontade. pedidomusical.com.br ou pelo Instagram.
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2: Trazendo mais notícia pra você. Leonardo grava na fazenda após a ausência repercutir na festa da neta. Pagar contas. Sei. Após a repercussão causada por sua ausência na festa de 5 anos de Maria Alice, filha de Virgínia Fonseca e Zé Felipe, o cantor sertanejo Leonardo, pai de Zé, ex-sogro de Virgínia e avô da aniversariante, reapareceu nas redes sociais essa semana diretamente da Fazenda Talismã. Em vídeos publicados nos stories, o cantor surgiu no campo falando sobre a venda de gado e brincou sobre a situação financeira. Fazenda Talismã aqui, venda de uma garrotada aqui pra ver se ajuda a pagar as contas, porque o trem não tá bonito, meu povo. Mas tá tudo beleza, disse ele em tom descontraído. Se não tá bom pro Leonardo, imagine pra nós. A aparição aconteceu um dia após a ausência do sertanejo na festa da neta movimentar a web. Internautas chegaram a invadir o perfil do cantor com cobranças e questionamentos, enquanto outros seguidores saíram em defesa dele nas redes sociais. Pois é, gente. Eu falo, se o negócio tá ruim, meu bem, imagina pra quem é CLT, pra quem é pobre, pra quem é autônomo, pra quem trabalha, né? Escala 6x1. Pois é, meu bem. Mas o cara não apareceu na festa da netinha, né? Não disse exatamente o real motivo pelo qual ele não compareceu. Mas, enfim, deixou aí, né, a sua ausência registrada pela galera que criticou um pouco a falta do vovô para sua netinha, para cantar parabéns. Ele tava fazendo coisas mais importantes, né, tentando pagar as contas, coitado, tá cheio de dívida. Por aqui, pra você que também tá cheio de dívida, não tá nem conseguindo dormir, meu filho, você não dormir, não vai resolver, não vai pagar as contas, tá? Descansa no Senhor, meu filho, corre atrás, faz o seu, cara, acode o que der pra acudir. O resto, Deus abençoa. Ô, Guilherme, vazou na braquiara. Yeah.

0: Bom dia, tá seguindo solto por aqui, te fazendo companhia no metrô, no busão, no balaio, no ponto de ônibus, dentro do seu carango, a pé, você que hoje decidiu ir de bicicleta pra não pegar trânsito. Oh, meu Deus do céu, pega firme aí nessas panturrilhas. Depois do sonsaço de Gustavo Moura e Rafael digitando, temos spoiler de Quem Ama Cuida.
1: De maio, sextou em Quem Ama Cuida. Gente, sabe o que esse povo vai aprontar hoje? Arthur se emociona com a decisão de Adriana. Pedro aceita o caso do escritório de Ademir, apesar de ficar desconfiado. Bruna pede emprego para Tiago. Arthur reúne os funcionários para comunicar que se casará com Adriana. Diná sofre com a notícia do casamento de Arthur. Adriana avisa Elisa que precisa do apoio da mãe. Pedro confessa a Kleber que se sente atraído por Adriana.
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0: Fechando assim mais um super bloco do Bom Dia, com Ferrugem, Sorriso Maroto, Apaguei pra todos. Excelente manhã de sexta-feirosa pra você que tá no modo zumbi, tá no modo offline, tá no modo não perturbe, não quero saber de problemas. Bora mudar isso daí, mas que ódio que você tá nele essa manhã, hein? Porque tá frio, porque é fim de mês, porque é sexta-feira. Meu Deus, vamos virar a chave disso aí, tá? Bora participar aqui com o Jugodó, trocar uma ideia, trocar uma figurinha. Manda mensagem aí no meu Instagram, faça como a Paty Nicolau, que até pediu música hoje, olha.
1: Bom dia, Jugodó, tudo bem? Aqui é Patrícia, do Coco Chorar Alegre. Manda um alô pra nós aqui, né? Tá ligadinho ali pro seu programa. Passa uma música pra mim do Leozinho do Forró, Vestidinho Preto. Alô, tchau. Com Deus.
0: Falou, tchau com Deus, Paty. Obrigado pela sua participação, viu, maravilhosa? Bom dia pra vocês todos aí de Cachoeira Alegre, do Córrego, né? Do Córrego Cachoeira Alegre. Encaminhe o seu pedido musical para o programador, viu, Paty? Que é ele que decide quando que toca o seu som. Se fosse por mim, eu tocava agora pra você. Aquela beijoca, valeu demais pela sua participação. Boa sexta.
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2: Seguimos por aqui com mais notícia pra você, agora falando de Luan Pereira. Hoje o programa tá totalmente musical, né? A cara da sexta, né, meu povo? Não tem jeito. Sexta-feira é dia de leveza, dia de distração, dia de saber de fofoca do povo. Então vamos falar de Luan Pereira? Mostrou joelhos após pagar promessa em Portugal. Tá feio. Luan Pereira, o cantor, né, o gigante de 22 anos, mostrou como ficaram seus joelhos após ele pagar uma promessa em Portugal. Nos stories do Instagram, o cantor contou que passou uma hora andando de joelhos no santuário Nossa Senhora de Fátima. Não foi nada fácil, mas Deus é incrível e fez, faz e fará tanto ainda por mim que isso é o mínimo que devia fazer por ele, escreveu o cantor, junto com um emoji de choro. Ele ainda acrescentou: a nossa fé nos leva a lugares extraordinários. Após pagar a promessa, Luan levantou as calças e mostrou como estavam os seus joelhos. Horas depois de pagar a promessa, ele voltou às redes sociais para mostrar novamente os joelhos. Não sei, opinião de jugodói, sabe? Fazer esse tipo de coisa e depois ficar expondo na internet, postar vídeo. Eu acho assim, que a sua mão esquerda não saiba o que tá fazendo a sua direita. Quando a gente faz esse tipo de coisa, a gente não fica expondo. Olha o que eu fiz. Não, meu querido, mas tudo bem, né? Tudo bem. Na imagem é possível ver os hematomas que ficaram na região. Tá feio, mas orgulhoso disso. Anteriormente, Luan contou que promessa foi feita em uma viagem anterior a Portugal. Fiz uma promessa com Deus em Fátima a primeira vez que vim. Hoje volto realizado com muitos sonhos realizados por Deus e pago a minha promessa peregrinando de joelhos sobre o santuário. Obrigado, Deus, por tudo que me fez, me faz e ainda me fará. Te amo, amém. Confira aí um momento nas redes sociais, o joelho do cara bem machucado, ele quis exibir, quis mostrar mesmo, né? Bom, enfim, tire aí suas próprias conclusões, critique ou elogie, né? Após visitar o santuário de Fátima, Luan foi às compras com a noiva e depois de turistar, o artista subiu no palco da tradicional Queima das Fitas em Coimbra, uma das maiores festas universitárias da Europa, e realizou um showzaço para os estudantes. É, gente, depois do sacrifício, vão curtir a vida, né? É, eu conheço esse tipo de peregrino que sofre muito mais. Pronto, falei! Deixa eu guardar minha língua dentro da boca, porque o Diogo Godoy hoje tá que tá terrível! Bom, depois desse momento, notícia de Luan Pereira pra você que é fã do cara, tem... Vamos fazer aquela limonada com Rio Negro e Solimões, com Maiara e Maraíza. Isso é coisa de quem quer voltar.

0: curtida e volume máximo nosso Bom Dia, meu. Muito obrigada pelo carinho da sua audiência. Você que tá aí tomando o suquinho da mimosa, tá tomando um leitinho, tá tomando um Nesquik, um achocolatado, um cafezinho preto coado na hora, ô delícia. Depois desse sonsaço que você conferiu juntinho de Gil Godoy e Bruno Marrone, te amo feito louco. Pra você que tá jogando até pedra em avião, a gente tem horóscopo do dia.
1: De volta com as previsões astrais por aqui, agora eu falo com Libra, Escorpião e Sagitário. Libra, nascidos de 23 de setembro a 22 de outubro. Libra, os movimentos celestes mostram que a sua vida amorosa estão alinhados com o seu propósito de vida. Aproveite para agir com coragem. Cor para você vermelho. Números da sorte 21, 22 e 60. Escorpião, nascidos de 23 de outubro a 21 de novembro, uma nova fase se inicia e sua intuição traz oportunidades de renovação. Não tenha medo de expressar os seus sentimentos. A cor para você é o branco. Números da sorte 19, 21 e 51. Sagitário, nascidos de 22 de novembro a 21 de dezembro, Sagitário, a sabedoria dos astros, aconselha que seus sonhos mais profundos tragam surpresas agradáveis. Seja flexível diante das mudanças. A cor para você é o violeta. Números da sorte 03, 28 e 44. Eu já volto com o último bloco e falo com Capricórnio.

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1: Encerrando assim mais um bloquinho aqui do Bold. O programa tá passando tão rápido hoje, né? Poxa vida, por que quando chega sexta-feira, quando é gostosinho, quando tá delícia, o negócio acaba rápido? Luiz e Maurílio, licença aí que o jogador tá passando com rolo compressor nessa sexta-feirosa, em cima da animosidade, do desânimo, do rabuz, da cara feia. E mandando mais abraços por aqui, né? A Dineia Teixeira, aquele abraço pra você, viu? Ela parabenizou o maridão dela, o Vailton. Muitos anos de vida, saúde, paz e amor. Sou de Urande, Bahia. O esposo dela fez aniversário. Parabéns para o Vailton. Mais um aniversariante na semana, viu? Aquela beijoca mais que especial pra Jojo. É uma morim, minha conselheira odontológica. Ligadinho, Mara Thaís. Bom início de finalzaço de semana, viu, Jo? Maravilhosa. Adoro trocar aquela ideia com você aí no meu Instagram, viu? Beijo pra você e pro Miguelzinho. Valeu demais sempre pelas orientações. Maravilhosa. Beijo pra nossa cowgirl da internet, a Luciene Miranda. Beijo, Lu. Rudinei Ribeiro, bom início de finalzaço de semana, meu camarada. Erenice Monteiro e toda a família, sinta-se abraçada por Gil Godoy. Nilda Alves, bom dia, dona Nilda. Excelente início de finalzaço de semana. Deixa eu mandar um abraço especial aqui para os Brutão da Obra. Sim, os três mosqueteiros que estão sempre ligadinhos com o Gil Godoy todas as manhãs, me fazendo companhia, não me deixam na mão do calango. Jesus Rosa, Elton César e também José Antônio. Bom início de finalzaço de semana aí, seus Brutão da Obra. Cuidado nessas obras, nessa friaca. Se cuidem, viu? Mas desanimem não. Aquele abraço de Godoy pra vocês. Vânia Aparecida Lopes, boa sexta. Adilson Moredson também. Daqui a pouquinho eu tô de volta com mais abraço, mais alô pra vocês.
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4: Bora de notícia, hein? Mansão Simone Mendes recebe Paula Fernandes, Portioli e mais em festa. Que chique! A cantora sertaneja que completou 42 anos essa semana e já havia celebrado a data em uma celebração intimista com familiares e amigos próximos, abriu sua mansão que fica em Barueri, na região metropolitana de Sampa, para mais uma festa. Oh, o povo gosta de festejar, viu? Eu não tive festa, não, gente. Você não tem dó de mim, não? De Godói não teve festa. Eu fiz um bolinho pra mim pequeno, porque afinal de contas foi justamente um dia depois de eu ter extraído meu dentinho, eu tava com o rosto inchado, mas mesmo assim eu fiz um bolinho porque o meu filhinho Miguel ama comemorar, ele gosta, não tem jeito, cara. Eu fiz mais por causa dele do que por minha causa. Então não deu pra fazer nada, gente, não deu, fim de mês, o negócio fica feio. Mas tá tudo bem, o importante é a gente estar vivo, celebrar a vida, graças a Deus, com saúde. Foca de Godói. Porém, dessa vez a comemoração foi pelos 75 anos de Maria Maia, mãe do influenciador Carlinhos Maia, grande amigo da sertaneja. Entre os convidados, a atriz Débora Seco, o apresentador Celso Portioli, o chefe de cozinha e apresentador Henrique Fogaça, além da cantora sertaneja Paula Fernandes e o empresário Cacá Diniz, maridão de Simone Mendes. Na comemoração, claro, muita cantoria com direito a Simone e Paula soltando a voz juntas. Na festa de aniversário de Simone, ela e a irmã, ex-parceira de palco, Simária, também cantaram. O reencontro das duas ainda contou com um momento de muita emoção, especialmente com o discurso da irmã para aniversariante. Bom, pra você que é fã, né, dessas cantoras, confira o momento nas redes sociais. Eu amei a blusa que Simone Mendes estava vestindo, adorei, grossona de gola, tava lindíssima, elegante, devia estar uma friaca lá, né? E Paula Fernandes, pelo visto, não sente frio jamais. Confira o vídeo nas redes sociais, tá? Tem que celebrar, tem que comemorar, tem que ser grato pela vida, né? Pela bênção de estar vivo nesse planeta Terra pra tentar ser uma pessoa melhor a cada dia. Celebrem, celebrem! Porque a gente continua celebrando, né? Com música, Yasmin Santos e ela, Simone Mendes. Nem a pau, Juvenal.

0: seu bom dia, o seu café da manhã mais do que reforçado, café com rosquinha, café com pão com mortadela, café com língua, pra você que não tem nada pra comer aí, cara, levou só o café hoje. Café com biscoitinho recheado, biscoito maisena, biscoito Maria, café com pãozinho com manteiga na sapa, meu sapa. Ô, delícia, o importante é nutrir o organismo de alguma forma, tá aí, esquentar a goela por dentro. Turma do Pagode, grupo Menos é Mais, bebe, vem me procura, não me procura não, porque o programa tá acabando, daqui a pouco eu tô indo embora. Mandando aquele abraço aí pra Shirley Aparecida Ferreira. Aquele abraço pra você, viu, Shirley? Me mandou bom dia, mas não mandou mais nada. Pode mandar mensagem, viu? Não precisa ter vergonha. Mande mensagem pra Gil Godoy de texto ou também mensagem de áudio. Excelente manhã de sexta-feirosa pra você que já tá pensando no suco da confusão logo mais, na resenha com a galera. Você ligadinho com o Gil Godoy em Primavera, em Rosana, São Paulo. Aquela beijoca pra geral, viu? Aquele beijo também pra Elimar Vieira de Matipó, bairro Quelé. Miranilda Lima Venâncio, Heloísa Borges, Ione Fagundes, Gil Souza, minha xará. Aquele abraço aí pra Ítalo Andrades, Livieira, TT, Terezinha das Graças. Aí esse abraço aqui também eu tô devendo, né? Isabel Soares, aquela beijoca pra você em São Miguel do Anta. Aquele alô pra você e pra toda a sua família. Valeu demais sempre pela companhia, viu, maravilhosa? Paguei a dívida.
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2: Última de hoje. Ana Castela comenta foto de John Vlogs em meio a rumores de fé com influenciador. Ela vai acabar falando, vai acabar entregando. Não tá aguentando mais segurar, né, gente? Será que é apenas amizade mesmo? Ana Castela voltou a movimentar as redes sociais após comentar uma foto de John Vlogs, influenciador apontado como seu possível fé. Inclusive, essa semana eu falei desse assunto aqui, né? Vem logo, meu, escreveu a cantora na publicação do empresário, chamando-o para a audição exclusiva de Fire Arena, seu novo álbum que chega às plataformas digitais. Aliás, chegou, né? Chegou ontem. A foto de John já tinha chamado a atenção pelo visual boiadeiro, já que o influenciador apareceu usando um look country. Nos comentários, não demorou muito para os internautas surtarem com a interação dos dois. Ele tá lindo, Ana! Assume logo, cara! Pediu outro. Deixa ela com esse gato, afirmou um terceiro. Segundo informações, parece que eles estão juntos aí desde o início do ano, mas não assumem oficialmente um negocinho, a relação, a coisinha que os dois estão tendo. Mas Ana Castela, que sempre gosta de jogar tudo na mídia, daqui a pouco ela vai transparecer, vai mostrar que sim, que tá com o cara, né? Ela que tem, coitado, o dedo podre. Todo relacionamento dela não dá certo, coitadinha. Oh, meu Deus do céu, né, Gima? Quem sabe agora vai? Quem sabe agora vai? Boa sorte para a boiadeira que tá tirando o seu coraçãozinho, né, da friaca de inverno que tá chegando aí. Zeneta e Cristiano, deu moral, último bloco do Bom Dia.

0: My Friends, para sua alegria e para a minha também, viu? Depois da sonzeira de Lauana Prado, Se É Amor, Não Sei, música chonada, aquela moda doída, pra você arrastar o chifre no asfalto, tirar 3 metros de lasco de fogo do chão, nessa sexta-feirosa, fim de semana, é dia da sofrência, né? Vamos de horóscopo do dia.
1: Último bloco de previsões astrais por aqui, Capricórnio, Aquário e Peixes. Capricórnio, nascidos de 22 de dezembro a 20 de janeiro, Capricórnio, um alinhamento estrelar surge e sugere que o equilíbrio emocional peça mais cautela e planejamento para suas coisas. Abra-se para o novo e surpreenda-se. A cor para você é o dourado, números da sorte 01, 08 e 05. Aquário, nascidos de 21 de janeiro a 19 de fevereiro. Aquário, a vibração do universo aponta que a sua criatividade exija que você tome uma decisão importante. Fique atento aos sinais. A cor para você hoje é o lilás, números da sorte 12, 33 e 27. Peixes, nascidos de 19 de fevereiro a 20 de março. Peixes, nesse ciclo, os astros revelam que a sua intuição entra numa fase de colheita. Mantenha calma e observe os detalhes. Cor para você hoje, cinza, números da sorte 21, 43 e 58. 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

0: assim chegamos ao final de mais uma super edição do Bom Dia. Vou ficando por aqui, o programa acabou. Titãs, é preciso saber... Você tá sabendo viver? Às vezes a gente não sabe não, né? A gente dá um jeito, a gente tenta, aos trancos e barrancos, caindo, levantando, ralando o joelho, não é mesmo? Colocando band-aid, micropore, mas... O importante, acima de qualquer suspeita, cara, é seguir adiante, tá? Não pare nunca. Não deixe que nada te freie, não deixe que nada te pare. Não deixe que a densidade, que a negatividade, que a falta, às vezes, de esperança. Porque a gente é humano, cara. A gente é carne, isso acontece mesmo. A gente dá uma desanimada, às vezes, baqueia com o mundo do jeito que tá aí. Mas não permita não, tá? Siga sempre aí, olhando pro alto, pensamento positivo, muita fé em Deus, que as coisas melhoram, com toda certeza, tá? Aquele abraço pra geral, meu. Muito obrigada sempre a toda a companhia, toda a mensagem que recebo aí pela internet. Valeu demais! Cada mensagem carinhosa que eu recebi essa semana por conta do meu aniversário, meu, muito obrigada. Ai, te encontro na segunda-feira, se Deus quiser e assim me permitir, para mais uma super edição do Bom Dia. Se for beber, não dirija, se cuide, tenha juízo. A gente se encontra segunda-feira e também pelas redes sociais. Manda seu alô lá no meu Instagram, fechado, a gente se encontra por aí. Beijo instalado. Fui!
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0: 11:11:11. Ah, agora já mudou. 11:11:13. Mas quando eu entrei era 11:11:11. Já pensou um negócio desse? Bom dia, meu povo, tudo certito? Bora de música por aqui. Mas antes, deixa eu mandar abraço. Tem alguém aí pra eu mandar abraço? Tem o Sérgio de Bosque da Vila Caroline. Tem também a Célia Klenk do Eldorado. Dionísio Bandacheschi lá do Pinhalzinho. Fala, Dionísio, bom dia.
2: Bom dia, Juliano. Bom dia a todos os amigos e amigas aí curtindo a Cidadão. Hoje o Rio Grande amanheceu de luto, né? Faleceu o grande Pedro Hortaça, um grande ícone da música gauchesca. E toque uma música dele aí que fez muito sucesso. Quem? A Bailanta do Tibúrcio. E também, se possível, o Timbre de Galo. Essas duas músicas que eu gosto muito aí do grande Pedro Hortaça, que partiu pra andar de cima hoje. Beleza, Miguel? Uma boa sexta-feira, um bom e abençoado final de semana a todo o povão aí, curtindo a Cidadão. Aquele abraço do Banda Chescão.
0: Valeu, Banda Chesque. Vou tocar uma do Tibúrcio, vou tocar a música do Tibúrcio aí, porque duas não vai dar tempo, porque nós já estamos com as 11:12 aqui. Então não rola de tocar as duas, mas a Bailanta do Tibúrcio eu vou achar aqui. Bom dia também pra Tatiana, tá ligadinha conosco, obrigado pela audiência. Nelson Ivanchuk, bom dia Nelson, seja bem-vindo por aqui. Bom dia pra Elizabeth de Rio Azul, Pamela Bastos está conosco também, bom dia, obrigado pela audiência. A Elizabeth de Rio Azul disse o seguinte: bom dia, tudo bem? Toca a música Castelo de Sonho com Rio Negro e Solimões, só pra curtir, a Elizabeth de Rio Azul. Valeu, Elizabeth. Então vamos lá, vamos de música aqui, deixa eu ver se já consegui aqui a Bailanta do Tibúrcio. Mas o que tem com os Serranos? Será que é o vocalista é os Serranos? É o vocalista dos Serranos que morreu? Será?

0: É 11h21 agora, minha gente. Curtimos uns gauchinhos aqui já. E vou pro intervalo bem rapidinho. Já vou voltar com o melhor de três.
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0: Tá na hora do melhor de três.
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0: Bom dia, bom dia.
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0: E a gente, o negócio é o seguinte, as opções de hoje são opção número 1, Pássaro de Fogo, Paulo Fernandes. Opção 2, Macaco Já Foi Gente, Grupo Cordiona. E a 3, Trancão de Livramento, Os Quatro Galdérios. Bom dia, Giovanni.
4: Bom dia, Juliano. Bom dia, ouvintes da Rádio Cidadão FM. Sextou, né, Juliano?
0: Sextou, Giovanni. 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
0: Vamos de opção 1, então. Pássaro de Fogo, Paula Fernandes. Digo, vamos tentar de novo aqui. Que eu não liguei o microfone da Paula Fernandes. Desculpa, Paula Fernandes, agora pode cantar.

0: Paula Fernandes, opção número 1 de hoje com pássaro de fogo. Só recapitulando, opção número 1 da Paula Fernandes é o pássaro de fogo. Opção 2, macaco já foi gente com o grupo Cordiona. E a 3, trancão de livramento com os quatro gaudérios. 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
0: 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Opção 2 de hoje, macaco já foi gente, Cordiona.

É isso aí, meu povo. Macaco já foi gente com o grupo Cordiona. Então vamos lá. Opção número 1, pássaro de fogo. Opção 2, macaco já foi gente. E a 3 que nós vamos ouvir agora. Trancão de livramento com os quatro Gaudérios.

0: É, minha gente, Trancão do Livramento, os quatro Galderes, é a opção 3 de hoje, confere, Giovanni.
1: Com certeza, Juliano. Número 1, Paula Fernandes, Pássaro de Fogo. Número 2, Grupo Cordeona, Macaco Já Foi Gente. E opção número 3, os quatro Galderios, Trancão de Livramento.
0: Intervalinho rápido, nós já voltamos.
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3: Hoje, 17 para o meio-dia, porque esse reloginho não para, é cruel esse relógio. Vamos lá, vamos ver quem que tá participando aqui, vamos ver quem que tá votando no nosso melhor de três, produção, as opções são quais mesmo?
4: Opção número 1, Paula Fernandes, Pássaro de Fogo. Opção número 2, Grupo Cordeona, do Macaco Já Foi Gente. E opção número 3, Quatro Galdeiros, Trancão de Livramento. Estou certo ou tô errado, Juliano?
3: Tá certo, opção número A, opção número B, opção número C.
4: E número C, isso, vamos mudar hoje o
3: ai, ai. É, deixa eu ver quem tá conosco aqui. Simão, bom dia, Simão, obrigado pela audiência. Bom dia pra Tatiana também. Bom dia, Tatiana. É, mas vamos pra quem tá votando aqui, vamos lá, vamos lá. Antes de eu começar com a contabilidade, deixa eu contar que já está servido o almoço lá na central da MEC. Hoje tem feijão, arroz, purê de batata, quireirinha e mandioca frita. De carne tem peito de frango, uma milanesa, bisteca e bife. O bife é opcional com cebola, né? Acebolado ou com ovos. Você prefere o bife acebolado ou com ovos?
4: Acebolado, né, Juliano?
3: Acebolado, eu também.
4: Tem que ser uma cebolinha, né?
3: É... Pamela Bastos, bom dia, obrigado pela audiência. É, oi, bom dia, tudo bem? Foi encontrado o celular do meu avô. Um senhor encontrou e deixou na Nutrimalé. Quero agradecer imensamente pela ajuda. Deus abençoe grandemente. Valeu, obrigado. Pessoal da Avenida Bikes conosco por aí, na escuta. Bom dia, pessoal da Avenida Bikes. Edneia Stempós, que votou na número 3. Bom dia, Edneia. Começou os votos agora. Lorecila Chovics, dois votinhos na 3, dela e do Isidoro. Eles que são lá de Vera Cruz. Edmilson e a Marli Stefanhak por aí também, os dois votaram na número 1. Bom dia, Marli, bom dia, Edmilson, lá de Vera Cruz. O Heraldo tá por aí também. Bom dia, Juliano. Voto na 3. Abraço, abraço, Heraldo. Tereza Cristina, bom dia, amigo. Vou na Paula Fernandes. E a Tereza Cristina Monteiro. Valeu, Tereza. Alô, Margarete, votou na número 2. Eva, bom dia, Eva. Sexta-feira, que seja um dia lindo, abençoado por Deus, repleto de paz, saúde e infinitas bênçãos. Voto na 1. Janete. Oi, voto na 2. Assina Marta. Ah, se ganhar o prêmio, me avisa, não estou em casa. Ah, não, tem que confirmar a audiência, não tem jeito.
4: Exatamente.
3: Regras do programa. Deixa eu ver quem mais aqui. Ana Maria Chechen, tá sossegada.
5: Bom dia, que Maria da Dula, viu? Eu esqueci ontem meus documentos lá na lanchonete do Carlinhos.
3: Meu Caço. Deus do céu.
5: Se eles, caso lá, encontraram na mesa, que me guardem, tá bom? Segunda eu passo e pego lá, beleza?
3: Tá bom, vota na qual?
5: Foi deixado lá na mesa, assim. Aí se eles se encontraram, que me guardem, beleza?
3: Ah, não votou em nenhuma. Tá bom, então. Janete votou na número 2. Bom dia, Janete. Maristela Leal votou na número 1. Bom dia, Maristela. Jackson Soares, bom dia, Jackson. Célia tá por aí, Célia Clank do Eldorado, votou na número 2. Quem mais? Luiz Robasquert votou na número 2. Paula Cordeiro foi de número 2. Ana Júlia Prochoniak na número 2. Zenóvia Dozorek votou na número 2. O Sandro Roberto e o Dada votaram na número 2, dois votinhos na número 2. Luiz Carlos Venge de Floripa, bom dia, Luiz.
6: Bom dia, seu Juliano, aqui é o seu Luiz, bom dia, seu Giovanni.
4: Bom dia.
6: É o seguinte, meu voto da dona Neiva, do Alan, da Agatha, da Amanda, do Alisson, do Enio, da Alice e do Gabriel é tudo na número 3, os 4, Galdério, são 9 votinhos hoje aí, tá?
3: 9 hoje não.
6: E vê se a música ganhar, toca, tá, seu...
3: Ah, depende do horário.
6: Porque as Galdérias ganham aí, o senhor não toca nenhuma, né? E hoje eu toque. Hoje vai ganhar aí, ó.
3: Chegou o reclamo.
6: Os 4 Galdérias vão ganhar, de lavada ainda.
3: Esse aqui, o apelido dele é o Zangão.
4: Fica brabo?
3: Ih, à toa.
4: Ah, mas no sábado ele passou mensagem e ele não tava brabo, Juliano.
3: É, porque você tocou as músicas, ele pediu.
4: As músicas que eu pedi...
3: Mas fale uma música pra você ver. Alô, Miguel Cordeiro, bom dia.
7: Bom dia, Juliano, bom.
3: Bom.
7: A número 2 é bom, mas eu acho que eu vou na número 3, tá bom?
3: Vai de calma, número C. Vai de número C.
4: C. Deixa eu contar nos dedos. A, B, A, E. Me localizei.
3: Alô, Josefa, bom dia, Josefa.
8: Bom dia, meu voto vai na 3.
3: 3, tá votado. Fábio votou na 3. Leonardo Palosque, de Paulo Frondinho, apareceu. Margarido, a semana inteira sem participar, homem. Bom dia, meu amigo Juliano. Bom dia, Giovanni. Música 3 hoje pra ele e pra mãe Marli. Pessoal lá do Lavacar Malu de Paulo Frontin. Sofia Miranda vota na número 2. Bom dia, Sofia Miranda. Tá votado na 2, então. Obrigado pela audiência. Deixa eu ver quem mais aqui. Jéssica Leal tá conosco por aí. Votou na número 1. José Olixechen votou na número 3. Daiane Aparecida dos Santos, também o filho Natan Henrique e o esposo Jackson, 3 votinhos na número 3. Valeu, aquele abraço. Sextou, né, Tereza Ivantchuk? Bom dia.
9: Bom dia, Juliano. Bom dia, Giovanni. Tudo ok com vocês? Sextou, né?
3: É.
9: Eu hoje vou votar na número 3.
3: Amber,
9: ok? 3. Tchau, obrigada.
4: Falou.
3: Número C, então tá bom. Ivo Esmil votou na número 2, Eliane Ferreira votou na número 3, Cleomar, bom dia, Cleomar. Diga aí, Cleomar.
10: Bom dia, Juliano, bom dia, Loriane. Hoje eu falo número 2, Cleomar da Vera Cruz. Tchau, obrigado.
3: Tudo de bom. Valeu, aquele abraço. Quero ver quem mais aqui. A Márcia votou na número 3, bom dia, Márcia. Tereza Orne, bom dia.
11: Bom dia, pessoal da rádio lá. O meu voto vai na número 3 e um bom final de semana pra vocês.
3: Valeu, obrigado. Falou,
4: obrigado.
3: Josimara Pedroso foi na 3 também, Helena Gonçalves foi de número 1. Janina Cloda votou na qual, Giovanni? Vote pra ela aí.
4: Vai votar na número 1, Paula Fernandes.
3: Tá votado então.
11: Giovanni, escolha uma aí que você gosta.
3: Prontinho, tá votado.
4: Sou pássaro de fogo.
3: E olha o teu ouvido. É boa essa aí. Sueli Moreira, bom dia Juliano e Giovanni, música 2 hoje, Edmar Nazar. Bom dia Juliano, eu e minha esposa Rosângela e minha mãe Natália, votamos na 3, 3 votinhos na 3 então. Leandro Kozuf na 3, Shirley Roguski, bom dia Juliano, bom dia Giovanni, hoje eu e Severino Natiele, Alicia Anderson e Nicolas, votamos na 2. Meu Deus do céu, vamos lá. Shirley, Severino, Natiele, Alicia, Anderson e Nicolas. 6 votos na 2. Paulo de Lai votou na número 1. Bom dia, Paulo. Wilson da Vila Caroline. Bom dia, Wilson.
12: Bom dia, Juliano. Bom dia. Aqui é o Wilson da Vila Carolina. Voto na número 3. Manda uma música pra Luana que tava de aniversário ontem.
3: Parabéns, Luana. Felicidades, muitos anos de vida pra Luana, que hoje estava. Hoje não, ontem estava completando idade nova. Parabéns! Quero ver quem mais por aqui. Jacinta Beatriz, Paulo Frontin, votou na número 2. Laura Zavadzki, que bom dia, Laura.
13: Bom dia, Juliana. Bom dia, Giovanni. Eu voto 3, número 3.
3: Tá votado, então. Bom dia, Juliano. Voto na 3, Eugênia Verbic. Elizabeth Rio Azul votou na número 1. Inês Kaminski na 1. Alice foi na 2. Edson da Loja Valentina. Mas o Edson já votou?
4: Ele quer fazer o voto duplicato.
3: Porque ele, o Sandro votou por ele. Lembra? Estamos tentando passar a perna
4: no
3: nós.
4: No programa, ainda bem que nós estamos espertos hoje, né, Juliano?
3: Maria votou na número 3. Rodada já votou lá na outra mensagem. Marlene Uniati na número 3. São 2 votinhos. Inês, bom dia, Inês.
14: Bom dia, Juliano. Bom dia, Juliano. Voto número 3.
3: Tá votado, número 3. Vitoldo, bom dia, Vitoldo.
15: Bom dia, Juliano. Ótima sexta-feira.
3: Obrigado.
15: Juliane, tudo bem com vocês?
3: Joia demais.
15: Eu e a Vera botamos no número 3. Tchau e obrigado.
3: Tchau e de nada. Érica Bichebes votou na número 3. Leonilda de Lima. Fala, Leonilda. Bom dia.
16: Bom dia. Eu voto na número 3.
3: Votou na número 3. Tá votado. A Marta, bom dia, estou na escuta, meu voto na 2, estou aqui em Malé novamente. Valeu, Marta, bom dia, obrigado pela audiência e acompanhe sempre. O Fiep tá por aí também, fala, Fiep.
17: Bom dia, Juliano, que eu ganhei o Fiep, foi ó, eu no sorteio lá, número 3.
3: Number 3, letra 3 ele votou.
4: Letra 3, beleza letra então.
3: 3. Hélio Ferreira votou na letra 3 também. Rinati, bom dia, Rinati. Tudo certinho, Tó?
18: Bom dia, Juliano. Bom dia, Loriano. E tudo bem? Hoje eu e meu marido vão ficar com a número 3. E um ótimo fim de semana pra vocês e tudo de bom. Tchau, tchau.
3: Tudo de bom, tchau, tchau. Obrigado pela audiência. O Alberto votou aqui também. Ele votou na número 3. Valeu, Alberto. Aquele abraço. Obrigado pela audiência. Tá na Cidadão? Claro que tá numa boa. Quero ver quem mais aqui. Quero ver.
4: Vamos de oferta, Juliano?
3: Vamos de oferta, então?
4: Com certeza.
3: Vamos lá.
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3: 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Vamos dar um abraço pro meu padrasto, o Yeio, lá em União da Vitória. Giovana, já percebeu a volta que nós damos aqui? Nós vamos pra Rio Azul, daí nós vamos pra Frontin. De Frontin nós vamos pra Rio Claro, de Rio Claro pra União da Vitória.
4: De União da Vitória pra Floripa.
3: De União da Vitória pra Florianópolis. Rapaz do céu, é viagem, né?
4: Com certeza. E no sabadão tinha ouvintes também lá até do São João do Triunfo.
3: É mesmo? Juliano. Ah, que beleza. Maria Nós, bom dia, Maria Nós, voto na 1. Valeu, Maria Nós. Por isso que eu gosto do inverno.
4: Ah, eu não gosto, Juliano.
3: O inverno o rádio se propaga mais, bem que agora ouve pela internet também, né?
4: Também.
3: Tem. Mas no inverno o sinal de rádio se propaga mais. Fica uma beleza.
4: Por que é mais?
3: Por causa da umidade do ar. Da umidade relativa do ar, ele se propaga mais, pode ver. No inverno pega mais emissoras de rádio, geralmente, principalmente as FM. A AM não influencia muito, mas o FM influencia. Aquilo que acontece à noite no AM, no FM acontece no inverno. É verdade.
4: Vira.
3: Vira, porque o AM ela pega bem de noite. De dia. Vamos lá. A Maria Nossa marcou o votinho na 1, né?
4: Sim, tá marcadinho aí já.
3: Tá bom. Miguel, bom dia, Miguel.
13: Bom dia, Juliano. Aqui Miguel Garcia.
3: Tudo jóia.
13: Bom trabalho, tudo bom. Até.
3: Deixa eu ver quem mais aqui. Dionísio Bandacheschi, bom dia, Dionísio.
19: Bom dia, Juliano, bom dia, Gilvão.
3: O Dionísio disse assim, desacelere meus áudios. Dionísio, eu só acelero quando passa de um minuto. 30 segundos eu não acelero, não.
19: Bom dia, Juliano, bom dia, Gilvane, Loriane, Gael e todos os amigos e amigas aí ouvindo o Melhor de Três. Boa sexta-feira, bom fim de semana a todos vocês aí, meus amigos. E tamo aqui, votando na 3 aí, meu, da mãe e da minha irmã, 3, voto pra 3. O trancão de livramento, eu ando louco pra dançar, eu vou pegar uma morena cinturada que me agrada. Ô, final de semana tem fandango, vamos pegar a morena pro meio, isso aí se racoteando, né? As barbaridades, tudo de bom.
3: Imagina, né? Imagina essas morenas aí dançando um bailão. Ah, não, mentira, não imagine nada.
4: Não.
3: O Radinho lá dentro tá ligado.
4: Eu tomara que não, Juliana. Ainda bem que eu fiquei quietinho, não falei nada. Não sou cúmplice.
3: Alô, Sérgio Bosque da Vila Carolina, votou na número 3, Ezequiel Station na 3. Alessandro da Vila São Pedro votou na 3. Maria Maeski votou na 3. Quero ver quem mais. Tamires votou na 2. Alfredo foi na 3. Marcel Grodowski votou na número 1. A Tatiane votou na 1 também. Quero ver quem mais. Jorge, bom dia, Jorge. O Jorge disse, bom dia, voto na 3. Quero concorrer ao sorteio, Jorge, Toponic e Carolina. 2 votinhos na 3, então. Zumira, bairro dos Lima. Bom dia, Juliano, bom dia, Giovanni. Eu voto na 3. Maria Esmil votou na 3. Sueli, bom dia, os nossos votos vão na 3. Sofia, Polônia, Aurélio e o meu. Quantos votos deu?
4: 4.
3: 4, acho que é. Com a Sueli, Sofia, Polônia e Aurélio. Exatamente.
4: Ah, está muito produtivo.
3: Tá bom na contagem, né? Rapaz do céu. Minatia Piro, que votou na número 3. Sidney Poroniuk, bom dia.
20: Bom dia! Aqui é o Matheus e meu voto é na 3.
3: Na 3, está votado na 3, então. Obrigado pela audiência. Vai falando aí, Giovanni, que eu vou tirar uma foto no chimarrão e botar no status aqui.
4: Ai, minha gente, vocês têm que ver a cuia do mais. Hoje tá diferenciado também, como sempre, né, meu amigo.
3: Você sabe que o chimarrão fui eu quem fiz, mas não fui eu que enfeitei a cuia, né?
4: Ah, será? Ó, não sei não, Jânio, você chegou aqui no estúdio e falou pra Loriana, viu, Loriana, onde que tá meus enfeites?
3: Opa, não, eu falei os temperinhos do chimarrão, não enfeite.
4: Não sei não, Juliana, até hoje tá diferente, hoje não tem a capivara hoje, né? Tem uns ursinhos, tem um patinho, uma florzinha. Ah, tá bem. E um polvinho também. Tá cheio. 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
3: Ai, ai, ai. O vereador Vinícius lá de Paulo Frontin já mandou uma figurinha do meu chimarrão aí.
4: Ah, ele já... Não, gente... Você postou, alguém tem que postar na rede social também. Ah, Juliano. Ah, já botaram os olhos, Juliano.
3: Não acredito.
4: Meu amigo Juliano Luz desmanchou o chimarrão dele.
3: Acabou o chimarrão.
4: Acabou o chimarrão. Ainda bem que estamos com o programa aí.
3: O chimarrão acho que recupera ainda. O problema é a buzeira que fez aqui, né? Meu Deus do céu.
4: Vai ver se tem. Mas vai ter que postar a foto agora, Juliano. Do desastre. Depois. Antes e depois, né? Quantos minutos de story, Juliano?
3: Um minuto.
4: Alguém gostou da sua cuia?
3: Alguém botou olho gordo, cara. Só pode. E é pior que nos botões.
4: Mas ó, eu acho que ficou até melhor chimarrão agora.
3: É?
4: Sem enfeite.
3: Produção, traga um pano pra mim aqui, produção. Deixa eu ver aqui, ó. Lídia Franzoff votou na número 3. Nelson Ivanchuk. O Nelson Ivanchuk votou na número 3. Um ótimo abençoado final de semana pra todos. Amém. Mariciana Nazar votou na 3. Jonas Chagas na 3. João Atair dos Santos na 3. Rosa Janiak votou na número 3, ela é da Vila Mariana. Bom dia, hoje eu voto na 3. Alô, Alex Janiak, da Silva, quero participar do sorteio. Gente, se a rádio sair do ar porque eu derramei chimarrão em cima da mesa de som.
4: Meu Deus, que bagunça aqui!
3: Deixa eu ver quem mais aqui, deixa eu ver.
4: Ainda bem que não tava cheio esse chimarrão, né, Juliano? Imagina se você derrubar na tua. Meu Deus, meu, se não, eu derrubar em você essa
3: verdade,
4: água aqui.
3: Ainda bem que era só uns pingos, né?
4: Ia sair grito do Juliano.
3: Ana Maria Xeche, bom dia.
0: Oi, Juliano, a Maria, eu vou ficar com a opção número 3, beleza?
3: Tá bom.
0: Esse você acha um velho pra mim lá, homem?
3: Mas...
0: Eu tenho outro que ia me achar, então hoje nada. Ai, você chega!
3: Chegado de velho, para com isso. Quero ver quem mais. Michelle Lenker votou na número 1. Tereza Deodorado, bom dia.
21: Bom dia, Juliano. Sou a Tereza Deodorado. Eu e o Paulo votamos número 2. Bom dia.
3: Bom dia, obrigado pela audiência. 2 votinhos na 2, então. Matheus votou na número 1. Bom dia, Matheus, lá do Eldorado também. Fala, Itanael, bom dia, Ita.
22: Bom dia pra vocês. Meu voto é no Galdério hoje.
3: Tem duas.
22: Hoje eu tô corrido em casa, hein?
3: Pois é, mas tem duas, Galdéria. Tá, qual Galdério? Escolham aí, Giovanni.
4: Número 3.
3: A letra 3, então. Juscelia Chuco votou na número 2. Hilda e João votaram na 3. Teodósia votou na 3. Eliceia votou na número 3. Bom dia, Eliceia. Lúcia Folvarne, número 3. Sueli Cieslak, número 3. Ivone Orlando na 3. Crislaine Loginski na 3. Luiz César, bom dia, Juliano e Loriane. E Giovanni, eu voto na 3, tá votado. Heraldo votou na 3. Damiano votou na número 2. Valeu. Quem mais aqui? Reginaldo, bom dia. Reginaldo votou na número 2. Ó, o Mato Grosso do Sul aí. Falei que nós vamos pra tudo que é lado. Bom dia, e agora aqui. Aqui do Porto dos Gaúchos, Mato Grosso na escuta também. Valeu, piazada. Obrigado pela audiência. É o Xandocha ouvindo a gente lá.
4: E tá calor ou não tá calor lá?
3: Tá calor no Mato Grosso aí, Xandocha?
4: Olha, eu acho que tá calor. Eu acho que eu tenho que me mudar pra lá.
3: Número 2 pra ele lá. Então, beleza, com certeza, como diz... Ah, não, mas é. Vai na 2. Mato Grosso... Ah, é Mato Grosso, não do Sul. Já me corrigiu.
4: Ah, já, ó.
3: É que eu voltei às aulas de matemática, Xandocha.
4: Matemática? É geografia?
3: Por isso que eu fiz jornalismo.
4: Eu já percebi que matemática e geografia não é seu forte,
3: por
4: Juliano.
3: Por isso que eu fiz jornalismo, não entendo nada de história. Ai, ai, ai, por favor, não misture. Diz ele, bravo lá. Deixa eu ver aqui. Lauro Romanichin votou na número 3. Neuza, bom dia, Juliano, vota na 3. Rio Claro do Sul, valeu, Neuza. Germano votou na 3. Tiago Rasmartia que votou na 3. Rosa Casmiati, Rio Claro do Sul, na 3. Luísa na 2. Celso na 3. Cadê o Celso? Bom dia, eu voto na 3. Ah, não. Celso 6? Como é que é? Mas não tem número 6 aqui.
4: Acho que ele se confundiu.
3: Ah, acho que é da Colônia 6. Deve ser. É... Deixa eu ver quem mais aqui. Marlene votou na 3. Daia Chagas votou na número 3. Laura Tisca, bom dia, Laura.
1: Bom dia, Juliana. Bom dia, Lauriane. Eu, Laura Tisca, vou ficar na 3. Rogério Paulo Tisca na 3. Antônio Matheus na 3. Fabiano Tisca de Lima na 3. Marisa Vieira na 3.
4: Ah, agora
1: e Luiz Zeno Tisca também vai ficar na 3.
3: Senhora, vai lá, de novo.
1: Bom dia, Juliana. Bom dia, Lauriane. Eu, Laura Tisca, vou ficar na 3. Rogério Paulo Tisca na 3. Antônio Matheus na 3. Fabiano Tisca de Lima na 3, Marisa Vieira na 3. E Luiz Zeno Tisca também vai ficar na 3.
3: Six votos. 6 votinhos na 3. Jackson disse, bora tomar um chimarrão, mandou foto da cunha, não posso mais mandar foto da cunha.
4: Já era.
3: Marlene Paula Freitas votou na número 2, na verdade União da Vitória, ela mudou, ela tá morando lá em União agora, Marlene. Aí nós estamos salvos com o Paula Freitas. Marli do União da Vitória, então, votou na número 2. Luiz Carlos Veige, Floripa, diga aí, Luiz.
2: Pô, eu não acredito que vocês dois fazem cagada nos estúdios aí, eu daí não. Tem que chamar a produção pra limpar, mas limpem aí, homem do céu, vocês estão em dois traias.
4: Mas
2: tá
4: ele,
2: louco?
4: Ih, já pô, jogou por baixo das mesas, não, embaixo dos pés, eles. Já tá sapateando aqui, já.
3: Fábio votou na número 3, Josiane. Bom dia, Juliano, não consigo escutar a rádio, tá. É, Cleia e Mário, bom dia, votaram na número 3, 2 votinhos, Samanta e Chuchu na número 3 também. Pedro, fala Pedro, bom dia.
5: Bom dia, aqui é o Pedro do Jardim Milho, eu e meu filho.
3: O que eu disse?
5: Samuel, vamos ficar na opção número 3, beleza?
3: 2 votinhos na 3, então. Floraci, número 3. De Mato Grosso do Sul até aqui dá 1.500 quilômetros. Rapaz!
4: É logo ali, Juliano.
3: É logo ali. Mais perto que o Paraguai?
4: É logo ali.
3: Mais perto que o Paraguai?
4: Com certeza, é. Uns quilômetros a menos.
3: Débora votou na 3. É, Luciano da Greenhead, bom dia, Luciano.
23: Bom dia, Juliano. Bom dia, pessoal da rádio. Votinho na número 3 hoje.
3: Aê, abraço. Valeu, tem que participar sempre por áudio, Luciano. Deixa eu ver aqui, Ciro Jorge votou na número 3, bom dia Ciro Jorge. Deixa eu ver lá, Maria Salete, meu e do João Miguel, hoje 2 votinhos na 3. Ivanilson da MTEC, número 3, falando em Paraguai, hoje diz ele.
4: Alô Paraguai, alô fronteira do Brasil e Paraguai.
3: O certo é ir pra Argentina, na verdade, né?
4: É, também acho, eu soube umas histórias aí.
3: Mauro Correia votou na número 3. Gente, encerrada a votação, já passei muito do horário aqui. Deu Ivanilson falou que não deixa entrar lá. Se não tiver visto, não deixa mesmo.
4: Com certeza. 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
3: Opa, é então, sábado.
4: Sábado.
3: Eu cancelo minha viagem e vou.
4: Ah, não pode ir.
3: Sábado eu tenho as viagens.
4: Não, você não pode ir pros steaks nesse dia, né, Juliano? Eu tô te convocando assim como se convocou eu aqui na rádio sábado.
3: Ué, amanhã tem programa Minutos com o Dourado.
4: Com certeza, amanhã tem programas Minutos com o Dourado das 8 da manhã até as 10 horas
3: da manhã. E já estamos combinando pro programa virar de 2 para 4 horas, só para avisar.
4: Exatamente, gente. Então, eu até compartilhei com o Jano Gentil muita mensagem. Desde já também agradeço a participação de todos. E com certeza que um dia vem novidades aí, né, Juliano?
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7: Ó Maria Santíssima, que em vossa imagem milagrosa de Aparecida, espalhais inúmeros benefícios sobre o Brasil. Eu, embora indigno de pertencer ao número dos vossos servos, mas desejando participar dos benefícios da vossa misericórdia, prostrado a vossos pés, consagro-vos o entendimento, para que sempre pense no amor que mereceis. Consagro-vos a língua, para que sempre vos louve e propague a vossa devoção. Consagro-vos o coração, para que depois de Deus vos ame sobre todas as coisas. Recebei-nos, ó Rainha incomparável, no ditoso número dos vossos servos. Acolhei-nos debaixo da vossa proteção. Socorrei-nos em nossas necessidades espirituais e temporais, e sobretudo na hora da nossa morte. Abençoai-nos, ó Mãe Celestial, e com vossa poderosa intercessão, fortalecei-nos em nossa fraqueza, a fim de que, servindo-vos fielmente nesta vida, possamos louvar-vos, amar-vos e render-vos graças no céu, por toda

pela intercessão de Nossa Senhora Aparecida, Rainha e Padroeira do Brasil, a bênção de Deus Onipotente, Pai, Filho e Espírito Santo, desça sobre vós e permaneça sempre. Amém.

0: meio-dia e 15, está no ar o Meio-Dia Cidadão da sua sexta-feira, hoje 29 de maio. Mas temos que divulgar antes as ganhadoras aí no melhor de três. E chegou a solução para meus problemas aí. Bom dia.
1: Bom dia, Juliana. Bom dia, pessoal. Então, a campeã de hoje, pessoal, a Paula Fernandes fez 16 votinhos. A Grupo Cordiona Macaco já foi, gente, 36 votinhos. E a campeã, os quatro Galdérios, Trancão de Livramento, com 106 votos.
0: Total de?
1: Total de 158 votos.
0: E daí, resolvido os problemas aí? Vou levar advertência ou não?
1: Meu Deus, gente, só alegria. Só alegria. Deixar o estúdio na mão dos homens, gente. Só dor de cabeça. Pessoal, eu já volto pra passar os ganhadores.
0: Enquanto isso, nós vamos de previsão do tempo, que é um gentil oferecimento de Forte Farma e Farmácia Zampier do Dr. Jefferson, também Douro Higienização de Estofados. Quer falar mais alguma coisa?
1: Só pra avisar, o Juliano derrubou a cuia de chimarrão na mesa.
0: Não, a gente tinha falado no Ares.
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0: Previsão do tempo aqui no Meio-Dia Cidadão. 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Temperatura neste momento na casa dos 15 graus. Previsão para hoje: sol com muitas nuvens durante o dia, períodos de céu nublado, noite com muitas nuvens. Mínima 9, máxima 17 graus. Amanhã, sábado, sol com pancadas de chuva de manhã e muitas nuvens à tarde. À noite, o tempo fica firme. Mínima 12, máxima 20 graus. Domingo, sol com muitas nuvens durante o dia e períodos de céu nublado. Noite com muitas nuvens. Mínima 12, máxima 21 graus. 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
2: Avisos do Hospital São Pedro.
0: 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Faz? Não temos internados no Hospital de Caridade São Pedro. Ocorrência do Corpo de Bombeiros, ontem, 19 horas e 5 minutos, atendimento a acidente de trânsito, queda de moto na BR-153, no Cerro Azul. Em deslocamento, recebemos a informação que a vítima estava sendo atendida pelo SAMU de Rio Azul, às 8h30 da noite, atendimento de queda de bicicleta no Jardim Emília. Vítima sem ferimentos, recusou encaminhamento ao hospital. 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
0: Feijão preto, saca de 60 quilos, R$220. Milho amarelo comum, também saca de 60 quilos, R$55. Soja industrial tipo 1, saca de 60 quilos, R$116. Boi em pé, o arrobas, R$345. Erva mate folha, aposta na indústria, o arroba, R$18. E suíno em pé tipo carne, ou seja, o porco vivo, R$5,45. 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
3: No Tira Dúvidas do IR 2026, já passamos diversas dicas sobre como realizar a declaração do imposto de renda. Porém, hoje, último dia do prazo, vamos responder a questões mais profundas. A primeira delas é: afinal, o que é imposto de renda? Para responder essa questão, recorremos a Cristóvão Barcelos de Nóbrega. Auditor fiscal aposentado, ele é autor dos livros História do Imposto de Renda no Brasil e 80 anos do Imposto de Renda no Brasil.
4: O Imposto de Renda é um tributo de competência da União e administrado pela Secretaria Especial da Receita Federal do Brasil. Desde 1975, é o primeiro em arrecadação federal. Em 2025, o imposto de renda respondeu por 45% da receita tributária federal.
3: Mais do que uma obrigatoriedade, há uma questão de cidadania em declarar o imposto de renda. Quem fala sobre isso é o professor de Ciências Contábeis da Faculdade Anhanguera, Zique Dibi.
5: Então, qual é a principal função do imposto de renda? É arrecadar recursos para o Estado financiar serviços como saúde, educação, segurança e infraestrutura. Ele também tem uma função social importante, porque segue a lógica de que quem ganha mais, contribui mais, promovendo assim maior equilíbrio e justiça tributária.
3: De acordo com dados da Receita Federal, o imposto de renda foi criado no dia 31 de dezembro de 1922. E nesses mais de 100 anos, o tributo passou por diversas mudanças, como a isenção para algumas faixas de renda, a possibilidade de deduções e a adoção de meios eletrônicos. Cristóvão destaca alguns dos momentos marcantes.
4: A partir de 1970, a declaração de IRPF passou a ter um campo para informação do número no CPF. Em 1991, tivemos a primeira declaração para preenchimento em computador. Hoje, temos a declaração pré-preenchida, um grande facilitador para o contribuinte.
3: Cerca da metade dos valores arrecadados pelo imposto de renda fica com a União para custear gastos federais. Os outros 50% são destinados aos estados e municípios, ou seja, é um recurso que retorna para o seu dia a dia. Cristóvão ressalta.
4: É o tributo que mais pode ajudar a redistribuir renda e diminuir a desigualdade social. A população pode não perceber, mas o dinheiro arrecadado com o imposto de renda está em toda parte. Um país que se preocupa com uma tributação justa e equilibrada não pode abrir mão do imposto de renda cobrado de acordo com a capacidade contributiva, como prevê a Constituição.
3: Essa viagem pela história do tributo foi o último episódio da nossa série Tira Dúvidas do IR 2026. Fica aqui o agradecimento a essa equipe que trabalhou para entregar esses 22 episódios: Marisete Cardoso, Beatriz Arcoverde e Bruna Taíde. Agradecemos muito também a Lucinha Safatli, que comandou a mesa de som nos nossos episódios. E a você, que pelo quarto ano seguido nos acompanhou pela Rádio Nacional, Agência Brasil e Rádio Agência Nacional. Lembrando que todos os episódios estão disponíveis no site radioagencianacional.ebc.com.br.

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3:31, seguindo com as informações aqui do Meio Dia Cidadão da sua sexta-feira. Ação agrícola, a gente já passou aqui, né? Vamos para convite para a missa. A família de Valdir e José Tis, que ainda é enlutada com sua partida, convida para a missa de um ano de falecimento, que será realizada domingo, dia 31 de maio, às 9 da manhã, na paróquia Nossa Senhora do Rosário, de Rio Claro do Sul. Convite para a missa. A saudade permanece e vive em nossos corações. Convite para a missa de um ano de falecimento de Delise Vial Olejars. Convidamos parentes e amigos para a missa em sua memória. A celebração será realizada na Matriz São Pedro no domingo, dia 31 de maio, às 8 da manhã. Todos que comparecer, esposo, filhas, genro, netos e bisnetos agradecem. Convite para a missa, 4

0: Anos se passaram que você se foi, mas a lembrança continua viva dentro de nós. O carinho e mesmo a saudade, então, é imensa. Você está vivo dentro de nós. Obrigado pelo menino bom que você sempre foi. Um filho, neto, primo, sobrinho, afilhado e padrinho maravilhoso. Um até breve. Até um dia se reencontramos novamente. É com muita saudade que convidamos a todos para a missa em louvor à sua alma, que será rezada dia 30, sábado, às 19 horas, e dia 31, domingo, às 8 da manhã, na Matriz São Pedro. A todos que se fizerem presentes, a família agradece. Atenção, senhor Vitor Placta, comparecer com urgência no escritório da doutora Cláudia Karasciuk para tratar assuntos de seu interesse. Meio-dia e 33 agora.
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0: Muito boa tarde para você, meu amigo, minha amiga ouvinte da rádio. Hoje eu vou bater um papo com a Carol, ela que também faz parte da nossa associação Vira Lata, Vira Amor, e vai nos trazer assuntos importantes aí sobre a associação, né? Sobre a causa animal do município de Malé. Boa tarde, seja muito bem-vinda, Carol.
1: Boa tarde a todos os ouvintes. Então, hoje eu estou aqui em nome da Associação Vira-Lata Vira Amor. Para quem ainda não nos conhece, nós somos uma associação sem fins lucrativos, que neste momento, né, conta apenas com recursos próprios, sem o auxílio financeiro público. Então, ou seja, todas as nossas ações que a gente realiza, né, como pagamento de castrações e atendimentos de animais de rua, são feitas através da nossa vaquinha, né, que a população mesmo ajuda, e também os nossos membros do grupo, que contam em média com umas 20 pessoas. Então, nesse momento, infelizmente, eu, a Silvana, o Sérgio, a gente acaba, né, tendo que negar alguns atendimentos por falta de auxílio aí mesmo. E com dor no coração, a gente precisa, né, ali dizer que não tem como ajudar. Mas, né, Sérgio, a gente tem esperança de que um futuro não tão distante possamos contar com mais ajuda e mais recursos, ampliando a nossa capacidade de atender mais animais em situação de rua e abandono. Mas hoje eu vim especialmente aqui para falar sobre a adoção de animais. Hoje a associação conta com vários animais em situação de rua que estão precisando de lar, vários filhotes. Então, para você que está pensando em comprar um animal, ter o seu primeiro bichinho, né, sabe que a gente tem diversos animais ali esperando por um lar, né, totalmente de forma gratuita. Então, a gente tem filhotes, adultos, pequenos, grandes. Então, se você está ali com interesse em adotar um animal, procura a gente da associação. A gente vai ter o maior prazer em ajudar você a encontrar, né, o seu companheiro e amigo. Mas quando eu falo de adoção, eu não posso esquecer, né, que a adoção é um ato de amor e também de responsabilidade. Então, os animais, eles precisam de cuidados. Infelizmente, eles são fofinhos como uns bichinhos de pelúcia, mas eles não são de pelúcia, né? Que você compra ali e só vai ver quando quer. O animal, ele precisa de cuidados diários, como alimentação, a água, você tem que dar uma olhadinha se o pote, né, tá limpo. Ele precisa de atenção, de carinho, de um lugar seguro para dormir. E em troca disso, né, eles oferecem o amor, lealdade, companhia, né? Além de que você está ajudando a retirar esse animal de rua. Então, eu venho também, em nome da associação, né, agradecer a todas as pessoas que já adotaram animais da associação, resgatados e doados por nós. E fazer um agradecimento em especial a nossas grandes amigas, né? Primeiramente a dona Ana Chimães, que o marido Tadeu, e a Rosilda Volanic, juntamente com o seu filho Lucas, que cada uma já tem mais de 50 animais adotados aqui da cidade de Malé. E nesse momento elas estão super lotadas e a gente precisa muito da ajuda da população. Então, por isso que a gente vem fazer esse apelo aqui na rádio a você que deseja adotar um animal, procure nós da associação. A gente tem muitos animais, temos muitas cadelas com filhotes, temos cadelas prestes a criar também. Então, a gente pede a compreensão de todo mundo que puder ajudar. E você que tem seu bichinho de estimação já, se atente a castrar, a vacinar, porque assim você ajuda nós a controlar essa reprodução de animais em rua, que a gente sabe que às vezes acaba atrapalhando, né? Animais soltos na via, atrapalha o trânsito, acaba avançando nas pessoas, mas os animais não têm culpa, né? Eles são jogados simplesmente e essa é a reação que eles têm da vida de sofrer na rua. Então, esse é nosso apelo aqui da associação, pedimos a ajuda de todos vocês e quem quiser adotar, entra em contato com a gente.
0: Exatamente, Carol. E lembrando, né, que quando se fala em adoção, né, bem falado pela Carol, uma adoção responsável, né? E se você souber, se você vê quem abandona, quem solta nas esquinas, nas encruzilhadas, lembrando que é crime, nós vamos conversar para frente aí com o doutor delegado aqui da Polícia Civil do município de Malé, também vai bater um papo na rádio nos próximos dias, para tentar conscientizar mais uma vez dessa importância, né, das pessoas se unirem, né, nessa causa animal e, quando souber quem maltrata, quem abandona, denunciar, porque é impossível, né? Nós percebemos que a cada dia aumenta o número de animais. E para finalizar, Carol, inverno, né? Nós vemos aí animais, às vezes, na rua, com chuva, com frio, né? Tem algumas pessoas que, infelizmente, eu percebo que soltam os seus animais à noite simplesmente para eles dar aquela passeada pelas ruas, né? E eles não conseguem nem voltar para casa, portão fechado, frio. Se alguém tiver aí algum cobertor, alguma roupa também aí que não utiliza, né? Até para doar para a própria dona Ana, para a Rosilda lá de Rio Claro, também é muito bem-vindo, correto?
1: Isso mesmo, até hoje a dona Rosilda passou aqui no escritório e falou que está com vários animais e está precisando de ajuda. Então, quem, né, se sentir tocado aí e quiser ajudar, toda ajuda é bem-vinda.
0: Exatamente. E para finalizar, como a Carol falou, né, muitas pessoas nos ligam, mandam mensagem, Sérgio, Carol, Silvana, enfim, tem como você vir buscar um animal? Nós não temos local para colocar, o município não tem, a nossa associação, como a Carol falou, é uma associação de voluntários, tem várias pessoas aí que nos ajudam, graças a Deus, mas se você sente no coração e o desejo de ajudar, conversa comigo, com a Carol, com a Silvana, enfim, com qualquer membro da associação, nós estamos tentando legalizar também uma conta no banco, né? Que as pessoas poderão ajudar e esperamos aí que o poder público possa nos ajudar num futuro bem próximo, aí, porque está muito difícil nós mantermos a associação aí somente na base da vaquinha, na base do rachão, está muito difícil. Quero agradecer a Carol, parabenizar pela dedicação, pelo trabalho na nossa associação, Carol. Muito obrigado mais uma vez.
1: Obrigada a todos os ouvintes e a gente conta com a ajuda de toda a população, porque aí é um trabalho em sociedade para a gente reduzir esses animais aí em rua.
0: Muito obrigado, Carol. Nós voltamos no próximo programa, sempre com informações de interesse da população aletense do município de Malhão. Um grande abraço, fique com Deus e até o próximo programa.
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2: Doze horas e 43 minutinhos agora, 17 minutinhos antecedendo a uma da tarde. Seguindo com as informações aqui do Meio Dia Cidadão da sua sexta-feira, 29 de maio de 2026. 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
2: 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Bazar da APAI, está acontecendo o Bazar da APAI, hoje então, também no dia 1º a 5 de junho, na 15 de novembro, no antigo lojão das fábricas. Paróquia Sagrado Coração de Jesus comunica que sexta-feira, hoje dia 29 de maio, às 7 da noite, tem Divina Liturgia na Capela do Seminário. E amanhã, sábado, 7 da noite, na Matriz Sagrado Coração de Jesus, Divina Liturgia em português. Aviso da Capela Nossa Senhora Aparecida do bairro Eldorado, dia 31 de maio, 9 da manhã, celebração da palavra. Aviso da Catequese da Vila Caroline, dia 7 de junho, das 8 às 11 da manhã, virá matrícula e rematrícula da Catequese para o primeiro ano, trazer xerox da certidão de nascimento e lembranças do batismo. Para não dizimistas, haverá uma taxa. São 12 horas mais 46 minutos agora. 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Meio dia e 46. Reajuste máximo de planos de saúde individuais fica em 5,11%.
5: O reajuste no valor do plano de saúde individual familiar este ano não pode passar de 5,11%. É o que definiu a ANS, Agência Nacional de Saúde Suplementar, após reunião da diretoria colegiada. Essa é a porcentagem máxima que mais de 7 milhões de beneficiários devem pagar a mais nas mensalidades. Segundo a reguladora, esse é o menor teto já definido, com exceção de 2021, que teve reajuste negativo devido à redução do uso dos serviços durante o isolamento social da Covid-19. Vale lembrar que o reajuste anual dos planos de saúde só pode ser feito no mês de aniversário do contrato. Além disso, com o novo teto definido, os beneficiários de planos individuais familiares devem ficar atentos aos boletos de pagamento e observar se o percentual aplicado é igual ou inferior a 5,11%. Caso haja descumprimento no mês do reajuste ou no percentual, o usuário deve acionar a ANS pelo telefone 0800-701-9656 ou na internet no site gov.br/ANS. Da Rádio Nacional em Brasília, Sayonara Moreno.
2: Meio-dia mais 48 minutos agora, 12 minutinhos antecedendo a 1 da tarde. Foi perdido 2 correias de picador de colheitadeira na terça-feira passada, desde a Colônia 6, passando pelo Lajeadinho, saindo na BR perto do Taxarim, em sentido Rio Azul. Quem entrar em contato com o Marcos pelo 9997-3979 ou com o Celso pelo 998-17-0657, mediante gratificação. 12 para 1.

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2: Boa tarde, sexta-feira hoje, 29 de maio de 2026. Estamos já no finalzinho do mês. Estamos entrando para o sexto mês do ano de 2026. Logo, logo aí já começa os preparativos para Natal, né? Porque o tempo passa muito rápido. Eu sou Juliano Luz, trago para você a partir de agora o plantão policial. As últimas informações no setor de segurança pública. O que aconteceu nas últimas horas na nossa região, você fica sabendo agora aqui no programa Plantão. Após fuga com cortina de fumaça, a Polícia Rodoviária Federal apreende quase uma tonelada de maconha. O motorista tentou fugir saltando com a caminhonete em movimento, mas foi preso em seguida. Aconteceu aqui no nosso estado do Paraná. A Polícia Rodoviária Federal apreendeu na noite de quarta-feira, dia 27, quase uma tonelada de maconha após uma perseguição em Orizona, Paraná. A droga era transportada em uma caminhonete com registro de furto. Inclusive, gente, eu tive um problema seríssimo com esse negócio de veículo. Eu comecei algum tempo, foi no ano passado, recebi multas da região da fronteira ali. E eu nunca estive naquela região de onde eu recebi as multas. Mais tarde eu descobri que meu carro estava com a placa clonada, minha caminhonete estava com a placa clonada e servia para transporte de cigarro ali. Até que a polícia prendeu essa caminhonete, ela era clonada, o veículo original era furtado. Entraram em contato comigo, graças a Deus deu tudo certo, né? Mas olha só, então eu já passei por isso, é complicadíssimo. Olha, peças furtadas em Coronel Vivida foram localizadas em Irati. A Polícia Civil prende suspeito após localizar em Irati peças furtadas de máquinas pesadas em Coronel Vivida. Estados Unidos da América anunciam que vão classificar PCC e Comando Vermelho como organizações terroristas. Não deixam de ser, né? Polícia Militar apreende pistolas, munições e medicamentos do Paraguai em Porto União. Passageiro apresentou documento falso aos policiais após abordagem. Motorista também foi autuado por dirigir com a carteira de habilitação vencida. Olha, a Câmara aprova a PEC que amplia a isenção tributária sobre consumo para igrejas. O texto vai para o Senado. O texto prevê que templos de qualquer culto e organizações ligadas às instituições religiosas deixem de pagar impostos cobrados na aquisição de produtos e serviços necessários ao funcionamento das atividades. E olha, a mega operação conjunta entre Polícia Militar e Polícia Civil registra confrontos em São Mateus do Sul e na Lapa. Uma mega operação conjunta entre a Polícia Militar do Paraná e a Polícia Civil de São Mateus do Sul foi realizada na manhã de sexta-feira em São Mateus do Sul e municípios da região, mobilizando diversas equipes em ações simultâneas de combate à criminalidade. Durante a operação, vários locais foram alvos de abordagens, buscas e apreensões, também detenções. Em São Mateus do Sul, um confronto foi registrado na rua Domingos Cunha Maciel, no bairro Vila Amaral. Conforme as primeiras informações, durante a abordagem policial, um homem teria reagido contra as equipes, entrando em confronto armado com os policiais. Diante da situação, e para revidar a injusta agressão, os policiais efetuaram disparos contra o indivíduo, que acabou entrando em óbito ainda no local. Outro confronto também foi registrado na região de Carqueja, município da Lapa. Segundo informações preliminares, o indivíduo também teria reagido à abordagem policial e acabou entrando em óbito após o confronto. Até o momento, as identidades dos envolvidos não foram oficialmente divulgadas. Um acidente de trânsito envolvendo um automóvel e um caminhão foi registrado na noite de quinta-feira, dia 28, na rodovia SC-135, em Calmon. A ocorrência foi atendida pelo Corpo de Bombeiros Militar de Matos Costa, por volta das 21h28. Segundo os bombeiros, as equipes de resgate e combate a incêndios se deslocaram até o local após acionamento via ligação direta ao quartel. No local foi confirmada uma colisão traseira, envolvendo um caminhão do tipo Julieta e um veículo Santana Quantum, que ficou parado às margens da rodovia. Após o impacto, as duas ocupantes do automóvel já estavam fora do veículo quando as guarnições chegaram. Ambas estavam conscientes e orientadas, recebendo atendimento pré-hospitalar ainda no local. E olha, uma mulher foi presa por tráfico de drogas na tarde de quinta-feira ontem, dia 28, no bairro Ouro Verde, após ser flagrada transportando grande quantidade de drogas em um veículo. De acordo com a Polícia Militar, a abordagem ocorreu por volta das 5h30 da tarde, durante patrulhamento de rotina. Durante a fiscalização do automóvel, os policiais perceberam um forte odor de maconha vindo do interior do veículo. Ao ser questionada, a condutora admitiu que transportava drogas. Durante a revista veicular, os policiais localizaram aproximadamente 2,1 kg de cocaína, para ser mais exato, 2,93 kg de cocaína e 7,977 kg de maconha e ainda 4,128 kg de crack. Gente do céu, que apreensão! Ao todo foram apreendidos cerca de 14,198 kg de drogas. Diante da situação, a mulher recebeu voz de prisão pelo crime de tráfico de drogas e foi encaminhada à delegacia junto com os entorpecentes. E a Polícia Militar deu voz de prisão a um homem por maus tratos a animais no início da noite de quinta-feira ontem, dia 28, no centro de Bituruna. A ocorrência foi registrada após denúncias envolvendo possíveis situações de abandono e maus tratos contra cães e gatos em uma residência da cidade. De acordo com informações repassadas pela Polícia Militar, a equipe foi acionada para verificar a situação no imóvel. Durante a averiguação, os policiais encontraram um cachorro sem vida no local, o que reforçou as suspeitas de maus tratos. Após diligências, o proprietário da residência foi localizado e informado sobre a situação constatada pelos policiais. Em seguida, ele foi detido e encaminhado à delegacia de polícia, onde foram realizados os procedimentos cabíveis. E a Polícia Militar prendeu um homem acusado de ameaçar a própria avó, de 82 anos de idade, na tarde de ontem, quinta-feira, dia 28, no centro de São Mateus do Sul. Segundo informações repassadas pela Polícia Militar, a equipe foi acionada para atender uma situação de ameaça em uma residência da área central da cidade. No local, a idosa relatou aos policiais que seu neto, que mora em uma casa anexa ao imóvel, estava bastante alterado e teria feito ameaças utilizando uma faca. Após as ameaças, o suspeito fugiu do local antes da chegada da equipe policial. Buscas foram realizadas nas proximidades, porém, inicialmente ele não foi encontrado. Pouco tempo depois, o homem retornou à residência e voltou a ameaçar a avó, fugindo novamente em seguida. Diante da situação, os policiais intensificaram as diligências e conseguiram localizar o suspeito posteriormente. Conforme a Polícia Militar, o indivíduo apresentava sinais de embriaguez no momento da abordagem. Ele foi detido e encaminhado à terceira STP para os procedimentos cabíveis. O caso segue sob investigação das autoridades competentes. E na cidade de Rio Azul, tivemos uma situação onde um homem com mandado de prisão foi detido pela Polícia Militar durante patrulhamento. Ontem, quinta-feira, dia 28, a Polícia Militar de Rio Azul cumpriu um mandado de prisão preventiva durante patrulhamento ostensivo, realizado na área central do município. De acordo com a corporação, por volta das 5h07 da noite, a equipe visualizou um homem abrindo o portão de uma residência localizada na Avenida Manuel Ribas. Os policiais já tinham conhecimento da existência de um mandado de prisão preventiva expedido contra ele na data de 26 de maio, então há poucos dias, né? Diante da situação, foi realizada a abordagem. Segundo a Polícia Militar, o homem colaborou com a equipe e afirmou ter ciência da ordem judicial. Após a leitura dos direitos constitucionais, a prisão foi executada sem necessidade do uso de algemas. Na sequência, o detido foi encaminhado ao Hospital Municipal de Rio Azul para a realização do laudo de lesões corporais, que não apontou ferimentos. Posteriormente, ele foi conduzido ao Departamento Penitenciário de Irati para os procedimentos legais. E ainda na noite de ontem, né, dia 28, por volta das 9:30 da noite, a equipe policial se deslocou até a localidade de Rio Azul de Cima, na cidade de Rio Azul, após denúncia de possível caso de violência doméstica, feita pela irmã da suposta vítima. No local, uma mulher foi abordada e informou que nada havia acontecido, demonstrando surpresa com a presença policial. O suposto agressor não estava na residência e a situação foi registrada como fato não constatado. Já por volta das 10 da noite, ainda falando de Rio Azul, durante deslocamento pela BR-153 para atendimento a outra ocorrência, os policiais se depararam com um veículo em chamas, bloqueando parcialmente uma das pistas da rodovia. A equipe realizou a sinalização do local e acionou os órgãos competentes. A defesa Civil de Rebouças compareceu para conter o incêndio e, posteriormente, a Polícia Rodoviária Federal assumiu a continuidade da ocorrência. E as informações de hoje eram essas. O plantão aqui na sua rádio volta na segunda-feira, neste mesmo horário. Um abraço para você, fica com Deus e até lá. Tchau, tchau.
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5: Bem-vindos a mais um Memória do Tempo. Sou o Fernando, administrador do grupo Reminiscências de Malé. Hoje, o ronco dos motores invade nosso programa para contar a história de um homem que levou o nome do sul do Brasil aos pódios da Fórmula 1, Maurício Gugelmin, cuja família é da região de Rio Claro do Sul, mais especificamente da colônia do Pontilhão, atualmente município de São Mateus do Sul. Você sabia disso? Quem visitar o cemitério de Rio Claro encontrará o mausoléu da família Gugelmin. Atualmente, os mais próximos residem em São Mateus do Sul. A família Gugelmin morou no Pontilhão até 1952. E foi grande benfeitora da paróquia Nossa Senhora do Rosário, inclusive oferecendo a nova igreja construída em 1951-1952 os vitrais do altar. A mãe de Maurício, Senhora Cesarina Gugelmin, foi muito devota de Nossa Senhora do Rosário. Seu pai, Albino Gugelmin, foi um comerciante industrial da área da madeira. Inclusive, possuía uma madeireira, uma serraria, na colônia de Rio Claro. Mudaram-se na década de 50 para Curitiba e, posteriormente, para a cidade de Joinville, Santa Catarina, onde Maurício nasceu, em 20 de abril de 1963. Em 1973, a família Gugelmin fundou e é proprietária da Remasa Reflorestadora, focada em grandes áreas de cultivo de pinos no Paraná e Santa Catarina, cuja sede principal está em Bituruna. A história da família Gujalmin nos ensina que o sucesso é um ciclo. Se ontem o mundo vibrava com o pódio histórico de 1981 do piloto Maurício Gujalmin, hoje o orgulho se renova no verde das florestas e no agronegócio da família Gujalmin. Encerramos lembrando que seja em Malé, Bituruna, João Inville ou em qualquer outro canto, a verdadeira pole position é aquela conquistada com trabalho e honra. Claro que precisamos ter muito talento e, logicamente, aperfeiçoá-lo. Maurício Gujalmin acreditou nos seus sonhos. Embora não seja natural daqui, de Malé, porém suas raízes um dia estavam fixadas aqui, bem perto de nós. E isto deve gerar em nós orgulho, reflexão e capacidade para nunca desistirmos de nossos sonhos. Obrigado pela sua audiência aqui na Cidadão FM. Que as lembranças de hoje inspirem seu amanhã. Memórias do Tempo termina aqui, porque o passado não é o fim da linha, mas o combustível do futuro. Até o próximo programa.
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11: Bom dia, ouvintes da Rádio Cidadão. Bom dia, ouvintes do programa Tropa de Elite. Estamos aqui novamente para trazer mais informações sobre o esporte em nossa região, o esporte nacional, né? Hoje também está aí a nossa comentarista, sempre conosco aí a Chay. Bem-vinda, Chay.
12: Bom dia Luiz, bom dia Wagner, sempre uma grande satisfação estar aqui, pra gente bater um papo, né, conversar sobre o esporte. Esporte maletense sempre rende muitos assuntos, né, coisas que acontecem durante a semana, que estão previstas ainda para acontecer, então um bate-papo aí informativo e bem legal para quem curte e gosta do esporte, certo?
11: Exatamente, e... Então, lembrando assim, que toda sexta-feira, né, 7h30, e aí tem um reprise ali perto das 12h40, 12h45, né? Você mesmo vai estar repetindo o programa aí, passa na hora do meio-dia ali, você também consegue ouvir, né? Então, comentar um pouquinho hoje do tem muito assunto hoje, né? Que começou o Campeonato Quimalé, né? Então, vamos falar um pouquinho do Campeonato Brasileiro, né? Campeonato Brasileiro aí que está tendo rodada, que uns dias para aí por causa da Copa do Mundo também, né? Mas novidade aí também, o Flamengo deu um tropeço ali, né? Palmeiras conseguiu abrir mais um ponto, vamos fazer um... Palmeiras aí vai para 38 pontos, Flamengo está 31, com jogo a menos até ainda, mas a vantagem já está grande, aí já está com 7 pontos, né? E coisa, novidade boa aí também, o Atlético Paranaense, né? Conseguiu um bom resultado, vai para quarto, aí entra os quartos ali, né? Coritiba também, né? Fazendo excelente campanha, né? E lá na parte de baixo sempre tem um grande caindo, né? Dessa vez a vez do Santos, né? Santos entra na zona lá do rebaixamento, né? Então lá embaixo na tabela tá Santos, Mirassol, Remo e Chapecoense, né? Então complicando ali, né? O Campeonato Brasileiro sempre lá na face de baixo lá tá bem disputado ali, sempre tem um grande caindo ali, né? E lá em cima o Flamengo deu tropeço e tal, e eu acredito também, né? Porque a gente tá sabendo, o Coritiba tá com uma ótima campanha, né? Vai jogar, apesar que é no Rio o jogo, né, contra o Flamengo, mas o Flamengo tem uma parada dura pela frente, né? Essa semana aí tem Flamengo e Coritiba, né? O Palmeiras vai enfrentar o Chapecoense, então eu acho que vai fácil, o Palmeiras vai passar fácil nessa aí, né? Então tem tudo aí para se complicar um pouquinho a vida aí do Flamengo nesse final de semana aí, mais ainda que já tá, né? Então os palmeirenses estão todos alegres aí, né? Rodada boa pro Palmeiras, essa de agora, né? E o Atlético Paranaense, o Coxa tá ruim, tá pesado a barra do Coxa ali, que vai pegar o Flamengo, né? Fora de casa, né? E o Flamengo precisa ganhar, né? Vai ser um jogo duro, pô, pras duas equipes ali, né? E o Atlético Paranaense vai enfrentar o Mirassol em Curitiba, né? Aí o pessoal aqui de Malé tá todo indo assistir, o pessoal do Furacão, novamente, né? A escolinha do Atlético, né? A Chay vai comentar um pouquinho, né? Ela tá indo participar desse jogo aí, né, Chay?
12: Isso mesmo. O Atlético proporciona, então, aos alunos da Escola Furacão essa oportunidade de estar indo lá conhecer o estádio, participar do jogo, né? E dessa vez, Malé conseguiu se encaixar lá para estar indo assistir Atlético Paranaense e Mirassol. O Mirassol está indo muito bem na Libertadores, né, Luiz?
11: Exatamente.
12: O Atlético Paranaense em casa é jogo duro, né? Então é um jogo que vai ser bem legal, tenho certeza que as nossas crianças vão gostar muito, para eles é uma experiência muito válida, né? Quem não quer ir conhecer um estádio, participar do clima de um jogo de futebol, né? Então é uma das coisas boas, dentre tantas, que o Atlético proporciona através das suas escolinhas, né? Então o professor Daniel vai estar indo para lá, nesse sábado, né, Luiz?
11: Exatamente. Vai estar saindo às 9h30 aí. Tá indo com bastante pessoas. Indo 32 pessoas.
12: Isso aí. Uhum. O professor Daniel, a Léo também vai. A Isa também vai, né? Então a gente deseja uma boa sorte. Que saiam muitos gols. Pra criançada voltar animados. Contando pra gente lá como é que foi os gols lá.
11: Boa sorte aí pro O Atlético, a gente sabe que o Mirassol, mesmo está lá embaixo da tabela, de vez em quando dá uns tropeços nos grandes ali, né? Então a gente espera que faça um grande jogo o Atlético. E a torcida aí, maletense lá, né? Vamos estar prestigiando lá esse grande jogo lá, né? Então falar um pouquinho agora da... Tem muito assunto hoje. Falar um pouquinho da Libertadores, né? A Libertadores também, que hoje, meio-dia hoje, saiu o sorteio já de ver quem dos confrontos, né? Então, para o pessoal entender um pouco, já acabou essa fase ali de grupo ali. Agora vai, por exemplo, vai ficar os primeiros, pega o segundo, né? Então, agora só jogo bom agora, né? Então, os brasileiros levaram sorte no final de semana, jogaram bem também, né? Alguns já estavam classificados, então tem uns ótimos resultados ali, né? Vamos no grupo A, o Flamengo passa em primeiro no grupo A, né? Daí no grupo C, o Fluminense passa em segundo. No grupo D, o Cruzeiro passando em segundo. No grupo E, Corinthians passou em primeiro. No grupo F, o Palmeiras passou em segundo. No grupo G, o Mirassol aí também surpreendeu a todos aí, né? Fez uma excelente campanha, chegou a 12 pontos ali no meio do grupo ali. E passou em segundo o Mirassol, né? Então, pode haver, como agora, esse ano um pouco diferente, né? A Libertadores pode pegar dois brasileiros, então vai a sorteio, né? Então, pode acontecer ali de um primeiro, exemplo assim, um Flamengo pegar Palmeiras, ou pegar Mirassol, Corinthians, pode pegar Cruzeiro, pode pegar Mirassol também, né? Então, os primeiros vai para sorteio ali e vão pegar o segundo, né? Então, vai ter um pote lá hoje, lá, 12 horas, primeiro num potinho, segundo no outro e faz um sorteio ali de ver quem sai os confrontos hoje. Então, às 12 horas aí, né? Acho que vai estar passando em todos os canais aí, né? Quem vai ser os confrontos da Libertadores, né? Só o jogão agora, né? E a gente tem que dar os parabéns também ao Paraná Clube, né? O pessoal gosta de ouvir nessa região aí. O Paraná Clube vai subir para a primeira do Paranaense no próximo ano, né? E já tá ali, vai disputar o título agora, passa dois, né? Passou o Paraná e Paranavaí. Essa semana o Paraná Clube joga fora de casa contra o Paranavaí. Então, já vai buscar, tá aí invicto ainda na competição, né? Tá com uma excelente campanha esse ano, tá com um elenco bom. Eu acredito aí que tem tudo para ganhar a segunda divisão e ano que vem tá na primeira. Claro que tem que dar um reforço grande ali para continuar e buscando resultado também para a gente ter aí, daqui uns dias aí, né? Quem sabe, né? Três times na primeira divisão aí, né? Acho que por enquanto isso aqui da Libertadores, Campeonato Brasileiro, isso aqui. A gente vai dar um intervalinho aí para os nossos comerciais e volta falando aí do que tem de bom aqui na nossa região aí, nosso município aí, né?
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0: voltando aí, falar um pouquinho agora do que acontece de bom aqui no nosso município, né? Semana cheia, semana lotada de tudo, de esporte aí, né? De muita coisa acontecendo, né? Ah, e lembrando também do bolão, hein, pessoal? Todo mundo que tava, a gente, o pessoal das equipes, todo tem um bolão dos jogos da semana, né? Aqui de Malé. E acumulou, para quem queria saber os resultados aí, nenhum acertador, né? E acumulou, a gente tá fazendo novamente a semana aí, né? Então ninguém acertou 10 jogos da semana ali, do municipal, que joga do interior, da feminino, todos, né? E não teve acertador. Então a gente vai começar falando um pouco do, com a Chay, também vai dar mais um comentarinho conosco aqui, do dia do desafio, né? Então o dia do desafio, para quem pensa assim, o que que é o dia do desafio, né? Então é uma campanha mundial, né? De incentivo à prática do esporte, né? Então o que que é, propõe que as pessoas parem as rotinas e pratiquem uns 15 minutos de esporte, né? Então, esse é um evento que vem acontecendo assim desde 1983. Então, há muitos e muitos anos que acontece isso, né? Uma campanha mundial. Então, a Chay dá um comentário assim, o que que a gente teve aqui no nosso município, né? Tudo que houve de bom aí.
1: Isso mesmo, Luiz. Então, o Dia do Desafio, ele é realizado sempre na última quarta-feira do mês de maio. Então, nessa quarta-feira, dia 27... que a gente realizou o Dia do Desafio. E ele tem como maior apoiador e incentivador o SESC Paraná. Então, através do SESC, eles repassam as orientações para as instituições, né? Municípios, academias, instituições públicas, privadas, né? Com o objetivo que o Luiz falou, que é o incentivo à prática de atividade física e esportes. Então, assim, sair da tua rotina, levantar da cadeira, praticar 15 minutinhos de atividade física lá, seja qual for, um alongamento, uma corridinha, uma brincadeira, tudo que seja ou atividade física ou uma breve prática esportiva, para que sirva como incentivo à prática de atividade física na sua rotina, né? Que esses 15 minutinhos ali, eles sirvam para te incentivar a praticar atividade física, né? Incluir ela na sua vida, incluir ela na sua rotina, para melhorar a qualidade de vida, saúde, né? Enfim. E a Secretaria de Esportes, então, participou do Dia do Desafio, de acordo com as orientações do SESC, certo? A gente ofertou atividades gratuitas e incluímos todas as idades. Então, a gente tentou incluir o máximo de pessoas possíveis, né? Todas as idades possíveis, para alcançar um maior número de praticantes nesse Dia do Desafio, certo? Então, a gente começou, dentre as atividades propostas aí nessa quarta-feira, a gente começou, então, com o alongamento matinal lá na prefeitura, tiramos todo mundo das salas, das cadeiras, né? Tiramos lá para fora o povo, fizemos um alongamento, o povo participou. Fizemos também com as crianças passeio ciclístico na parte da manhã e passeio ciclístico na parte da tarde. Tivemos bastante crianças participando também. Fizemos um passeio ali, né, pela cidade. A polícia nos ajudou. Tivemos também o pessoal da secretaria que coordenou esse passeio, então ficou bem legal. O pessoal da PAI participou também. O pessoal da PAI, então, na parte da manhã, a gente foi até a cancha do Márcio Karvoski, lá a cancha de bocha, para conhecer e praticar um pouquinho da bocha. Né, Luiz? Foi uma atividade, assim, muito legal. Creio eu que, assim, todas foram legais, mas essa, por ser diferente, por ser a primeira experiência deles, assim, foi muito legal. Eles puderam, então, conhecer, praticar um pouquinho da bocha, do jeitinho deles lá. Então, assim, foi uma atividade muito legal que deu super certo lá para eles.
0: Exatamente. Até, lembrando, né, não podemos esquecer, agradecer sempre ao Márcio ali, né, o Márcio Karvoski, que está abrindo as portas, assim, a Secretaria de Esporte e divulgando o evento aí também, a bocha, né? Então, ele, a gente fez o pedido para ele, ele de imediato aceitou. Teve também o Eduardo, né? O Thaler, Eduardo Thaler, que foi lá e orientou também o pessoal, como que é a prática da Bosch. Então, agradecer essas pessoas ali que estão sempre apoiando e ajudando a divulgar o esporte também.
1: Isso mesmo, e eu acho que encaixou direitinho no Dia do Desafio, porque a ideia é realmente se desafiar. Então, é propor atividades que saiam da sua rotina, fazer uma prática esportiva, uma atividade física diferente. Então, deu super certo e o pessoal gostou bastante. Na parte da tarde, com o pessoal da terceira idade, a gente realizou ali no ginásio de esportes uma prática de alongamento e mobilidade e um bailinho. O pessoal da terceira idade ama, adora dançar baile, né? Então a gente fez lá no ginásio de esportes, juntamente com a turma da tarde da APAE. E foi, assim, também uma das atividades mais legais do dia. Porque a animação dessa galera, esses meninos e meninas da terceira idade, é muito legal. Eles são muito animados. E deixaram a sugestão, hein, Luiz, para a gente estar realizando, quem sabe, esses encontros mais vezes e colocar essas atividades, esses desafios aí para eles, que eles participam e participam muito bem.
0: É, foi muito, foi bacana. A gente... Eu quase o dia todo acompanhei os eventos, né? Então teve o bailinho ali à tarde, né? O pessoal adorou ali, foi muito bacana. A gente participou, a PAI também participou junto, né? Na tarde também teve a bike também,
1: isso,
0: né?
1: Isso mesmo.
0: E também não podemos deixar de agradecer ali a PM, né? Que acompanhou os dois trajetos de bike, teve sempre orientando nós nos caminhos. Então agradecer a PM também, que está sempre apoiando os eventos nossos aqui, está sempre à disposição aí para estar ajudando, né? Acho que tem um pouquinho mais dos eventos, né?
1: Isso mesmo. Ginástica ainda, né? Tem na Prof. Graça. Prof. Graça, então, na parte da manhã esteve lá na CEPAC, também convocou o pessoal para fazer uma prática de ginástica laboral também, com muitos participantes. A gente sabe da quantidade de pessoas que trabalham lá na CEPAC, né? Então, todo mundo participou, todo mundo fez a sua ginástica lá, de início de expediente, né? E na parte da tarde, teve uma sessão de ginástica aeróbica que foi de matar. Foram 40 minutinhos lá e o povo estava falando que ficou dolorido, hein? Que foi bem puxado. Então a Prof. Graça caprichou lá nas atividades, né? Fazendo o povo participar, incentivando e despertando esse gosto, né? Pela atividade física. O pessoal gostou, elogiou bastante. E para fechar, então, nossa participação no Dia do Desafio com chave de ouro, Luiz, o SESC registrou, então, um recorde de participação no Paraná. Então, todo ano a gente consegue, e é graças, claro, à participação dos municípios, das instituições, né, das secretarias. Então, o Paraná, neste ano, o SESC registrou a participação de 3.627.876 pessoas que participaram praticando algum tipo de atividade física. Então, eu digo, para nós, enquanto profissionais de educação física, isso é uma vitória imensa, porque se metade dessas pessoas seguir na prática de atividade física, incluir na sua rotina, incluir na sua vida, a gente sabe que o nosso papel foi bem feito, porque a atividade física, ela tira as pessoas da fila dos hospitais, tira as pessoas da medicação, né? Então, são muitas e muitas pessoas a menos e que incluem a atividade física na sua vida de forma benéfica, né? Além de, claro, de proporcionar a socialização, o incentivo e o cuidado à saúde, né? Então, o Dia do Desafio é realmente bem legal e a gente conseguiu que ele fosse muito produtivo aqui para nós aqui em Malé, né, Luiz?
0: Exatamente, e sem contar, né, Chay, que a gente, esse ano foi um ano diferenciado, a gente, bem totalmente diferente do ano passado, a gente buscou poucas áreas, esse ano a gente abriu o leque ali para muitas áreas, né, do esporte, então várias categorias, o público-alvo também, né, a gente pegou desde das crianças ali, dos iniciantes, até o pessoal da terceira idade, a PAI, né, as empresas, né, vou te agradecer muito a CEPAC também, que abriu as portas para a gente poder fazer o evento lá dentro, né, e outras empresas de Malé também, que a gente sabe que fez também, a gente não conseguiu abrir, acho que não saber quantas pessoas
1: não conseguiu estar presente em todos também, né?
0: Sim, e as escolas também, né, que participaram, né? Então a gente vai ainda passar esse número só de Malé, quanto que foi, né? Então eu acho também que foi muito assim, a gente o alvo assim deu certo,
1: grande
0: que a gente buscou,
1: público, né?
0: Exatamente, então foi perfeito ali, né? Sem contar também que tô rouco ainda, né? Minha garganta tá corrida, bocha à noite, né? Fizemos a bocha ali com os dirigentes do Jean, então as equipes estiveram lá e a gente, era para ser uma reunião e a gente acabou mudando e deixou.
1: Se empolgaram, né?
0: Se empolgando, a gente não fizemos a reunião e fizemos umas partidas de bocha lá também no Márcio à noite, né? Então o pessoal

0: no último domingo ali, né?
1: Isso mesmo, então teve a caminhada lá para a Colônia 5, rumo à festa do padroeiro, né, Luiz? E o mau tempo não atrapalhou, né? Teve uma grande participação. O pessoal aqui de Malé gosta muito das caminhadas, sempre me pedem, sempre perguntam das próximas edições, né? Então, 10 quilômetros aí foi pouco, né, Luiz?
0: Exatamente, e agradecer a todos os participantes e principalmente também a organização da festa, né? Que festa bacana, o acolhimento ao pessoal que chegou lá, né? Eu tenho certeza que ano que vem a gente vai novamente e vai estar indo muito mais gente, né? Então, agradeço toda a organização da festa, os dirigentes lá da festa, a festa é excelente. Todo mundo gostou, adorou, desde a comida, o churrasco, então, gente, desmanchando. Eu mesmo comprei lá e só elogios. A festa perfeita. E o que a gente conta muito é aquele acolhimento, né? Quando você chega no local, né? As pessoas vêm falar com vocês, né? Recebe bem, né? Eu acho que vale muito, né? Esse acolhimento, né? Quando você chega no local, nas festas, né? E conta muito, né? Então, e isso fica marcante para o próximo ano, né? Então o pessoal vai lembrar de tudo isso que aconteceu lá e com certeza todos vão estar querendo voltar. Então agradecemos aí, ó, todo o pessoal da festa, os participantes, né? Que são os guerreiros que a gente vê ali, tem uns que não perde uma, né? Ou que tiver trilha, o que tem, estão junto, né? Então agradecer muito esse pessoal ali também que gosta de estar participando e não para nunca, né? Eu acho que é mais ou menos a caminhada isso aí. A gente vai falar um pouquinho do nosso campeonato aí, né, que está acontecendo. Vamos iniciar, eu acho, pelo interior, né, Chay?
1: Pode ser, aham. Uhum.
0: Começar aí pelo interior aí, a Chay vai comentar um pouquinho também do interior aí, que tem umas rodadas, tem uns vacilos, né? Então, eu tenho os resultados aí, acho que vou dar falando um pouquinho. A gente vai fazer uma nota oficial hoje ali, vai estar divulgando para a Secretaria de Esportes. A perda dos pontos ali da Serra do Tigre, né? Tá com, infelizmente, né? Não pode acontecer isso, mas aconteceu, um jogador irregular ali. Então a Serra acabou perdendo os pontos aí pro Lajeado, deu um jogão também, um clássico de sempre a jogo forte entre os dois ali, muito forte, né? Mas é assim mesmo. Acho que a Chay tem um pouquinho dos resultados. O resultado tá comigo aqui, né, Chay? Eu que tô meio
1: perdido. Isso mesmo.
0: É tanto papel aqui comigo.
1: Pessoal, uma dica, hein? Leiam os regulamentos. Para evitar essa perca de pontos aí.
0: Exatamente. Então, ali a Serra do Tigre acabou vencendo esse jogo, mas, igual diz outro, venceu, mas não levou, né? Então, deixa eu ver o placar aqui da Serra. Serra do Tigre, 5-3 contra o Lajeado. Foi um jogão ali, mas a Serra acabou não levando essa aí, né? Então, vai acabar ainda tendo punição ali, então, isso não é legal, né, pessoal? Então, vou passar um pouquinho do resultado que aconteceu ali no campeonato do interior. O Cruzeiro ganhou aí do Palmeirinha, também foi um jogo bonito ali e tal, até tem que tirar um sarrinho aí do pessoal do Cruzeiro, o pessoal da festa lá, né? Jogaram no sábado, não poderiam jogar domingo, tinha festa, perderam muito gol, até o Diego lá tava me falando lá que acho que deve ter algum murchão, alguma coisa ali ali perto daquele gol ali que não sai, a bola não entra, né? Até sem goleiro eles conseguiram errar esses gols aí, né? Mas o Cruzeiro também, a equipe jogou certinho ali, né? Deu um jogão de bola aí também do interior, né? Então, do interior teve o Cruzeiro venceu o Palmeirinha por 4-1 e a Serra venceu, mas não levou, perdeu os pontos do Lajeado. O Magnatas perdeu pro Atlético do Horizonense, goleada aí, né? 13-5, né? 13-5 aí. Então fica, esses são os resultados do interior. Dá o parabéns ao pessoal do interior aí, que são 6 equipes, né? Que estão disputando aí e jogam entre todos, né? Essa semana tem rodada eles também. Acho que é isso aí do interior, né, Chay?
1: Isso aí, Luiz. Podemos falar então agora um pouquinho do livre?
0: Eu acho que vamos deixar esse livro aí
1: por último.
0: No último ainda, né? Então, o último vamos deixar o feminino. O feminino foi só jogão de bola, a torcida toda esperando o feminino, né? O feminino ali foi sucesso, esse jogo do feminino. E eu acho que esse ano vai ser diferenciado. Esse ano o que vai chamar todo o público, chama toda a atenção é o feminino, né? Porque não tem jogo ruim. É só jogão de bola. Então, vamos falar do Anata.
1: Pode ser, Anata também.
0: O Anata aí até... muito jogo, deu zebra também, né? Porque zebra é meu time que jogou, né? Que perdeu, né? O que faz, né? O nome
1: que
0: já
1: fase,
0: fala, né?
1: Né?
0: Que faz, né? Então, é difícil, né, gente? O do Anata, o Juventus,

0: do Anata joga entre todos, são seis equipes, né? O Anata, para quem não sabe, é o nome de um campeonato que a gente fez diferenciado e abriu para aí muitas equipes. Quem não joga no interior, não joga no livre, né? Se inscreve ali e joga no Anata, né? Então, a procura está grande, bastante gente também jogando no Anata. No Anata, o Juventus de Rio Claro está muito forte, eu acho que tem chance aí pro título também, né? Uma equipe boa, a gente já viu jogando ali, pegou o Palmeirinha também, não é fraco, o time do Eve ali, né, Evio? Até o Eve falou que a semana vai jogar ali também, mandou pra mim lá escrever ele que vai estar jogando, o Eve. Então sempre dá agradecer o Eve aí que tá montando as equipes e participando conosco sempre, né, Evio? Parabéns aí. Então o Juventus de Rio Claro venceu o Palmeirinha por 7-3. Deixa eu ver o que mais do Anata, é o meu time aí, gente. Jogou bem aí o primeiro tempo, até um pouco do segundo tempo, estava na frente e acabou perdendo aí, né? O que fase? Perdeu pro Zezinho. O Zezinho aí, ó, 7, que fase 4. Então aí, até eu acho que recebemos o rapaz do que o da onde surgiu esse nome de que fase, ele que falou o que faz, acho que mandou um áudio para nós aí. Ele tava, a gente tá ouvindo agora aqui, tá abrindo aqui, tá, pensei que me perdi um pouquinho, tá vendo aí uma mensagem dele aí para nós aí. É o Sandro que sempre está nos jogos conosco, ouve o programa aí. Um bom dia aí, Sandro. Um áudio para nós aí, né?
1: Bom dia, Luiz Antônio. Como tá? Tudo bem? Bom dia, ouvintes da Rádio Cidadão. Passando aí, Luiz Antônio, é o Sandro, para falar para você, que eu acho que é sempre bom a gente estar falando, né? Que tá de parabéns ali, Luiz Antônio. Você sempre está ativo aí nessa questão do esporte, né? Não só no futebol, mas todas as outras áreas, né? Mas eu que tô mais na questão do futebol envolvido às vezes, né? Mas vejo aí que é a prefeitura, através de você, não sei como é que funciona aí, tá sempre incentivando as pessoas, né? Desde os pequenos ali, né? 9, 15 anos até a 60 mais aí, que é a melhor idade, né? Vocês estão sempre incentivando a praticar o esporte, independente do esporte, né? Isso é muito bom. Eu que venho normalmente de aqui pra cá, fico 3-4 dias aqui, percebi que aqui é muito ativo, né? E através de você aí que isso acontece. Tá de parabéns aí, que continue assim, que acaba incentivando as pessoas a praticar o esporte, né? Ter uma vida melhor, mais saúde e uma maneira de estar confraternizando, de estar ficando mais feliz, né? E não precisar ficar, às vezes, aí, esparecer de uma maneira saudável, né? Um abraço, Luiz Antônio, parabéns aí pela programação, pelo incentivo ao esporte.
0: Esse é nosso amigo Sandro. Sandro, aí, ele que. A palavra que ele mais usa aí no jogo é o que faz. A gente jogava lá em União da Vitória e nosso time também não é muito forte, né? Cada derrota nossa ele falava, vinha o ano todo falando que faz, né? Que faz. Aí surgiu a ideia aí de colocar o nome da equipe ali de que faz, né? Então agora a gente pode falar um pouquinho do livre aí, Chay?
2: Pode ser, então. Vamos falar um pouquinho dos resultados dessa última rodada do livre, né? Nós tivemos RF Futsal versus o Scorpions, foi uma goleada. O Scorpions conseguiu fazer um golzinho chorado, né? E o RF meteu 14, só 14 golzinhos.
0: Ali tem tudo pra sair nesse jogo assim, pra sair artilheiro.
2: Artilharia, né?
0: E o que o pessoal não deixa de não dá pra ficar pra trás da... É por causa do regulamento do campeonato. Então eles têm que golear mesmo, têm que fazer gol, não pode perdoar, porque lá na frente esses golzinhos faz totalmente a diferença. E para você pegar um primeiro lugar geral, você vai contar muito esse saldo, né? Então o pessoal ali sempre se liga, o RF ali está muito atento ao regulamento, né? Então ele sabe que a Rúbia lê e corre atrás ali, né? Então o pessoal do RF ali está atento ao regulamento. Esse jogo aí foi pelo grupo C, Chay.
2: Certo. Tivemos também, Luiz, Nacional 6, Juventus 1, também pelo livre esse jogo. Foi um jogo também aí um pouquinho mais fácil aí pro Nacional, né? Juventus não se encaixou aí no jogo. Então esses dois jogos aí que fizeram o livre.
0: É do grupo C, então essa semana aí, semana que passou, né? Jogou o grupo C aí, né?
2: Isso mesmo, daqui a pouco a gente fala dos próximos jogos aqui desse final de semana e aí terá os jogos dos outros grupos aí. Feminino agora, Luiz?
0: Feminino foi jogaço, né? Todo mundo sabe ali que não tem favorito esse ano, né?
2: A gente bem vê equilibrado, bem equilibrado.
0: Equilibrado.
2: Mesmo.
0: Quem tá no ginásio essa semana de novo é só jogão, né? Então eu acredito que semana passada quem teve no ginásio ali do domingo viu uma partidaça muito boa, até a Chay depois vai comentar um pouco que ela participou também, teve lá junto, né? Mas foi muito, muito bom os jogos de domingo, né, Chay?
2: Muito bons, me arrisco a dizer, hein, Luiz, que o feminino com muito mais qualidade técnica do que os jogos do masculino, hein?
0: Exatamente.
2: O feminino não fica pra trás, não. Então, os resultados. Primeiro jogo lá do domingo, o Águia venceu o General Carneiro pelo placar de 4-3, jogando muito bem, jogo bem equilibrado também. Foi assim nos detalhes.
0: Exatamente. E a gente viu aí que o segundo tempo, né, o General quase consegue essa virada, né, chegou a se aproximar. Primeiro tempo, o Águia abriu um placar bom.
2: Mais elástico, né?
0: Exatamente. E sempre soube segurar, né? O General se arrombou pro segundo tempo, jogou bem aí, né? E a Glenda lá, todo mundo, o pessoal de... Um abraço aí, o pessoal que tá ouvindo nós, né? De General Carneiro aí, né? Parabéns. E a distância, né? Tá vindo tão longe, primeiro ano que participa aqui, Malé, do campeonato feminino. Sejam sempre bem-vindos aí. Então foi um jogão de bola também do Águia com o General aí, né? Então... Parabéns ao Águia, também certinho jogou, soube se manter, fez umas trocas no segundo tempo, assisti esse jogo lá, jogo bom também, né? General também é uma equipe forte e vem para brigar pelo título aí também, né?
2: Exatamente, Luiz. Próximo jogo então, o Jardim Emília perdeu para Paula Freitas pelo placar de 8-1. Paula Freitas, um time bem consistente lá, meninas mais experientes, né? Conheço a maioria das equipes que jogam nesse campeonato, e o Jardim é basicamente um time sub-17 ali, com algumas das mais velhas, né? Então, um time que está em crescimento ainda. Eu puxo a orelha das minhas meninas lá, falo sempre para elas, lembrem do treino, lembrem do que a prof fala, para elas poder colocar em prática dentro dos jogos, né?
0: Então, exatamente. E também tem que dar o parabéns ali ao pessoal do Jardim Emília, mesmo com a derrota.
2: Pelo incentivo, né?
0: Exatamente. É uma equipe que vai sofrendo esse campeonato pelo nível do campeonato. E eles que vêm com uma equipe nova, né? Uma equipe que está se formando, mas não pode desanimar. Eu tenho certeza que daqui 2-3 anos o Jardim vai estar nesse nível ali também. Vai estar buscando as vitórias aí, né? Então, eu acredito que o Jardim está no caminho certo. Só não desanimar, essas meninas aí são todas novas, né? Tem muito que aprender ainda. Cada jogo para eles vai ser difícil, porque não tem jogo fácil. As equipes estão ali, são todas fortes, né? Mas a gente tem que dar os parabéns aí para Maria Roseli e o pessoal todo do Jardim ali, que está incentivando. E está em todos os eventos também. Tudo que tem Jean, tem igual teve a Bocha ali no dia do desafio, eles estão juntos, eles estão em tudo, né? Então a gente agradece a eles e levantar a cabeça e ir pra frente, que no futuro esses resultados vão chegar.
2: Com certeza, são grandes incentivadores do esporte lá, Maria Roseli, então tá de parabéns, sempre incentivando a garotada lá a praticar esporte, né? E o próximo jogo então, Rio Azul, a minha equipe, venceu o Atlético Iratiense de 4-1, vou confessar que foi um jogo tático esse aí. A gente se posicionou, fechamos todos os espaços, Luiz, e jogamos só no erro do adversário.
0: Exatamente, e o que a gente vê também, o tamanho da melhora das equipes, né? Porque a gente sabe, não é assim, querendo falar mal, mas a gente via assim, Rio Azul, para quem jogava, achava que era jogo fácil, né? Você vê o nível que chegou agora o Rio Azul com a equipe deles, e claro, isso aí vem, é de treinamento, da estratégia do jogo.
2: Exatamente.
0: Então, eu acredito que surpreendeu a todos o Rio Azul, né? Uma partida certinha, até eu conversava com a Chay, depois do jogo até, né? As linhas que eles fizeram de fechar, tudo, você não vê hoje, né? Você vê, quer dizer, no feminino é mais difícil, hein? Você olhar tão certinho a equipe, né? O posicionamento dentro da quadra, o Irati não conseguia passar, elas fechavam a saída de bola, tudo perfeitinho, perfeito mesmo. Acho que complicou muito a vida do Irati. Irati também tem jogo dificílimo aí pra frente, né?
2: Só então, pedreira, né?
0: Só pedreira. O grupo é muito difícil. Mesmo o Rio Azul com essa vitória, tem que correr atrás, que é a chave mais difícil que tem essa deles ali. E ainda com 5 equipes pra passar 2, né? Então, essa chave, o grupo A aí, é um grupo pesadíssimo, né? Assim, se bobeou uma, você tá fora, né? Então, acho que todo mundo tem que buscar esses 3 pontos aí, né? Também dou os parabéns ao pessoal de Irati também, né? O Irati veio com 2 equipes, né? Uma equipe junto com o Fernando Pinheiro também, que vai estrear aí. E o Atlético Iratiense, também uma equipe forte. Eu acho que eles vão se arrumar ali. E não jogaram mal, jogaram até bem. Teve ali muito comentário de arbitragem, um lance ali, que podia ter dado um empate naquele momento, né? Mas, assim, pelo que a gente viu durante o jogo, não mudaria, né? Porque o Rio Azul jogou muito mais certinho e tal, então dar os parabéns à equipe do Rio Azul, a todo o pessoal, o Achai também aí que tá conosco aqui, né? Mas ele faz parte dessa equipe aí também, né?
2: Isso mesmo, Luiz. Fechamos o feminino, então?
0: É, pode fazer, vamos ver o que a gente vai ter de jogos aí pela
2: próxima rodada?
0: A próxima rodada aí, né?
2: Isso mesmo, final de semana aí, cheio de jogos para a próxima rodada, né? Segunda rodada aí da Copa, junto com a Copa de Futsal Feminino, certo? Então agora, dia 30 e 31, nós teremos os jogos aí da Nata. Dois jogos no sábado e dois jogos no domingo, então a Nata. 18 horas no sábado, Palmeirinha B versus Q5 Futsal. E às 19 horas, Impedidos Futsal Clube versus o Juventus de Rio Claro. Isso no sábado, né, Luiz?
0: Exatamente.
2: Domingo.
0: Acho que ainda tem ali no sábado, esse do Anata, né? Ainda tem o livre no sábado, né?
2: Tem o livre e tem o feminino, aham. Então vamos lá, livre no sábado, aproveitando já falar todos os jogos do sábado, então. Livre no sábado, Autoelétrica São José versus o Atlético do Horizonense. E o feminino, para fechar a noite lá no sábado, o Águia vai enfrentar o Atlético Iratiense. Então, o feminino ficou por último neste sábado, às 21 horas.
0: É outro jogão de bola, como eu estava falando. O Águia vem de vitória, o Atlético Iratiense precisando vencer para se manter na tabela, manter bem na tabela, que esses três pontos que ele acabou perdendo ali, vai fazer falta agora, tem que recuperar, né? Então a gente chama toda a torcida, todo mundo aí, ó, 21 horas, então 9 da noite no sábado, jogão de bola, Águias versus Atlético Iratiense, esse aí vai ser um jogão e também eu mesmo não perco por nada, hein?
2: Exatamente, só jogos de qualidade e que com certeza vai lotar o ginásio, estão aproveitando, convidando o povo, venham assistir, venham prestigiar, que no sábado e no domingo vão ter jogões de qualidade aí do futsal. É, partindo para domingo, então, Luiz?
0: Isso, vamos ver domingo, que nós temos de bom aí, que iniciando mais cedo, às 15 horas, né, Chay?
2: Isso mesmo, domingo a gente começa mais cedo. 15 horas, então, Q5 Futsal versus Impedidos. E às 16 horas, o Zezinho, que vem de Vitória, aí, enfrenta o Palmeirinha B. Esse é da Nata, né, Luiz?
0: É, esse Zezinho, eu já tô bravo com ele, venceu nós aí, eu já não gostei muito não, hein? Esse time de piazadinha ali, mas tem que dar os parabéns, tô brincando, hein, pessoal. É, dar os parabéns também, é uma equipe jovem, no jogo passado você vê que uma oportunidade é para todos participar, eu já tô indo para os 55 anos, jogando com meninos ali que eu tava treinando eles com 9 anos, né? Até os pais falando, ó, perdeu porque você tava ensinando eles a jogar, né? Então, são crianças assim que cresceu conosco no meio do futebol ali, das escolinhas, né? E hoje você vê, tá jogando comigo ali contra assim, até, e você vê o tanto que evoluíram, e eu abri o campo, assim, um espaço para eles, né, que agora, ó, desde os novos aí podem participar, não tá no livre, não tá no interior, mas tá no Anata, né, então é um time jovem, que eu acho que vai ficar também, então tem muitas equipes aí que
2: vai dar trabalho, né?
0: Vai dar trabalho, vai surgindo, e eles vão tomando gosto e ver que eles podem participar, e eles vão conseguindo o espaço deles aí também, né?
2: Exatamente. Próximos jogos, então, às 17 horas, Fúria enfrenta o Magnatas, também pelo livre. Seguido, então, às 18 horas, Rebouças enfrenta o Rio Azul Futsal no feminino, outro jogão de bola, né, Luiz?
0: É isso aí, Chay, também. A Chay já tá
2: pois
0: preocupada aqui.
2: Mexendo meus pauzinhos aí já.
0: Ela fala aqui com essa cabeça, que ela sabe que a parada dura agora. Venceu o primeiro e achou
2: pedreira.
0: E acho que tem fácil e vem mais um difícil pela frente, né? Então esse grupo ali é difícil,
2: Bruno. É o grupo da morte, realmente.
0: É, para tirar desses cinco, se você olhar, você não diz dois que vai se classificar. Então, só o jogão aí.
2: Exatamente. Às 19 horas, então, pelo livre, Casa das Bicicletas versus o Ajax.
0: E aí também é outro jogo bom. Olha aí, ó, no
2: estreia
0: domingo.
2: Das equipes aí, né?
0: Exatamente. Esse também é um jogão aí, ó. Bem equilibrado esse jogo aí. Casa das Bicicletas é forte, a gente conhece tá aí o Johnny também, que sempre tá ouvindo nós ali, o pessoal tudo, o Maurício ali, que é da Casa das Bicicletas, né? Então, um jogão ali, ó. E o Ajax, que já é tradicional, né? A gente já sabe da equipe, não vem fraco nunca, né? Sempre a equipe vem para buscar resultado e classificação. Então, aí vai dar um jogo bom, esses dois aí, ó. E eu acredito que esse joguinho vale uma classificação lá para frente, esses pontinhos, esse jogo aí.
2: Com certeza. Último jogo da noite, então, o Cosmos enfrenta o Jardim Emília, também pelo livre, às 20 horas, no domingo, dia 31. Também estreia das equipes, também jogão de bola.
0: Exatamente. Então, acho que do campeonato é isso aí. A gente tem muito, assim, agradecer as equipes, os jogos, né? Tudo que está acontecendo de bom ali. E lembrando as equipes, né? Tem um recadinho aqui que a gente tem que dar sempre, né? Os cartões, né? Todos os cartões, cartão amarelo, 1 quilo de alimento, cartão vermelho, 5 quilos de alimento. Esses alimentos são doados ao hospital. O ano passado teve uma doação muito grande de alimento devido aos cartões, né? E a gente já viu na primeira rodada ali, a gente vai passar de 10 quilos de alimentos, né? 10 não tem um vermelhinho, não tem vermelho, só tem amarelo. Então tem uma quantidade grande de cartão ali na primeira rodada, que é muito, é 10 jogos, né? Então só dali vai passar de 10 quilos de alimento na primeira rodada. Vocês imaginem pela quantidade de rodada que a gente vai ter no campeonato, né? Então vai ser bacana ali, vai ter muita coisa. E o jogo que repete um pouquinho ali é porque é muitos jogos. A gente não consegue, diferente do ano passado, fazer uma rodada completa, né? Que seria interessante todo mundo jogar toda semana, mas não consegue, por causa do número de equipes, né? Então, aqui de Malé, só do masculino, para vocês terem uma ideia, são 24 equipes participando do masculino, né? Então, é muito, todos os campeões, o grupo ali. Do feminino, nós temos 2 equipes de Malé também, né? Então, para você ter uma ideia, são 26 equipes de Malé participando. São mais de 300 atletas só do município. Então, acho que a gente atingiu nosso objetivo aí, que era abrir para muitas equipes participar, né? E é bacana, né? Então, acho que o horário passa muito rápido, Achai.
2: Extrapolamos o horário hoje, hein?
0: Tinha tanta coisa a falar e ficou ainda muito sem falar. Então, a gente tem que agradecer a audiência de vocês aí. Sempre a gente vai estar passando informações. E o nosso foco agora é o campeonato municipal, né? Então, coisas boas que aconteceu, assim, que a gente pode falar dessa semana aí. Entrou uns valores ali para a Secretaria de Esporte, a gente fez projeto, correu atrás. O pessoal fala que não vem nada para o esporte, mas não vem se você não correr atrás, se você não buscar, não fazer projeto e cutucar os homens lá em cima, né? Que alguma coisinha tem que sair. Desde o começo a gente vem brigando e vem falando, e então são coisas boas que vêm para o esporte. Essa semana entrou aí mais de R$500 mil aí para o esporte. Então a gente tem a outra coisa boa também, né? Tudo certinho aí, só assinar e começar agora. A documentação da empresa que ganhou para fazer a pista, tudo ok, tudo certo. Vai assinar o contrato, vai iniciar lá. Tomara que esse São Pedro ajude nós aí também para concluir, para talvez no Jean já inaugure a pista de atletismo, né? Então, e outro programa, a gente vai abrir um tempinho para falar aonde a gente vai estar colocando cada investimento isso aí. Todos os valores já tem o local certo, não dá para dizer vai para lá ou para cá, já está tudo destinado. E também a gente vai trazer um pouquinho, talvez uma hora ali, para falar sobre o Conselho do Esporte, explicar como funciona o Conselho, os valores, não é eu que digo vai para cá ou para lá, tem que ser aprovado. O Conselho tem uma voz hoje muito forte ali dentro da Secretaria de Esporte. O Conselho decide, o Conselho aprova, o Conselho diz que dá ou não dá, né? Então, hoje o Secretário de Esporte não é o que manda ali, o que faz, né? Depende do Conselho, né, Chay?
2: Exatamente, o Conselho é a nossa ponte para a gente conseguir estar apto a esses recursos que vêm do governo estadual, né? Então, fica aí uma pauta para os próximos programas. A gente está falando um pouquinho mais do Conselho, dos recursos que estão vindo, né? De que forma eles beneficiam a nossa secretaria, o esporte, né? Que é diretamente voltado para o esporte, né? Então, nos próximos programas, a gente pode estar explicando e falando um pouquinho mais disso.
0: Exatamente, acho que vamos finalizando, né?
2: Vamos finalizar, que a gente já extrapolou o horário aí. Então, galera, rapidamente, queria mandar um abraço, eu com a minha lista de abraços aqui, né, que não pode faltar, bem rapidinho. Quero mandar um abraço a todo o pessoal que participou do Dia do Desafio com a gente, né? Todas as idades, o pessoal lá da Bocha, que abriu as portas para a gente estar fazendo o nosso Dia do Desafio lá na Bocha, né? O Márcio, o Eduardo, que ajudou a gente lá, né? Falando em Bocha, quero mandar um abraço pro meu amigo lá de Frontinho, Alex Geller, campeão da Bocha, estava conversando comigo essa semana também. Ele também é incentivador do esporte, diz que está comemorando o título até hoje lá em Frontinho. Então, um abraço, Alex. O pessoal da PAI, que participou com a gente também. Pessoal da terceira idade, pessoal, esses meninos e meninas da terceira idade, pessoal animado que participou aí do Dia do Desafio com a gente, então um grande abraço. Um abraço também para o João da arbitragem, João José. Abraço, João. O João sempre ajudando a gente também, grande parceiro nosso, né? E um abraço a toda a equipe da Secretaria de Esportes, né? Se o esporte acontece, se os eventos acontecem, é porque tem uma equipe empenhada aí, participando, trabalhando, dando a cara a tapa, né? Então, um grande abraço aí, e um abraço a todos os nossos ouvintes, que nos acompanham aí em toda sexta-feira. Abraço e um ótimo final de semana.
0: Exatamente, tem um, quem me pediu agora aqui, trabalhando a mensagem, era o pessoal do General Carneiro. Aí um abração aí, pessoal do General Carneiro, feminino aí, Glenda e pessoal da sua equipe aí. Seja sempre bem-vindo aí. Então ficamos por aqui, agradecemos a todos a presença aí, os ouvintes, um forte abraço e até a próxima sexta-feira, se Deus quiser.
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Boa tarde, meu povo! Boa tarde, Malé e região! Está entrando no ar o programa Tarde a Sua, hoje, sexta-feira, dia 29 de maio do ano de 2026. Sejam todos bem-vindos. Última sexta-feira do mês de maio já, né, meu povo? Sejam todos bem-vindos aqui na programação. Programa Tarde a Sua está entrando no ar e vai até as 5 horas da tarde. Então, mande sua mensagem. Participe aqui na nossa programação, o WhatsApp já está liberado, é o 3542-1832, para você mandar sua mensagem, participar e pedir sua música aqui na programação e deixar o programa animado. Muita gente fala, eu gosto do programa porque as músicas são bem animadas, mas graças a Deus a gente tem os ouvintes que pedem as músicas animadas aqui, então mande sua mensagem, participe, não se acanhe, não tenha vergonha de mandar a mensagem aqui pedindo música, mandando abraço, parabenizando alguém que às vezes está de aniversário, mas não deixe de participar. Vamos abrir o programa de hoje com Sou Fã número 1 do Eduardo Costa.

Sou fã aqui na programação com o Eduardo Costa. São 2:07. Sejam todos bem-vindos aqui na programação e vamos lá para as participações. Boa tarde, dona Eliane. Rode a música com os Bertucci, a música Manhoso. Quem mandou a mensagem por aqui foi o seu Aloysio Cordeiro, ouvindo aqui a nossa programação. Seu Aloysio, que é o irmão do seu Miguel. Né? Um abraço para vocês, muito obrigada pelo carinho da audiência.

0: E é isso aí, o manhoso, de tão manhoso que ele é, que ele nem cantou nada, né? O preguiçoso, né? Preguiçoso, né? Não manhoso. Os Bertucci aqui na programação, quem tá por aqui, o seu Aloysio Varovete. Boa tarde, Aloysio.
1: Boa tarde, minha amiga dona Aliette, tudo bom? Você podia tocar a música Bate, Bate Coração? Lá vai pra Marli, pro seu Nilson, são meus amigos, lá pro seu Luiz, pra dona Neiva e pra você. Capricho, tô vindo do programa aí. Tudo de bom.
0: Então tá bom, tudo é bom pra vocês, a dona Neiva e seu Luiz Carlos estão ouvindo porque mandaram mensagem, mas a Marlica de Milson hoje não estão ouvindo o programa, já me mandaram mensagem cedo falando que hoje não vão poder ouvir porque tem compromisso, mas então tá bom, né? Boa tarde pra Franciele da LL Móveis, também mandando mensagem por aqui. Alô Franciele, uma ótima sexta-feira pra você, um bom final de semana. É, Janina Cloda também está, a Franciele que é a minha socorrista das tarefas de catequese, né? Sempre quando eu desconfio que tem tarefa e que o Arthur não fala, eu mando mensagem pra ela falando: Franciele, tem tarefa da catequese, não só da catequese, às vezes até da escola, né? Que os piais estudam junto, mando mensagem direto pra ela, ela já me manda as fotos dos cadernos. hoje pediram lá, tinha tarefa da catequese, daí eu vi no caderno do Arthur que tava marcado que tinha tarefa. Até tem que fazer, né? Nem fizemos ainda, ia pra amanhã já. E ele querendo me passar o leque, amanhã não tem catequese. Eu fui ver na listinha, no caderno lá, o recado que é semana que vem, dia 6, que não tem catequese. E ele querendo me passar o leque, já era amanhã que não tinha catequese. Eu já tava quase acreditando nele. Diga, Janina.
2: Boa tarde, Liane. Mande um abraço e uma música para Josefa Shepko. Mande um abraço para todas as minhas amigas. E mande um abraço para todos os meus amigos.
0: Tá mandado, Janina. Um abraço para você também. Diga, dona Neiva, seu Luiz.
3: Boa tarde, dona Eliane. Queria pedir uma música para nós aqui. Do Porca Velha, sentado sobre um arreio. Toca para nós aí.
0: Pode deixar, vamos ouvir então Bate, Bate Coração do Teixeirinha e na sequência Sentado sobre os Arreios do Porca Véia.

0: Nossa senhora, eu achei que não ia acabar mais a música sentada sobre os arreios do Porca Véia aqui na programação. 2:20. Deixa eu ver quem mais está por aqui. Laura Tisca está ouvindo a programação. Alô, Laura. Alô, Reginaldo também está por aqui. Helena Gonçalves, Elizabeth também já estão por aqui. Uma boa tarde para vocês. Intervalinha bem rapidinho. Bom, deixa eu ver aqui. Dá tempo ainda de eu atender mais um pedido antes de ir pro intervalo. Diga, Laura.
1: Boa tarde, tudo bom, amiga? Toque uma música pra nós, ali, gaúcho. Estamos ali no Jardim Minha, escutando o teu programa. Com meu filho Rafael, com meu filho Fabiano, com a minha nora Marisa. E o pai e a mãe foram pra cidade, deixaram o Antônio com a vovó e o Antônio quer dançar a música aí que a tia toca na rádio, né, filho? Mas toque, que o Antônio quer dançar a musiquinha aí.
0: Qual música, Laura?
1: Boa tarde, tudo bom, amiga? Toque uma música pra nós, ali, gaúcha.
0: Uma gaúcha? Será que é aí? Me diga se é qualquer uma gaúcha, Laura, ou é alguma música que você pediu gaúcha, porque o meu retorno tá meio baixo e eu não vou conseguir escutar o áudio pelo celular agora. Mas deixa eu procurar aqui uma gaúcha enquanto a Laura vai respondendo. Para nós atender o pedido dela pro nenê dançar a música lá. Vamos de... Meu Deus, tem tanta música gaúcha, né? Gente do céu. Vamos da tradicional Zona no Fundo da Grota aqui na programação.

0: E tá aí no fundo da grota pro Anthony, acho que é Anthony o nome, né? Que diz que tá fazendo uma bagunça lá na casa, né? Dele bater panela e tampa e coisa errada. Essa criançada são fogo, né? É o Anthony mesmo. Um abraço, Laura. Um abraço pra você, pro Anthony, também pra toda a família. Intervalinho bem rápido, eu já volto.
1: Vamos para um rápido intervalo e voltamos já com o programa Tarde é Sua.

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Voltamos por aqui na programação da Tarde é Sua, são 2h32 e vamos lá para as participações. Boa tarde, toque a música Franguinho na Panela, é o Reginaldo que mandou mensagem por aqui. Alô, Reginaldo, um abraço, obrigado pelo carinho da audiência. Oi, boa tarde, tudo bem? Toque a música do Daniel, te amo cada vez mais para mim e para o Matheus. Obrigada, Helena, que mandou mensagem por aqui. Eu que agradeço, Helena, a participação e audiência. Boa tarde, tudo bem? Toque a música Alucinação com Amado Batista, só para curtir, é a Elizabeth de Rio Azul. Então tá bom, meu povo, um abraço pra vocês, obrigada pela audiência, pela participação, e vamos ouvir então Lourenço e Lorival, Franguinho na Panela.

Daniel, te amo cada vez mais, a pedido da Helena Gonçalves aqui. Pro Matheus também, um abraço pra vocês. Obrigada pelo carinho da audiência. Vamos ouvir por aqui a Alucinação do Amado Batista, a pedido da Elizabeth, lá de Rio Azul. São 2h43.

0: A alucinação do Amado Batista aqui na programação da Tarde é Sua. São 2h46, intervalinha bem rapidinho e eu já volto com mais participações.
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0: Voltamos por aqui na programação, na tarde é a sua, são 2:54 e vamos lá para as participações. Eliane, toque para mim a música dos Garotos de Ouro, AMMM, Associação dos Maridos Mandados pelas Mulheres Só para Curtir. E também quero aproveitar para contar que chegou novos modelos de sofá aqui na loja, parcelamento em até 10 vezes no cartão sem juros. 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Eu converso com a Franciele, que ela manda foto, modelo, preço pra vocês, tudo certinho. Janina Cloda mandou um joinha por aqui. Alô, Janina. Associação dos Maridos Mandados pelas Mulheres do Garoto de Ouro. Vamos tocar isso aqui já aqui, Franciele. Um abraço pra você. Boa tarde, tudo bem? Toque para Pedro. Quem mandou a mensagem por aqui foi a dona Lúcia Falvarne, que mandou a mensagem. Vamos ouvir o para Pedro também aqui na programação. Quem mais está por aqui é o Dionísio Bandacheski. Mas o áudio do Dionísio não carregou, olha, ó. Tá como aguardando mensagem. Deixa eu abrir aqui pelo celular. Que daí talvez pelo celular carregue. Ó, falei que carregava. Vamos ouvir o que o Dionísio tem para nos contar hoje a história.
1: Boa tarde, minha amiga Eliane. Boa tarde para todos os amigos e amigas aí ouvindo A Tarde é Sua na Cidadão. Um abraço para minha mãe Anísia, pro meu amigo Edmilson, para grande amiga dona Marli, pro seu Luiz Carlos, a dona Neiva, pro Itanael Alba aqui. Oi, Itanael, manda mensagem para mim, preciso falar com você, bicho velho. Tá bom, amigão? E para os demais amigos e amigas aí ouvindo a Cidadão. E hoje, como o Rio Grande do Sul e nós aqui, solista do Paraná, perdemos o grande ícone da música gauchesca, né? Morreu o senhor Pedro Hortaça, né? Pedro Hortaça, que é um ícone da música gauchesca aí. Então, em homenagem ao falecimento dele, toca Bailanta do Tiburcio e Timbre de Galo para nós curtir aí, minha amiga Eliane. É verdade que alguns dizem que os tempos hoje são outros, que o campo é quase a cidade e os girifazes são roucos. Manda a Jéssica tá meio rouco, não sei se de ressaca ou da gripe, tentando curar a gripe. Acabei pegando uma ressaquinha hoje, mas faz parte do show, né? Tudo de bom!
0: Será que é Bailanta do Tiburcio é com os serranos? Porque eu não sei de quem que era esse cantor aí... Dionísio, eu não sei, o cantor falou, né, mas pra quem que ele tocava, não sei, me conta aí, eu acho que acredito que seja dos serranos, porque foi o que me apareceu aqui pra mim, Bailanta do Tiburcio, deve de ser os serranos sim. Quem tá por aqui também, deixa eu mandar um abraço lá pro pessoal que tá lá na obra, lá na Terra Nova, tarde, bom, toque uma música pra nós que estamos na escuta, sextou com S de serviço, pior que é verdade, só faltou um sol ainda pra olha, ainda rimou, né, sextou com S de serviço e de sol, faltou só o sol pra dar uma animada, né, toque a música Dias de Lutas, Dias de Glória com Charlie Brown, então tá bom, estamos com o Luciano nas obras, bom serviço aí pra vocês e uma ótima sexta-feira, um bom final de semana. Vamos ouvir então aqui o pedido do meu povo. Vamos ouvir Garotos de Ouro, Jorge Mendes com o Para Pedro, Bailanta do Tiburcio e também o Charlie Brown aqui na nossa programação.
2: Quero falar agora com os machos presentes aqui no Rodeio da Vacaria. Cadê os homens? Tem bastante, hein? Mas o seguinte... Eu quero saber dos homens governados. Tem muito aí ou não? Ah, pelo amor de Deus. Seguinte, nós lançamos aí no novo CD Associação dos Maridos. Mas a verdade é o seguinte, que agora eu vou fazer a música e quero a participação de todo mundo brincando. Que essa música, inclusive, a gente fez um clipe aqui na Vacaria. Tá saindo aí. E a gente vai fazer...
0: Não sei o porquê que tá travando, gente. E se fosse disco ainda digo, né? Mas no Spotify travando, daí não sei o que é pra vocês. Não sei, vamos ver agora. Ó, agora eu coloquei pra tocar a música, não
2: vai. Isso, tenho certeza. Vamos ver então, associação!

0: E ouvimos por aqui a Bailanta do Tiburcio, a pedido do nosso amigo Dionísio Bandacheschi.
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0: São 3:10 e vamos lá com Dias de Luta, Dias de Glória, a pedido do Eleandro, por Eleandro e pro Luciano, que estão lidando lá na obra, no Terra Nova. Um abraço para vocês.

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voltamos por aqui na programação Na Tarde é Sua. Hoje é sexta-feira, dia 29 de maio. São 3 horas e 25 minutinhos. E vamos lá para as participações por aqui. Quem está na vez é o seu Gabriel. Boa tarde, Irene. Tudo bem? Garagem 23 ligados na programação. Eu gostaria de ouvir a música Não Precisa da Paula Fernandes com o Vitor e Léo. Então tá bom, seu Gabriel. Um abraço para vocês aí. Um bom serviço, um bom final de semana. Deixa eu achar aqui a Paula Fernandes com a música Não Precisa. Não Precisa, Paula Fernandes e Vitor e Léo. Já achei aqui na programação, vai tocar daqui a pouquinho. O Eliseu também está por aqui. Boa tarde, toque Lobisomem do Arvoredo com Mano Lima para nós ouvir, beleza? E tudo de bom para você também, Eliseu, tudo de bom. Obrigada pela audiência também, pela participação aqui na nossa programação. 3h25, vamos lá, de Paula Fernandes, então, aqui na programação e na sequência, Mano Lima.

0: no pendurico de uma bailanta aqui na programação da Tarde a Sua. São 3 horas e 40 minutinhos, 3h40. Deixa eu mandar um abraço pro Laércio, que tá por aqui também. A Polônia Rogoski Orne também apareceu por aqui. Oi pra Janina Coloda também, já mandou mais um oi por aqui. Elizabeth, Alois, Lina, que mandaram mais mensagens por aqui pra gente. O intervalinho é coisa rápida e eu já volto aqui falar com vocês.
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0: Voltamos por aqui na programação. Eita, são 15 horas e 46 minutinhos. Vamos lá para as participações. Boa tarde, na escuta. Manda aí, quarto 12. Direto da rua João Pessoa, vai aquele abraço. Abraço para você também, Laércio. Obrigada pelo carinho da audiência na programação e também pela participação. Deixa eu achar aqui o quarto 12. Entender a participação do Laércio. Quarto 12 é a banda Passarela que canta, né? Vai tocar já já aqui na nossa programação. Toque a música Filha que Volta com as Irmãs Freitas só para curtir. Elizabeth que mandou a mensagem por aqui. Então tá bom, dona Elizabeth. Vamos ouvir essa aqui também aqui na programação. A Loise apareceu de novo. Diga, Loise.
1: Oi, dona. Olha, tô de volta. Você deu tempo, você podia tocar mais uma música, hein? O que tem a rosa? É do dinheirinho. Essa música vai principalmente para as mulheres agora. A dona Marli, a passada da dona Neiva. E para você, dona Aliane, o capricho, que estou ouvindo teu programa aí. Se você tocar essa música, fico muito agradecido. Tudo de bom.
0: Tudo é bom, Aloysio, tudo é bom. Vamos ouvir aqui o que tem a rosa na programação.

0: O que tem a rosa? E conseguiram descobrir o que tem a rosa, gente? Eu não pude nem prestar atenção na música aqui. Eu tô com um cobingão lá da paróquia Sagrado Coração de Jesus pra vender e tô pelhando pra vender porque tenho que entregar essa... Amanhã eu tenho que entregar o bingão. Então tô pelhando aqui nas minhas vendas do meu bingão aqui. Quem pediu que tenha a rosa? O seu Aloysio, né? Um abraço lá, obrigada pelo carinho da audiência. Quem mais está por aqui? A dona Lina Cláudia mandou uma mensagem por aqui. Alô, Lina.
1: Boa tarde. Peço essa música perigosa e linda. E tudo de bom para você. Um abraço e um ótimo final de semana para você. Fica com Deus. Que Deus te proteja. Tchau.
0: Amém, Lina Cláudia. Você também fica com Deus. Eu te protejo também. Um ótimo final de semana para você também. Vamos ouvir, então, Perigosa e Linda aqui na programação. São 3h57.

0: E ouvimos por aqui a perigosa e a linda aqui na programação na tarde. É a sua? Terminou a música, não? Ué? O que que deu, será? Bom, eu acredito que ia parar a música, não sei. Mas vamos um intervalinho bem rápido e eu já volto. É, gente, parou tudo.
1: Oi.

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Na verdade, essa música funcionava antigamente, né? As mocinhas da cidade dançam bem, né? Esse dia, não sei quem eu tava conversando, que reclamou que foi não sei aonde, não sei se um baile, um casamento, não sei o que foi. E chamou, tava, né, convidou as pessoas pra dançar. Diz que ninguém ia dançar. Ah, porque eu não sei, ah, porque eu não sei o que, ah, porque eu isso, ah, porque eu aquilo. Quando eu via, tava dançando. Pense, gente do céu. Opa, já tá numa fartura de. Uma farta de homem pra dançar nesses bailes, coisa arada. E o povo ainda escolhendo com quem dançar, né? Senhor Deus amado. Mas é desse jeito, né? Quem muito escolhe fica sem ninguém. Se der tempo, roda a música Nego Bom Não Se Mistura, o Aloysio Cordeiro, que mandou mensagem por aqui. Vamos ouvir essa aí também, seu Aloysio. Um abraço, uma boa sexta-feira.

Nego Bão não se mistura aqui na programação da Tarde é Sua. Pera lá, que vai tocar outra música de sequência ali, que eu não tô conseguindo pausar o Spotify aí, ó. São 16 horas e 14 minutinhos. Você está vindo por aqui o programa A Tarde é Sua. Vamos seguindo por aqui com Sexta-feira, Sua Linda.

0: 16 e 16, sexta-feira, sua linda aqui na programação da tarde. A sua intervalinha bem rápida, eu já volto.
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0: Voltamos por aqui na programação, são 16h24. Quem tá por aqui é o nosso amigo Vitor Meirelles. Boa tarde, Vitor.
1: Boa tarde, Leandro. Tudo tranquilo, tudo na santa?
0: Tudo na santa.
1: Toca a música do trio Parada Dura, que é um deles e me escutar, hein? Tudo de bom pra você. Bom descanso, Deus te abençoe.
0: Amém, Vitor. Bom descanso pra você também. Deus te abençoe também. Um bom final de semana. Tudo é bom pra vocês aí. Um abração. Trio Parada Dura, vamos procurar uma do Trio Parada Dura, uma bem boa aqui. Na verdade, o Trio Parada Dura tem umas 1.400 músicas boas, né? E a gente sempre toca as mesmas, né? Aí que tá, né? Porque na verdade é sempre aquela que a gente sabe que é boa, né? Mas nem todo mundo gosta, né? Qual que eu vou tocar do Trio Parada Dura? Larará. Olha lá, já nem tá mais no Trio Parada Dura aqui, ó. Vamos tocar aqui uma vez por mês? Essa nem sei qual que é, mas deve de ser das boas, né? Trio Parada Dura, como que não vai ser das boas? Boa tarde, se der tempo, toque a música do musical JM, primeiro baile para nós. Obrigada, eu que agradeço, Helena. Obrigada a você, obrigada ao Matheus também, pela audiência aqui na programação sempre. Vamos procurar aqui o primeiro baile do musical JM. E já achei por aqui, já vai tocar essa aqui na programação. O Romeu tá por aqui também, tarde menina, cheguei agora, tamo na obra, toque para nós a música, sabe Deus que música, porque é um link, né, então nós vamos ver aqui. Tamo na casa do nosso amigo Tiquinho ajudando na obra. Então tá bom, bom serviço aí pra vocês. Bruno e Barreto eles pediram, olha só, Bruno e Barreto, hoje ela paga o nome da música. Vamos ouvir essa aí também aqui, ô, seu Romeu, daqui a pouquinho também, tá bom? Um abraço pra vocês e um bom serviço. Vamos seguindo por aqui então com o Trio Parada Dura, uma vez por mês aqui na programação, essa vai lá pro Vitor. Na sequência tem o primeiro baile lá pra Helena, daí o pedido do Romeu aqui na programação.

0: Bruto Memo.
1: 16h35 aqui na programação da Tarde é Sua. Vamos ver quem mais está por aqui. A Janina Cloda, diga, dona Janina.
2: Ops, Eliane, vou falar um tchau adiantado. Tchau, Eliane, até domingo, até segunda, que você tenha o resto do dia abençoado, que Deus abençoe todos, fiquem com Deus, tudo de bom para vocês aí, que vocês tenham uma noite abençoada, que Deus abençoe a noite, os anjinhos que protejam, mas estou escutando.
1: Então, tá bom, Janina, um abração para você também. Um abração para você também, obrigada pelo carinho da audiência aqui na programação, um ótimo final de semana, que Deus abençoe também, tenha uma boa noite de descanso. O Ismael Kulich está por aqui. Oi, Eliane, tudo bem? Que tal se você tocasse a música do Francisco Cuoco? É a música Soleado, Abraços. Essa música me lembra o seu Pedrinho, falecido Pedrinho, né? Ele sempre, quando eu tocava essa música na rádio, ele falava que era a música da entrada do casamento dele. Essa música é toda a vida que tocar, a gente vai lembrar dele, né? Tereza Orne também está por aqui. Tarde, Tereza.
3: Boa tarde, Eliane. Tudo bom? Bom. Agora que nós voltamos do capital de Maré para casa.
1: Olha só.
3: Daí, se dá tempo, você toca a música Rainha do Paraná, Montinico e Tinoco. Um bom final de semana para você, um domingo bom.
1: Obrigada, dona Tereza. Um bom final de semana para vocês também. Lourenço Lorival, Rainha do Paraná, vai tocar aqui na programação já já. Vamos ouvir então o Soleado, daí na sequência, Rainha do Paraná.

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0: Kátia Queira aqui na programação da Tarde é Sua com o Corpo e Alma. Quem mais está por aqui? O Ismael mandou, obrigado, valeu, valeu Ismael. A Lúcia Forvarne pediu mais uma música aqui, Corpo Esgualepado. Elizabeth, toca a saideira, saudade bandida do Zezé e Luciano, estamos tomando chimarrão, Elizabeth. Então tá bom, Elizabeth, um abraço pra vocês, obrigado pelo carinho da audiência, intervalinho bem rápido, eu já volto.
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favor. Te amo por aqui. São 16h50, 10 minutinhos para as 5 horas da tarde. E olha só, Edmilson e Camarli apareceram. Se der tempo, poderia tocar uma música do Leonardo para nós. E se não der tempo, não tem problema. É a Marli com Edmilson, vai aqui de Vera Cruz. Um forte abraço, mas claro que tem tempo. Claro que dá tempo, sim. Um abraço para vocês, obrigado pelo carinho da audiência. E que frio, né, gente? Meu Deus do céu. Eu nem saí aqui de dentro, porque eu liguei esse aquecedor que tem aqui nas minhas pernas, embaixo das pernas, aqui na debaixo da mesa. E, senhor Deus, eu saí pra fora umas horas pra comprar um rango pra mim comer, porque eu tava falecendo de fome já. Gente, céu, que frio que tá lá pra fora. Eu quero ver a hora de ir embora. Daí nada é varde, o povo fica doente, né? Daí ainda reclama que tá com gripe. Mas vamos ouvir aqui, Leonardo, quem é que chora por mim? Essa vai lá pro Edmilson, pra Marli.

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1: 5 minutinhos para 5 horas da tarde. Olha só o pessoal lá da Giraltec. Boa tarde, frio, curtindo o programa. Para dar uma esquentada, só dançar essa aqui agora do Corpo Esgolepado.

0: 16h58 aqui na programação, gente. Assim, eu vou encerrando a programação. Falar em colesterol, fiz uns exames essa semana. Acho que no começo da semana, segunda-feira, acho que ontem peguei os resultados. Acreditam, gente, que eu tô com colesterol e triglicerídeos? Uhum. Agora é dia 15 de junho, eu vou levar os exames lá pro médico pra ver. Dizem, não sei se é verdade, né? Dizem. Daí eu fiz exame e o Arthur, de 10 anos, também fez uns exames de sangue lá pra ver como é que tá. Eu pensei, né? O Pia vai ter diabetes porque só come doce, né? Se der um pó de açúcar pro Pia, o Pia come, né? É, o Pia tá com colesterol, pense. E dizem que o colesterol dá de falta de exercício. O Pia come bola, gente do céu. Daí eu já não sei, né? Não sou médico pra dizer se é verdade ou não, né? Mas dizem que é, né? Sei lá. Agora, triglicerídeo, eu disse que eu tô, né? E ele já, graças a Deus, não, né? Porque carne gorda é comigo mesmo. Um minutinho para as 17h, a gente vai encerrando a programação por aqui. Fiquem todos com Deus, um grande abraço. Eu volto, não sei se domingo ou se segunda. Vamos ver o que a Lorena vai dizer hoje no programa dela. Um grande abraço a todos, fiquem com Deus e até mais, se Deus quiser.
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0: Obrigado, Felipe Araújo. Valeu, Henrique Juliano.
1: Que Deus abençoe muito você, viu? Prazer estar fazendo parte desse projeto do seu sonho, tá, meu filho?
0: Muito obrigado pelo carinho, pela amizade que nós temos. Muito obrigado por tudo. Tamo junto.
1: Tamo junto. Que Deus abençoe muito você, sua carreira. Obrigado, Goiânia. Obrigado, Brasil. Beijo pra vocês. Com Deus, gente. Beijo.

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Cheguei, pessoal! Cheguei, pessoalzinho! Sejam todos bem-vindos aqui na programação, no programa Sintonizada em Você. Fiquem todos à vontade para mandar sua mensaginha, pedir sua música favorita. Lembrando que hoje, pessoal, tem sorteio aqui na programação. 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Tá bom, pessoal? 17 horas, 8 minutinhos, já coloquei lá no status as dicas, tá bom, pessoal, para nossa brincadeira. Mais de 400 e é um número par. Mais de 400 e é um número par, tá bom, pessoal? Fiquem todos à vontade para mandar sua mensagem no WhatsApp 3542-1832, enquanto meu povinho vai chegando. Vamos de música.

0: 17 horas 13 minutinhos, sejam todos bem-vindos aqui na programação, fiquem-nos à vontade para mandar sua mensagem, pedir a sua musiquinha favorita. Quem já chegou por aqui foi o seu Edmilson, a dona Marli. Boa tarde, nossa amiguinha Lorianinha, tudo beleza? Poderia tocar a música do grupo Garotos de Ouro, Bugio, do velho Duca, para nós, que estamos tomando o segundo mate, mas já gosta de matear, né? Agora há pouquinho eu tava tomando um chimarrãozinho com eles ali, ó, e na escuta, e esta música queremos oferecer para você, sua família, também para todos os amigos e amigas que estão na escuta, é a Marli, o Edmilson, o Estevão aqui de Veracruz, um forte abraço, e tudo de bom, um abraço Marli e Edmilson, bom chimarrão para vocês, eu já tô esquentando água para fazer um cafezinho, gente. Pra fazer meu cafezinho. Quem chegou por aqui também foi o seu Luiz.
1: Boa tarde, dona Oriane. Tudo bem? Aqui é o seu Luiz, ó. Boa vida, dona Neiva. 822, a minha 826. Eu queria pedir uma música. Iguaria Campeira, essa música ofereceu Edenilson, dona Marli, seu Bandachesque, seu Alois, Polacão Majescão, pra dona Oriane, dona Aliane, dona Neiva, o seu Juliano também, meu primo Geraldo Melni, minha irmã Inês, minha sobrinha Paula, toca aí pra nós aí. Hoje, coitado do alemãozinho aqui, tem que ir trabalhar, então não incomoda, né? Alguém tem que trabalhar nessa casa. Até segunda-feira, se Deus quiser. E manda um pix aí, que eu acho que o 800 tá certo.
0: Vamos conferir, então, o seu Luiz vai trabalhar hoje. Vai trabalhar o bicho veião, não vai dar tempo. Não vai dar tempo dele ficar incomodando nós aí, ó. Eu tô muito triste, Luiz. Ihá! Só pinga e foguete. Vamos conferir os palpitinhos dele aqui. Vamos conferir os palpitinhos dele da dona Neiva. Sua respostinha está...
2: Errou!
3: Ai, que ódio!
0: Errada! Abraço, Luiz, dona Neiva! Bom trabalho, seu Luiz! Rosa Casmier, tchau, que chegou por aqui! Boa tarde, 468 ou 432! Sua respostinha está...
3: Ai, que ótimo!
0: Errou, dona Rosa. Abraço, dona Rosa. Obrigada pela audiência. Elizabeth, boa tarde, tudo bem? Toca a música Estrela Perdida com João, Paulo e Daniel. Só pra curtir. E aí, Elizabeth, meus palpites? 420 ou 548? Sua respostinha está...
2: Errou!
3: Ai, que ótimo!
0: Errou, Elisa! Minha Estrela Perdida. Vamos colocar aí na fila. Vamos colocar nesta filinha esta musiquinha. Pessoal, as dicas são mais de 400 e é um número par, tá bom, pessoal? Dois palpites agora, dois palpites 6,5, eu passo uma nova dica, tá, pessoal? Aí tem direito a mais... Dois palpites. Tá na fila, Elisa. Abraço pra você. Deixa eu ver quem mais. Seu Luiz. Luiz Robaskevich. Boa tarde, Anne. Tudo bem? Se possível, toque pra mim a música Gaiteiro Feliz. Meu palpite, 408, 512. Sua respostinha está...
3: Ai, que ódio!
2: Errou,
0: seu Luiz! Cadê a musiquinha dele? Gaiteiro Feliz. Vamos procurar. Vamos procurar esta musiquinha. E daí a gente já vai ouvir aqui, ó. Já tem bastante pedidos musicais, tá bom, pessoal? E aí a gente já vai colocar as musiquinhas aqui. Gaiteiro Feliz, porca véia! Tá na fila, seu Luiz. E agora vamos ouvir nossas musiquinhas. Bugio do velho Duca, Garotos de Ouro. Meu olho tá embaçado, eu não tô conseguindo enxergar direito. Mas é Bugio do velho Duca, Garotos de Ouro.

0: Minha estrela perdida, Daniel aqui na programação. Pessoal, vamos ver quem mais ligadinho aqui na nossa programação. Calma aí. Ô, da Chesky.
1: E tudo chique, bacana. Tamo aqui na luta. Eu só fazendo eco na Serra Pinhãozinhense, curtindo o teu programa. Aquele alô especial a todos meus amigos e amigas aí curtindo o programa. E também vamos palpitinho. A mãe falou que é 666 ou 680, beleza? Eu acho que é 400 e... Quieto, cachorro, deixa eu falar. Eu acho que é 498.

0: Curtia muito quando tava acelerando o caminhãozão aí. Não tem o freio do Hungria, hip hop. Beleza? Tudo de bom. Já te mando por escrito os pedidos musicais.
1: Falou, seu Banda Chesca. Vamos conferir os palpitinhos.
0: Até achei que o Luiz Carlos tinha acertado, você largou.
1: Yeah! Opa, eu fui conferir o palpitinho, começou outro áudio dele. Fala.
0: Até achei que o Luiz Carlos tinha acertado, você largou. Mas é só porque ele vai trabalhar, né? Que pena que você não pode dizer o mesmo, Banda Chesca, que incomoda todo dia, né? É serviços internos, hein? Já vou te mandar os dois pedidos musicais aí. Depois nós voltamos a incomodar mais aí. Vou suprir a falta do seu Luiz Carlos aí. Vou até tentar bastante hoje. Arrisca até de nós brigar. Não brigamos esse ano, acho que ainda, né?
1: Já. Ai, mas aqui nós brigamos tudo, gente. Depois acertamos e assim vai. E assim vai, né? Um dia sem briga é um dia perdido nessa rádio. Vamos ver quem mais por aqui. Dona Jane Oliveira. Ah, vamos conferir primeiro os palpitinhos do Banda Chess, que ele é meio, que eu fui conferir, ele falou no meio. Suas respostinhas estão...
2: Errou!
3: Ai, que ódio!
1: Erradas! Errou! Dona Jane Oliveira, boa tarde. Tem 528 ou 568. As respostas estão...
3: Ai, que ódio!
2: Errou,
1: Dona Jane! Abraço pra você, Dona Maria. 408 é o palpitinho dela. Sua resposta está...
2: Errou!
3: Ai, que ódio!
1: Errou, Dona Maria. Abraço pra você. Obrigada pela audiência, Edmilson. Palpitinho 500. E a Marli acha que é 544. Sua resposta está...
3: Ai, que ódio!
2: Errou!
4: Mas é o inferno!
1: Errou! Um abraço, Marlene Wilson! É, Luiz Mistal. Oi, Loriane, tudo bem? Palpite 432 ou 446 e toque a música. Qualquer música do Eduardo Costa. Vamos tocar. Vamos tocar uma musiquinha do Eduardo Costa para o seu Luiz. Horas 33 minutinhos. 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O seu pedido, sua encomenda, telefone 42, calma aí, não, telefone 92024690. Qualquer coisa, manda um WhatsApp aqui pra rádio que eu passo contato, tá bom, pessoal? 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Calma aí. Eu vou ter que puxar mais perto, gente, que a minha vista tá embaçada, não sei porquê. Cadê? Eduardo Costa. Calma aí, vamos procurar. Sistema Caipira. Tá na fila, seu Luiz. Deixa eu ver quem mais por aqui. Ana Maria Borcati. Oi, Loriane, meu palpite 506 e o segundo 704. Toque a música do fundo da grota, só pra ouvir. Vamos tocar.

0: 5:35.
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4: Voltei pessoalzinho, 17h45. Sejam todos bem-vindos aqui na programação, meu povo. Meu povo, contem pra mim aí o que vocês estão fazendo com esse friozinho. Esfriou, né, pessoal? Quem que era? A Ana Borcati, que eu não vi o palpitinho dela. Vamos ver. A respostinha está...
5: Errou!
6: Ai, que ódio!
4: Errou, Ana Maria. Era 704 e 506 o palpitinho dela. Eu li o palpite, coloquei a música na fila, esqueci de conferir o palpitinho dela. Itanael, fala, Ita.
7: Boa tarde para vocês.
4: Hello.
7: Quero ouvir uma música. Churrasco e bom chimarrão.
4: Fandango, tarde, mulher. É disso, tchanaro, né?
7: Eu ajeito lá, Dionísio, beleza? Tranquilo.
4: Vamos lá, é churrasco. Calma aí. Vamos colocar aqui, mas eu acho que não é esse o nome. Porra. Calma aí, vamos procurar. Pior que é. Pior que o nome é churrasco e bom chimarrão. Na verdade tem duas, é, tem churrasco e bom chimarrão e tem... É disso que o velho gosta. Vou colocar outra só pra mim ver se é a mesma. Vou colocar essa primeira aí. Gente, vocês têm um pouco de paciência comigo que eu não tô enxergando nada hoje. Não sei o que tá acontecendo, gente. Meu olho tá totalmente embaçado, ó. Eu tenho que ficar piscando umas 30 vezes pra ele dar uma melhoradinha pra mim conseguir ler aqui. Pra mim conseguir ler o que tá acontecendo. O que tá acontecendo nesta programação? Dona Maria Isabel disse 444. A respostinha está...
5: Errou!
6: Ai, que ódio!
4: Errada, Dona Maria Isabel. Abraço pra você. Obrigada pela audiência, Dona Zumira. Boa tarde, Loriane. Tudo bem? Meu palpite é 526 ou 618. Vamos conferir, Dona Zumira. sua respostinha está...
5: Errou!
6: Ai, que ódio!
8: É o inferno!
4: Errou, dona Zumira, um abração, dona Zumira. Eu tô tudo bem, a senhora como é que anda? O que anda fazendo da vida, dona Zumira? Taígoras, Rafael, olá, meu palpite, 888 ou 978. Sua respostinha está...
5: Errou!
6: Ai, que ódio!
4: Errada, seu Taígoras. Um abraço, obrigado pela audiência, Lúcia Folvarni. Boa tarde, 800, toque Cobra Sucuri, Cobra Sucuri, vamos colocar. Cobra Sucuri. Pessoalzinho do céu, eu não sei, eu ainda não sei até que horas que eu vou ficar com vocês aqui hoje, tá, pessoal? Geralmente na sexta-feira eu fico até as 10, mas hoje eu não sei se... Se eu vou ficar até às 10 ou não. Então, Lúcia Fovarne, palpitinho 800. Sua respostinha está...
5: Errou!
6: Ai, que ódio!
4: Errou, dona Lúcia! Um abraço pra você, dona Lúcia! Boa sorte aí no próximo palpitinho. Edmilson, a mãe gostaria de ouvir a música do Amado Batista, Bate Coração. Só pra ouvir, quem pede é a Marli Stefaniak de Vera Cruz. Um forte abraço! Bate Coração, Amado Batista. Amado Batista, vamos colocar.

0: disco voador. Já chegou o disco voador. Fala oi, ele disco voadorzinho. Já veio cobrar o seu aluguel?
1: Oi, pessoal. Boa tarde. Como é que vocês estão? Tudo bem? Tudo certo? Eu sou o Juliano Luz. Estou aqui nesta tarde de sexta-feira para mandar um super abraço para você.
0: Tá querendo impressionar quem, seu homem?
1: Não tô querendo impressionar ninguém. Antigamente os locutores falavam desse jeito.
0: Tá querendo impressionar alguém, né? Você cuide.
1: Quando eu comecei, era mais ou menos assim que tinha que falar.
0: Mas existem alguns locutores que ainda falam assim, tá, Ju? Ah, e eu gostaria de falar assim, mas eu não consigo.
1: Menino, isso aí já passou, né?
0: Como assim? Eu acho legal.
1: Não, tem. Só que daí é mais estilo rádio mais... clássica.
0: Ah, a gente não é clássico.
1: Não, a gente é popular. A gente é rádio popular.
0: Cheio de clássico. É uma classe? É uma classe que não cabe aqui dentro.
1: É uma crassura, meu Deus do céu.
0: É uma crassura? É uma crassura nessa rádio que, não, que tem que até abrir as portas pra sair um pouco. Vamos de música, gente, falando nisso?
1: Sem exagero, né? Sem exagero.
0: Sem exagero. Vamos de musiquinha, gente. Gaiteiro feliz, porca véia.

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0: Chiquitita, não sei das quantas. Essa foi a banda Chess que pediu uma... Não tem condições de deixar inteira, gente. 7 minutos de música, meu povo do céu. Vamos ver aqui quem mais ligadinho aqui na programação. Na verdade, agora que eu toquei foi praticamente os pedidos da banda Chess. Vamos ver quem mais. Dona Maria, 420 é o palpitinho dela. Vamos conferir. A respostinha está...
1: Errou!
2: Ai, que ódio!
0: Errada, Dona Maria. Abraço pra você, Dona Luísa. Chegou a Dona Luísa. Boa noite, amiga. Meu palpite é 744 ou 868. Suas respostinhas estão...
1: Errou!
2: Ai, que ódio!
0: Abraço, Dona Luísa! Seu Aloysio chegou por aqui. Fala, seu Aloysio.
3: Boa tarde, minha amigona, Dona Produção.
0: Tudo Hello. Bom?
3: Tempo tá chato. Frio?
0: Frio!
3: Eu vou cozinhando o feijãozinho aí. Pra amanhã já pronto tudo em ordem. Tô pedindo com a música. Pro Bé Fazendeira. Essa música vai lá pra Marlene. Seu Nilson, meus amigos, lá pro seu Luiz, pra Dona Neiva, também são meus amigos, e pra vocês, capricho, estão vendo teu programa.
0: Capricho, capricho. Quando eles foram fazer a música, eu já falei capricho, que o seu Luiz vai, que o seu Aloysio vai pedir na rádio. Capricho em bastante. Tá na fila. Abraço, seu Aloysio. Dona Sueli por aqui, boa tarde, tudo bem? 472 ou 498? E o Ed acha que é 502 ou 522. Sua respostinha está...
1: Errou!
2: Ai, que ódio!
0: Obrigada, abraço Sueli, abraço Ed, sejam bem-vindos aqui na programação. 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Seu Miguel já chegou por aqui.
4: Boa tarde, Floriano.
0: Hello.
4: Peço música Caixão Tem Gaveta para ouvir. Quem fala é Miguel Gorski. Até. Bom trabalho. Tudo bom.
0: Tudo de bom. Caixão. Caixão não tem gaveta. Tá na fila. Tá na fila, seu Miguel. Abraço pra você, Dona Zumirinha. Loriane, também estou bem. Estava 2 dias lá em Frontin, na casa do meu filho. Coisa boa, Dona Zumira. E hoje estou por casa. Muito frio, né? Frio. Bastante friozinho, gente. Bastante friozinho. O segundo palpitinho dela, 514 ou 610? A respostinha está...
1: Errou!
2: Ai, que ódio!
0: Errou, Dona Zumira! Pior que deu uma esfriada boa, né, gente? Esses dias não tava tão frio assim, mas agora esse tempinho tá meio assim, né? Meio jururu, meio, né, meio não sei como, né? Meio depressivo esse tempo. Não tem nem graça de chegar sexta-feira com um tempo desse. Antônio Toninho, boa noite, se puder tocar a música Toalha Branca, tudo de bom, tamo junto, meus palpites, 478, 528. Suas respostinhas estão...
2: Ai, que ódio!
1: Errou!
0: Errou! Vamos colocar Toalha Branca. Toalha Branca. Vamos lá. Vamos procurar essa musiquinha aí. Ai, gente do céu, vocês estão faceiro hoje? Hoje eu tô meio faceira. Por quê? Não sei. Não tem motivo, gente. Não tem motivo. Só tô faceira. Faceira, bicha velhona. Tem sim, gente. Tem sim. É sexta-feira. Vem em mim. Sexta-feira, sua linda. Tchana, nuna. Michele Leiniqueiro. Olá, Anne. Tudo bem? 848. E do meu marido, 844. A respostinha está...
1: Errou!
2: Ai, que ódio!
0: Errado! Errou, dona Michele! Abraço pra você, obrigado pela audiência. Seu Sérgio de Bosque, boa noite! Se puder, toque a música Olhos de Luar. Seu Sérgio, Olhos de Luar, vamos colocar. Vamos colocar esta musiquinha pro seu Sérgio. Dan, dan, dan, dan. Vamos lá. Christian e Ralph. Tá na fila, seu Sérgio. Tá na fila. Pessoal do céu, a quantidade de musiquinha que tem nessa fila não tá na história. Mas é bom. Mas é bom. Eu gosto quando vocês começam a pedir bastante música. E assim eu não, não preciso colocar minhas dores de barriga, nem diz o Luiz Carlos, né? Né? Né, seu Luiz, bicho velhão? Aí quando vocês pedem pouca música, eu me obrigo a colocar as minhas. E aí não tem o que fazer, né? Dona Janina Cloda, boa tarde, dona Janina.
5: Oi, Loriane, oi, Gael, oi, Juliano. Manda um abraço, uma música pra Josefa Chepco. Manda um abraço pra todas as minhas amigas e manda um abraço pra todos os meus amigos. Meu primeiro palpite é 900. O segundo palpite é 990.
0: Vamos conferir... A respostinha está...
1: Errou!
2: Ai, que ódio!
0: Errou! Dona Janina, abraço pra você, abraço pra suas amigas, seus amigos, pra Dona Josefa, ó, o seu Ivo. Oi, Loriane, meus palpites, 600 ou 602? Toque uma música dos Mamonas Assassinas! Ihu! Até que enfim! Cadê meu negocinho aqui, ó? Ihu!
6: Demais.
0: Vamos colocar Mamonas Assassinas. Mamonas Assassinas. Vamos procurar uma bem estonteante aqui, ó. Será que eu pulo a fila, gente? Quando pedem uma música assim, meio puxado pro meu gostinho musical, eu tenho uma vontade de passar na frente tudo das outras ali, ó. Tá, calma aí que tem que ter muito, muito cuidado pra achar uma música do Mamonas, né? Porque a maioria delas, nesse horário, não dá muita, né? Não dá muito... Músicas. Calma aí. E agora? Gente, calma aí. Todas que eu tô achando que a gente não tem como. Já sei, vou colocar, vou pesquisar Brasília. Brasília não tem erro. Minha Brasília amarela. Charunaranunaru. vamos lá, vamos colocar na fila. Pessoal, deixa eu só conferir o palpitinho do seu homem aqui, do seu Ivo, e daí a gente vai pro intervalinho. Ele disse 600 ou 602.
7: A gente faz.
0: Opa! Eu mudei aqui um negocinho pra pegar meu. Iha! Esqueci de voltar. A respostinha está...
1: Errou!
2: Ai, que ódio!
8: É o inferno!
0: Pra quem não sabe, esse áudio que tava aqui agora há pouco, gente, é o seu Luiz no dia mais amoroso dele, gente. O seu Luiz é um amor, todo mundo sabe, né, que o seu Luiz Carlos Venge é um amorzinho de pessoa. Ele no dia mais amoroso dele, ó. Meu sistema tá travando um pouquinho hoje, gente, mas tudo bem. Calma aí, vamos esperar destravar esse negocinho aqui. Vamos esperar destravar. E agora vamos colocar aqui, ó, o seu Luiz, ó.
7: A gente faz de tudo pra essas bruxas.
0: A gente faz de tudo pra essas bruxas. A gente faz de tudo pra essas bruxas. Pessoal, vamos intervalinho, correntinho, tudo, eu volto já.
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8: Seis e dezesseis.
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4: Volta aí, pessoal, 18 horas 22 minutinhos. Sejam todos bem-vindos aqui na programação. Fiquem todos à vontade para participar, mandar sua mensagem. WhatsApp 3542-1832. Vamos ver quem mais. Na verdade, eu não vou ler mensagem agora, pessoal. Vou ir direto para as musiquinhas, que tem bastante pedido musical. Então vamos lá. Sistema Caipira. Tereza do céu. Sai daí, sai! Minha nossa, vamos de música, já vamos de música.

0: Cobra Sucuri aqui na programação, 18h36. Ainda tem algumas músicas pra tocar, tá, pessoal? Mas vamos ver mensagens de mensagens. Elizabeth, toque a música Você é a Minha Razão com Barreirito. Vamos tocar. Pessoal, eu já vou passar a nova dica agora, porque eu vou ficar hoje até umas 8 horas, tá bom, pessoal? Você é a minha razão. Tá na filinha. Tá na fila, dona Elisa. Abraço pra você. Dona Sueli. Ai, gente. E veio a Tereza. Gente, agora há pouco eu tava falando com o Juliano. O Juliano tava com a gata ali no colo e falou assim, por que ela tá tão estranha? Gente, a Tereza tá tão estranha lá. Ó, sai. Ela tá agindo como um cachorro, gente. Ela é um gato, tá? Ela é um gato. Mas ela tá agindo como um cachorro. Ela vem e quer ficar mordendo a gente. E quando ela vem, a gente, ela vem tipo um cachorro. Falei, gente, que é isso? Que é isso? Será que ela se identifica como um cachorro? Será que é isso? E daí, bem na hora, Ju, sabe aquela hora que você saiu?
1: Ouvi você tocando meu santo nome em vão?
0: Não, a hora que você tava aqui com a Tereza no colo, daí a gente tava comentando que ela tá igual um cachorro. E aí, sim, depois que você saiu, você deixou ela ali na mesinha e eu pensei, ela ficar sossegada. De repente, do nada, ela assim, ó, pra pular pra cá. Eu falei, minhas armas. E agora ela veio aqui querendo me morder.
1: Que me falta mesmo. Chegou o palmeirense.
0: Chegou o palmeirense.
1: Chegou o disco voador.
2: Oi. Boa tarde, pessoal. Boa tarde, pessoal. Mandei mensagem pra minha mãe.
0: Ih, tá elétrico hoje, gente.
1: Tá no 220.
0: Ih, tá elétrico, bicho velho.
1: Tá com fome já? Ele só vem atrás de mim quando ele tá com fome.
0: Não tá. Você tá com fome, Adrian? Você tá com fome? Fala a verdade, você tá com fome? O que a mãe fez pra você agora?
2: Mas eu só tinha comido
0: um pãozinho. Ah, um pãozinho, só um pãozinho, né? Vai lá falar com o pessoal. Fala com o pessoal, fale sinceramente. Você está com fome?
2: Sinceramente, você tá com fome?
0: Não! Ai, meu Deus do céu. Não é pra você repetir o que a mãe falou, é pra você responder. Responda, sinceramente. Pão. Você está com fome?
2: Sim.
0: Sim?
2: Pão com patê.
0: Pão com patê, ele acabou de comer, gente.
1: Mas deixa eu contar uma novidade. Daqui a pouco, eu não sei se eu conto. Será que eu conto?
0: Você sabe muito bem como funciona o Adrian. Se você for daqui a pouco, conta daqui a pouco. Se você contar agora, ele vai começar a ter uns
1: piripaque.
0: Uns piripaque,
1: tá bom, então quando, quando o entregador chegar com a pizza 4 queijos, daí eu conto.
0: E 4 queijos? 4 queijos?
1: Agora é a pizza preferida dele. Só não pode ter aquele queijo amarelo, né? Ah, preferida, desculpa. Só não pode ter queijo cheddar. Tem que ser só os outros queijos.
0: E orégano? Avisou?
1: Orégano?
0: Uhum.
1: Ah, não avisei.
0: Aviso lá. Corre que dá tempo. Corre que dá tempo. Ai, meu Deus do céu. Essa criança, gente. Essa criança. E geralmente é assim, né? Às vezes eu chego aqui pra falar com vocês e ele chega ali pra falar que tá com fome. Chega com uma visita, ele vem falar que tá com fome. Aí eu saio com ele, eu chego no lugar, ele fala que tá com fome. Daí esses tempos eu fui com ele, eu falei assim, Adrian, eu vou ir lá. Eu alimentei a minha criança, tá, gente?
1: Alimentei a minha criança, é boa.
0: Eu alimentei a minha criança, deixa eu tava aí na vizinha. Eu falei, Adrian, você vai chegar lá e você não vai falar que tá com fome, tá? Tá. Chegou lá e falou assim, eu tô com sede. Eu tô com sede, tem alguma coisa pra me tomar? Eu falei, gente do céu.
1: É... Tá, ele vai atrás da Lorena pedir comida se eu não estiver em casa. Porque senão é só eu. É ou não é verdade?
0: R$2 ou uma humilhação no ar? R$2 ou uma... Pra quê, né, gente? Eu sou humilhado pelo meu filho e pelo meu marido ainda.
1: Mas por que ele vai atrás de mim pra fazer o...
0: Porque eu sou péssima na cozinha. Porque o alimento que eu faço é uma arte culinária. Vocês não conseguem prestigiar uma comida tão assim, sabe?
1: Tão sabe? Especial.
0: Por isso, gente, por isso. Só por isso. Ai, ai, ai. Vamos lá, vamos seguindo. A dona Sueli, 786 ou 802? Sua respostinha está...
3: Errou!
4: Ai, que ódio!
0: Errou, dona Sueli. Abraço pra você. Obrigado pela sua audiência. Seja sempre bem-vinda, boss. Ah, é, pessoal, eu ia passar a nova dica e acabei esquecendo. A nova dica, pessoal, é mais de... Eu passei mais de 400 e número par, né, pessoal? Então agora, a nova dica é mais de 500, tá bom? Mais de 500 e é um número par. Ok, pessoalzinho. Vamos ver quem mais. Dona Rosa Janiak. Boa noite. Meu palpite 616 ou 514 é a Rosa Janiak. Vamos conferir. Sua respostinha está...
3: Errou!
4: Ai, que ódio!
0: Errada, dona Rosa. Abraço pra você. Obrigado pela audiência, dona Rosa. Ana Júlia Porontiak. Boa tarde, meu palpite. É 438, 338. Pessoal, é mais de 500, tá bom? Tamires, palpitinhos. 890, 980. Sua respostinha está...
3: Errou!
4: Ai, que ódio!
0: Errada! Errou, Tamires! Errou, Tamires! Pessoal, tem algumas mensagens aqui do pessoal perguntando se eu toquei a música. Ó, neste momento, por mais que eu já voltei dos pedidos musicais, tem uma, duas, três, quatro, cinco, seis, sete. Ainda tem sete musiquinhas pra tocar, tá, pessoal? Então, quando vocês pedirem a musiquinha, aguardem, tenham um pouquinho só de paciência até chegar o pedido musical de vocês, que tem bastante música. Tá bom, pessoal? Vamos ver quem mais por aqui. Deixe-me ver, seu Edmilson. Meu segundo palpite, 628, e a mãe acha que é 712. Suas respostinhas estão...
3: Errou!
4: Ai, que ódio!
0: Erradas! Errou, Marlinha Edmilson! Um abraço pra vocês. Loreci Lachovic, boa noite. Se puder tocar a música gaúcha do litoral com Os Tiranos, obrigada. Vamos tocar. Vamos tocar. Vamos tocar esta musiquinha. Gaúcho do litoral. Não. Não sei, na verdade. Gaúcho do litoral. Abraço, dona Loreci. Polaco, boa noite, Polaco.
5: Boa noite, Loribão.
0: Hello.
5: Frio por aí?
0: Frio.
5: Aqui não tá frio, tô do lado do fogão. Viu, toque, vou deixar saudade do porca véia. Beleza? Ofereço pra todos que estão na audiência aí. E pra você, pro Juliano, pro Gael, um abraço. E tudo de bom. Ah, lá pro seu Luiz, também esqueci já. E pra família dele lá, beleza?
0: Beleza, abraço, Polaco, obrigado pela audiência. Obrigado pela audiência, Polaco. Dona Luciane, oi. Loriane, é a Loriane, Luciane. Ela falou, oi, Eliane, mas agora é sou eu, o que é que eu vos falo? Dona Loriane, toque a música nossa cantora... Nossa cantora do Paz da Reserva, programa Nota 10. Abraço, Lu. Abraço pra você. Acho que, é Nossa Senhora do Paz da Reserva. Vamos colocar. Oi. Calma aí, Ju. Calma aí, só um minuto. Gente, o Juliano tem o dia inteiro pra fazer as coisas. Ele faz, não faz. Ele espera eu vir aqui trabalhar pra ele vir lidar, puxar fio, colocar computador. Não sei das quantas lá fazer, sabe? Não, de pouco você não tá. Não, ele só quer que eu saia aqui do lugar onde eu tô trabalhando pra ele fazer.
1: Eu ia dizer que a pessoa, ele falou que teu programa é nota 10, né? Mas o Schmick fala que é nota 1000.
0: Nota 1000? contanto que a Lu não vá falar em outro programa, que é em outra radio, que a nota 10 tá valendo, né? Tá valendo. Então, é, que tem o seu Luizinho, uma da Chesquinho, umas pessoinhas, né? Calma aí, vamos procurar. Não é que eu acho engraçado que tem umas mensagens que são exatamente a mesma, pessoal. Ainda dá conta, né? Cada um escuta o que quer, né? Cada um sabe o que escuta, né? Vamos lá, vamos ver quem mais por aqui. Tá na fila, Lu. Tati, 648 é o palpitinho dela. Sua respostinha está...
3: Errou!
4: Ai, que ódio!
0: Errou! Dona Tati. Pessoal, deixa eu ver, a gente veio das músicas, então agora é hora do nosso intervalinho. Correntinho tudo e eu já volto.
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0: aqui mais, Márcia Maia. Boa noite, meu palpite 742, 724. Sua resposta está...
1: Errou!
2: Ai, que ódio!
0: Errou, dona Márcia. Dona Neiva com o seu Luiz. Boa noite, Loriane. Meu primeiro palpite, 744. Do seu Luiz, 898. Gostaria de oferecer uma música pro grande amor da minha vida, seu Luiz Carlos Vende, A Valsa das Flores, ela pediu. Vamos conferir os palpitinhos. Sua respostinha está...
1: Errou!
2: Ai, que ódio!
3: É o inferno.
0: Errou, dona Neiva. Abraço, dona Neiva. Abraço, seu Luiz. Sejam bem-vindos. Casemira de Rio Claro. Boa noite. Quero participar do sorteio. Coloque meu marido Cláudio no sorteio. Tá participando na Casemira. Palpite 566, 764, 844, 666. Esses são os quatro palpitinhos da dona Casemira. Palpitinho do Cláudio, 600, 650, 700, 750. Suas respostas estão...
1: Errou!
2: Ai, que ódio!
3: Mas é o inferno!
0: Errou! Abraço, dona Casemira, seu Cláudio, sejam sempre bem-vindos. Pessoal, intervalo em correm de tudo e eu volto já.
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1: Volta aí, pessoal. 19 horas 39 minutinhos. Sejam todos bem-vindos, meu povo querido. Vamos ver quem mais. Quem mais por aqui? Tamires. 740, 682. Sua resposta está...
2: Errou!
3: Ai, que ódio!
1: Errada! Seu Luiz Robaskevich. Ele disse 1000 pra levar os 50 pila, vamos ver. Sua resposta está...
2: Errou!
3: Ai, que ódio!
1: Errou! Seu Luiz, Dona Luísa. Segundo o palpite do Joacir, 854, 872. Sua resposta está...
3: Ai, que ódio!
2: Errou!
1: Da Dona Luísa, Edmilson. Meu próximo palpite é 1000. Acabou de sair, Edmilson. Ou a Marli acha que é 902. Sua resposta está...
2: Errou!
3: Ai, que ódio!
4: É o inferno!
1: Errou! Seu Sérgio de Bosque disse: obrigada pela música. Palpites 548 ou 638. As respostas estão...
3: Ai, que ódio!
2: Errou!
1: Deixa eu ver quem mais. Dona Lúcia Tupone aqui. Oi, 532. Vamos ver. Sua resposta está...
3: Ai, que ódio!
2: Errou,
1: Dona Lúcia. Abraço, Dona Lúcia. Seu Antônio Souza Leal, 518, 550. Sua resposta está...
2: Errou!
3: Ai, que ódio!
1: Errou! Eu tô tipo aquele negócio lá, né? Quem dá mais? Quem dá mais? Eu tô em social, 518, 550... Quem dá mais, gente? Vamos ver aqui. Dona Shirley. Lori, segundo os palpites, 604. Dociel Severino, 616. Anderson, 714. Do Nicolas, 718. Da Alicia, 724. Da Natiele, 764. As respostinhas estão...
2: Errou!
3: Ai, que ódio!
1: Errou! Errou! Vamos de musiquinha, meu povo! Vamos de musiquinha, que agora que eu lembrei que tá cheio de música pra tocar. Barrerito, você é a minha razão.

o santuário sagrado, feito em meio à natureza, lá no Passo da Reserva, lugar de tanta beleza, onde eu chego para rezar e para pedir perdão, também para agradecer pela vida e a inspiração. Ó Senhora Aparecida, tua grandeza é tanta, na gruta imagem poderosa, desce a água milagrosa que nasce aos pés da santa. Abençoa o meu caminho, por onde quer que eu andar, e enquanto eu tiver vida, minha mãe Aparecida, eu sempre vou

0: Nossa Senhora Aparecida do Passo da Reserva, 19 horas e 57 minutinhos. Sejam todos bem-vindos aqui na programação. Deixa eu ver quem mais ligadinho por aqui. Dona Zulmira. Último palpite, 842. Vamos ver. Sua respostinha está...
1: Errou!
2: Ai, que ódio!
0: Errada! Errou, Dona Zulmira. Abraço pra você. Vamos ver quem mais por aqui. Janaína Maia. Boa noite, meus palpites são 578, 606... Suas respostinhas estão...
1: Errou!
2: Ai, que ódio!
0: Erradas! Abraço, Janaína! Boa noite para a dona Janina Cloda, seja bem-vinda. Valdinei Topone aqui, boa noite, 808, 752. Suas respostinhas estão...
2: Ai, que ódio!
3: Mas é o inferno!
0: Erradas! Abraço! Lúcia, por aqui, 822 é o palpitinho dela. Sua resposta está...
1: Errou!
2: Ai, que ódio!
0: Errada, dona Lúcia, abraço! Um abraço, dona Lúcia. Dona Darilda, toque a música por uma tela. Meu palpite, 842, 924. Segundo palpite, 524, 634. Sua respostinha está...
1: Errou!
2: Ai, que ódio!
0: Errou, dona Darilda. Por uma tela. Vamos colocar na fila. 19:59. Lembrando, pessoal, que hoje tem sorteio. Já eu vou realizar o sorteio, tá? 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Lembrando, se beber não dirige, sempre beba com moderação. E também teremos o sorteio de uma capinha, mais uma película para o seu celular. 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Seu Edmilson disse assim, já que seu programa não vai até as 11... Eu e a mãe estamos te desejando uma abençoada noite pra você e sua família. Durma com Deus e os anjinhos. E até domingo ou até segunda, se Deus quiser. Vamos ver, mas eu vou até um pouquinho. Eu vou ir até tocar as musiquinhas aqui e ler todas as mensagens, tá, pessoal? Foi. Opa! Por que que eu coloquei de volta aqui? Juliano! Tá desligado o microfone. Vai, fala.
4: Boa pergunta, por que você pôs de volta lá?
0: Não sei. Foi do Neida. E daí do Domingão, quem é que vai fazer, Juliano?
4: Boa pergunta. A Eliane não se manifestou? O que você tá rindo?
0: É. Tá, pessoal, eu faço daí domingo.
4: Por quê? Não, deixa que eu faço.
0: Ultimamente eu não tenho
4: tempo. Fica pra mim então, domingo.
0: Eu não sei o que aconteceu, que antes brigavam pra fazer o domingo. Ultimamente ninguém se manifesta mais.
4: Bom,
0: né?
4: Eu nunca me manifestava, só em casos extremos, né?
0: Esse pessoalzinho. Este pessoalzinho.
4: Você viu que ali vai sair Hortifruti da Nena e depois Itaipu?
0: Vi.
4: Então tá ok.
0: Já vou ficar preparada aqui, Ju.
4: Viu? Calma. Porque agora eu... agora eu consigo ver a tela aqui também, né?
0: Gente, posso falar?
4: Pode, claro.
0: Pessoal. Gente, agora nosso sistema ficou muito legal. A gente tava aqui... A gente, no caso, o Juliano...
4: Neste momento sou eu, né? Neste momento.
0: Não, eu falei, a gente tava mudando aqui, mas no caso você, né? Porque eu não ajudei muita coisa, né? Tá assistindo TikTok. Mas agora ele fez uma tela, gente. Pro Melhor de Três vai ficar muito legal, porque agora tem duas telas com tudo. Aí quem tá aqui na...
4: No comando?
0: No comando. Na verdade, não vai mais ter quem comando, porque as duas pessoas vão poder comandar. Só quem tá aqui mais pertinho da mesa vai comandar o microfone. Mas só isso, tirando a parte do microfone... A gente vai poder ler as mensagens, executar músicas, fazer o que quiser lá. Ficou bem legal, gente. Ficou bem legal. Eu gostei. Calma aí, eu me perdi do que eu tava fazendo. Vou ver os palpitinhos da Michelle.
4: Vai lá então.
0: Calma aí, vou deixar preparado pra filmar aqui.
4: Não, mas aí você vai tocar uma música primeiro. Vai com calma, vai com calma.
0: Com calma?
4: Claro.
0: Então vamos lá. A Michelle disse 766, 764.
4: Esses são os palpites da Michelle. Rufem os tambores.
0: Suas respostas estão...
1: Errou!
2: Ai, que ódio!
0: Erradas! E ela disse que ia participar do sorteio. Tá participando, Michelle. Abraço pra você.
4: A Ivanilson tá por aí também. Ivanilson lá da MITEC, inclusive, tá dando palpite também.
0: E mandou, tá escutando,
4: mandou foto do rádio lá.
0: Cidadão!
4: Do carro ainda. Será que tá indo pro...
0: Aonde que você tá indo, Ivanilson?
4: Será que tá indo pro exterior?
0: Aonde que você tá indo e não tá levando o Juliano? E mandou mensagem ainda que é pra fazer um charminho ainda, né?
4: Claro, com foto do rádio ainda.
0: 604, o palpitinho dele. Sua resposta está...
1: Errou!
2: Ai, que ódio!
0: Errou, seu Ivanilson, abraço pra você.
4: Olha que legal, olha no rádio dele lá, presta atenção na foto. Tá, olha a frequência, olha em cima. O que você está vendo ali?
0: Eu tô vendo 88.1, cidadão.
4: Sim, porque agora escreve o nome.
0: Por quê, Ju? Por quê? Por causa do equipamento que quem conseguiu, meu filho. Quem conseguiu, sim, foi eu mesma. Ele já se foi, gente. Tem alguém buzinando ali na frente. E o Ivanilson tá digitandinho, bicho velho. Vamos, Ivanilson! Ele disse, ah, não, é eu buzinando, que fique claro. Não, mas nós tava aqui falando, arrependou nada, ó. Eu só buzinando. Ih, quem será? Roubaram tua vez, Ivanilson. Roubaram tua vez. Ele falou que não era ele buzinando ali na frente, então eu falei, roubaram tua vez, ele não veio buscar, chegou outro já. Já chegou.
4: Você para com isso. Não era a entrega da pizza. Dos Roico. É que eu pedi um broto de calabresa pro Gael.
0: Ah.
4: Porque a gente pediu sem cheddar e veio com cheddar. Acontece, né?
0: Acontece, não é culpa do pessoal lá, gente. É que nós temos uma criança.
4: Nós conversamos com o Ivanilson ali? Pelo amor de Deus.
0: Eu só tô ouvindo.
4: Me furaram os olhos.
0: Ai, gente do céu. Ai, gente do céu. Você tá ruim pra mim, que sou a mulher do Juliano. Imagina pro Ivanilson, que é seu amigo, e furaram os olhos dele, gente.
4: E o Ivanilson quiser chegar a comer uma pizza de quatro queijos com cheddar, aí pode chegar.
0: Ai, gente do céu.
4: Antônio Zvidkowski, tá? Você vai dar os palpites dele já ou não?
0: Antônio, vamos ver o palpitinho dele.
4: Do Antônio Zvidkowski, 1244. Pode quatro palpites?
0: Sim, porque é dois, ó. Ah. É assim, ó. Dois antes de eu dar a nova dica e dois depois. Então quem chega depois, pra não ficar injusto, porque
4: aí
0: não deu os
4: palpites. Pode
0: falar quatro, só que no finalzinho ali, né?
4: Ah, entendi.
0: Então vai lá.
4: 1244, o primeiro palpite. 1246 é o segundo palpite. E os outros, pra falar também?
0: Pode falar.
4: 1022 e 1126.
0: Vamos conferir.
4: Sua resposta está...
1: Errou!
2: Ai, que ódio!
0: Errada, seu Antônio. Abraço pra você. Obrigado pela audiência. Fala, Ju.
4: Então a Márcia Maia tá dando palpite, que eu achei que era você que tá comandando o programa.
0: Mas é pra ver se funciona
4: Márcia
0: mesmo.
4: Márcia Maia 628. Aí que funciona, não tem erro. Sua resposta está...
1: Errou!
2: Ai, que ódio!
4: Você tá duvidando da minha incapacidade?
0: Não, é que na verdade
4: hoje...
0: Você
4: tá duvidando da minha incapacidade?
0: Não, é que... Quer que eu fale bem a verdadinha pra você?
4: Fale a verdadinha.
0: Que na verdade eu hoje já tava desde o início do programa, meio que um probleminha de visão, tá? Tipo, meio embaçado. E agora que foi conectado os computadores aqui, ficou um pouquinho mais difícil, daí eu não tô enxergando direito. Daí por isso que eu falei, vai, Ju, fala, Ju. Fala que eu te escuto.
4: Ah, isso aí é programa da Record.
0: Daniel já tá indo dormir, boa noite, Ita. Pois é, pessoal, vamos de músicas. Vamos de
4: musiquinha, então. Te amo demais, Leonardo. Garanto que foi o Edmilson Camarim que pediu essa. Cadê o Te Amo Demais?
0: Pois é.
4: Você clicou pois é. Errado. Era pra clicar lá no Te Amo Demais.
0: Calma aí. Ó, vai ser essa primeiro, vou plantar uns eucaliptos e daí eu Te Amo Demais, Leonardo.

0: Te amo demais, te amo demais. Leonardo aqui na programação, 20 horas 17 minutinhos. Pessoal, vamos pro nosso intervalo em correndo de tudo, eu volto já.
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2: Voltei, pessoalzinho. 20:27. Pessoal, demorei um pouquinho porque eu tava realizando sorteio, meu povo. Então, atenção, ganhadores. Confirmar audiência aqui. Confirmar audiência para levar o prêmio. Ganhador da pizza foi o seu Edivan, telefone 3104. Edivan, 3104. Ovinho, Antônio Vierjkowski, telefone 0253. E a capinha mais a película foi a Samantha, 0971. Pizza, oferecimento Pizzaria dos Roico. Ganhador foi o seu Edivan. E na verdade é a mãe dele que mandou a mensagem. É Edivan, 3104. Ganhador do vinho, oferecimento Felipe's Distribuidora, lembrando, se beber não dirige, sempre beba com moderação, Antônio Viertkoski, 0253, e a capinha, mas a película foi a Samantha, do Chuchu, 0971. Confirmar audiência aqui, meu povo, confirmar audiência. Quando o povinho vai confirmando... Enquanto o povo vai confirmando a audiência... Eu vou lendo as mensagens que foram pra trás aqui, que ficaram pra trás. Seu Fábio Grenteschi, boa noite. Coloque os nossos nomes no sorteio. Já foi o sorteio. Gente do céu. É. Eu vou ter que levar essa gata num psicólogo, gente, pra ver o que tá acontecendo essa gata aí. Tá bem louca. Tá bem doidona.
3: Oi, Loriana. Então, vou falando tchau, boa noite já. Mas vou ficar escutando até o fim, né? Então, tchau, boa noite. Que você tenha horário do dia abençoado. Que Deus abençoe a todos. Fiquem com Deus. Tudo de bom pra vocês aí. Que vocês tenham uma noite abençoada. Que Deus abençoe a noite. Os anjinhos que protejam. Mas tô escutando.
2: Amém, Jesus. Abraço, dona Janina. Seu Jorge por aqui. Boa noite. Boa noite. Quero ganhar um dos prêmios. Ou já saiu o sorteio. Vamos ver. Se alguém não confirmar, daí eu realizo o sorteio de volta. Darilda, 1054, palpitinho dela. Opa, o Juliano mudou lá. O homem já chega mudando tudo o negócio aqui, ó. Sua respostinha está...
4: Errou!
5: Ai, que ódio!
2: Errou! Dona Darilda! Deixa eu ver quem mais, Márcia Maia. Pulou pra Michelle, 996, 998. Sua resposta está...
4: Errou!
5: Ai, que ódio!
2: Errou, dona Michele. Jane Oliveira, 612,596. Sua resposta está...
4: Errou!
5: Ai, que ódio!
2: Errada, dona Jane. Abraço pra você, dona Jane. Marlene Paula Freitas, palpites 804,846. A respostinha está...
4: Errou!
5: Ai, que ódio!
2: Errou! Elizabeth disse, toque a música Gatinho, o Gatinho da Marli. O Gatinho da Marli com o Ben TV. Só pra curtir. Antônio Vierzikowski confirmou a audiência e disse: opa, boa noite, deixa eu ver o que ele ganhou. O vinho, Felipe Distribuidora, já passo o contato deles pra você e passo o seu nome ali pro pessoal da Felipe, tá bom, seu Antônio? Obrigado por confirmar a audiência. Itanael, fala.
6: Boa noite para todos vocês.
2: Hello.
6: Para a equipe de vocês. Nota mil para a equipe de vocês. E de noite é hora de deitar, dormir e descansar de manhã. De noite não vejo celular.
2: De noite não vejo celular. De noite era dormir, sério. Me que descoberta, Itanael.

0: Nada de céu e cantos. Pessoal, 20 horas 39 minutinhos. 39 minutinhos. Atenção, novos ganhadores. Novos ganhadores, cadê meu papel? Ganhador da pizza, seu Sérgio Gibosque. Ganhadora da capinha mais película, Tamires, telefone 7929. Esqueci de colocar o número do seu Sérgio Gibosque aqui, ó. 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Capinha mais película para o celular, Tamires, 7929. Intervalo bem rapidinho e eu já volto para conferir se confirmar a audiência ou não, tá bom, pessoal?
1: 8h39.
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1: 8h40.
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0: Voltei pessoalzinho, 20 horas 42 minutinhos. A dona Tamires já confirmou audiência por aqui. Tamires, é só você passar ali na MTech, que fica ao ladinho do Correio, falar com o Ivanilson e falar pra ele que você ganhou aqui. Lógico que eu vou passar o teu nome lá pra ele, né? Aí você passa lá e fala que você ganhou uma capinha, mais uma película para o seu celular e retira. Seu Sérgio Bosque também confirmou a audiência. Ele disse, obrigada pela pizza. De nada, seu Sérgio Bosque. Obrigado pela audiência. Seu Sérgio, eu vou passar o seu nome pro pessoal da pizzaria e também vou passar o contato deles pra vocês. E o seu, cadê? Quem que foi o outro ganhador que confirmou a audiência aqui? Seu Antônio Zvierdkowski, também. Eu vou passar o seu nome ali pro pessoal da Felipes e passo o contato deles pra vocês, aí vocês vão conversandinho, tá bom? Tá bom! Pessoal, nossa última musiquinha aqui, ó, nossa última música, a gente vai ouvir e a gente vai encerrar a programação. A pedido da Dona Neiva pro seu Luizinho, Valsa das Flores.

0: Tchum, tchum, valsa das flores, 20 horas 47 minutinhos, meu povo. Que o Itanael mandou aqui, ó. Ô, Itanael, eu acho que você mandou errado. Deixa eu só pesquisar essa frase pra me ver se é uma música. Não, não é possível que é, gente. Eu acho que ele tava fazendo umas pesquisas e acabou mandando pra cá sem querer. Deixa eu ver. Pois é. Pois é, acho que é isso mesmo. Então tá. Pessoal, vou ficando por aqui. Deixo aqui meu beijo, meu abraço. Fiquem todos com Deus. Ótima noite. Ótimo descanso. Aproveitem bem o final de semana, meu povo. Aproveitem bem. Agora vocês vão ficar aqui na programação com o programinha favorito de vocês. A Voz Brasil. Um abraço, pessoal. Fiquem todos com Deus.
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2: Olá, boa noite.
3: Boa noite para você que nos acompanha em todo o país.
2: Sexta-feira, 29 de maio de 2026.
3: Vamos ao destaque do dia: avanço da economia.
2: Brasil registra crescimento de 1,1% nos primeiros três meses do ano.
3: Produto interno bruto foi impulsionado pela agricultura e consumo das famílias. Luana Karen.
4: Em valores correntes, ou seja, sem descontar a inflação, o PIB somou 3,3 trilhões de reais.
2: Recursos para a saúde. Mais 225 milhões de reais serão investidos em equipamentos para cirurgias gerais e oftalmológicas. Graziela Mendonça.
4: São equipamentos para operações como vasectomia, laqueadura e catarata. A expectativa é reduzir o tempo de espera para as cirurgias no Sistema Único de Saúde.
3: Petrobras anuncia 72 bilhões de reais em Sergipe para a fábrica de fertilizantes e exploração de óleo e gás em águas profundas.
2: Durante evento, o presidente Lula pede respeito à soberania brasileira, após Estados Unidos classificarem PCC e Comando Vermelho como grupos terroristas.
5: Não aceitamos ser tratado como moleque. Nós não sabemos ser tratado como se fosse uma republiqueta. Não brinque com a soberania desse país, não brinque com a nossa democracia, não duvidem das coisas que nós fazemos aqui nesse país.
3: Move Brasil, já está disponível financiamento para a compra de novos caminhões e ônibus mais seguros e sustentáveis.
2: Hoje, na apresentação da Voz do Brasil, Mariana Jungmann e Luciano Seixas.
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2: O consumo das famílias e a agricultura ajudaram no crescimento do país no primeiro trimestre deste ano.
3: O IBGE divulgou hoje que o PIB, Produto Interno Bruto, aumentou 1,1% no período, com resultado positivo em três setores: agropecuária, indústria e serviços.
2: Lembrando que o PIB é o resultado de tudo que é produzido no país.
4: Na chácara de 3 hectares em Tangará da Serra, no Mato Grosso, José Francisco de Souza planta de tudo. E de tudo a terra dá. Tomate, brócolis, cebola, repolho, cebolinha, alface, couve, milho. A produção é vendida nas feiras, mercados e enviada a escolas públicas da região. Em 2025, José conseguiu financiamento do Programa Nacional de Fortalecimento da Agricultura Familiar, o PRONAF, para a construção de 3 estufas na propriedade.
6: No ano de 2025, a gente conseguiu o financiamento do PRONAF. A gente precisava aumentar a produção e conseguimos financiamento para construir 3 estufas na propriedade, onde melhorou bastante e aumentamos bastante a nossa produção.
4: Puxado pelo campo e pelo consumo das famílias, o Produto Interno Bruto do país cresceu 1,1% no primeiro trimestre de 2026, comparado ao último trimestre de 2025. O PIB é considerado o termômetro oficial da economia. Ele mede o valor de tudo o que é produzido no país durante um determinado período de tempo. E esse tudo inclui desde o pãozinho da padaria, passando por carros e máquinas, até o corte de cabelo e a consulta no médico. São os bens e serviços. Para o economista e professor da ESPM, Jorge Ferreira dos Santos, o crescimento do PIB mostra a resiliência da economia brasileira.
7: Nós sabemos, do que está acontecendo no ambiente global. Você tem um ambiente de alta do petróleo, você tem uma pressão geopolítica muito grande. Apesar disso, a economia brasileira acabou performando um pouco melhor do que o esperado, puxado por esses dois grandes vetores, né? Consumo das famílias e a produção do agro.
4: Os dados de crescimento do PIB no primeiro trimestre deste ano são ainda maiores quando comparados ao mesmo período do ano passado, uma alta de 1,8%. Em valores correntes, ou seja, sem descontar a inflação, o PIB somou 3,3 trilhões de reais. Reportagem Luana Karen.
3: Em suas redes sociais, o ministro da Fazenda, Dario Durigan, afirmou que o resultado de hoje sustenta a projeção de crescimento de 2,3% para o ano. E se confirmado, 2026 será o quarto ano consecutivo com crescimento do PIB superior a 2%.
2: Segundo o ministro, será o melhor ciclo da economia brasileira em 10 anos.
3: Hoje o presidente Lula cumpriu uma série de compromissos em Sergipe.
2: Na área da saúde foram anunciados mais de 200 milhões de reais para agilizar as cirurgias no país.
3: E entregues veículos que vão garantir atendimento a quem mora longe dos centros de atendimento.
8: Os investimentos anunciados para a saúde chegam a 225 milhões de reais. Com o recurso, serão adquiridos 150 combos de equipamentos para cirurgias gerais e oftalmológicas, permitindo a abertura de 100 novas salas cirúrgicas em todo o país. São equipamentos para operações como vasectomia, laqueadura e catarata. A expectativa é reduzir o tempo de espera para as cirurgias no Sistema Único de Saúde. Além desses equipamentos, o presidente Lula destacou outros esforços do governo para ampliar o atendimento especializado pelo país.
5: Temos 150 carretas andando por esse país para fazer todo tipo de exame que só rico fazia. Exame de qualquer tipo de câncer, o câncer de próstata, câncer de colo, sabe? Ao mesmo tempo, companheiros, nós temos 800 ambulâncias com gabinete odontológico para tratar dos dentes da pessoa nesse país.
8: Os investimentos foram anunciados durante visita do presidente Lula a Sergipe nesta sexta-feira. Primeiro, ele conferiu as instalações do Hospital do Amor de Lagarto, referência no combate ao câncer, que atende 150 municípios da região. O hospital recebeu 137 milhões de reais do Ministério da Saúde na sua implantação. E para ampliar ainda mais o atendimento em Lagarto, foi autorizada a construção de uma nova policlínica no município, com 30 milhões de reais do novo PAC. O ministro da Saúde, Alexandre Padilha, destacou a importância da nova unidade.
9: É o equipamento que vai fazer o tratamento de mais de 30 médicos especialidades, que vai ter tomografia, que vai ter ressonância, que vai ter ultrassom, com a vantagem que não vai ficar dentro do hospital. Que às vezes dentro do hospital, quando precisa fazer uma situação de urgência, a pessoa que estava esperando é desmarcado o exame, na policlínica fica preservado e vai fazer o exame na maior velocidade possível.
8: Já na visita ao Hospital do Câncer de Sergipe, em Aracaju, o presidente Lula anunciou a entrega de um novo tomógrafo, que vai agilizar o diagnóstico e tratamento de pacientes oncológicos do estado. Também foram entregues 406 veículos do programa Agora Tem Especialistas, Caminhos da Saúde, para transporte de pacientes que precisam de atendimento fora dos seus municípios. Além de Sergipe, os estados de Pernambuco, Paraíba, Alagoas, Paraná e São Paulo vão receber os micro-ônibus e vans da iniciativa do governo do Brasil. Serão 3.300 veículos. É um investimento de mais de 1 bilhão e 400 milhões de reais. O governo federal entregou ainda unidades odontológicas móveis para municípios de Sergipe e de outros 5 estados. Reportagem Graziela Mendonça.
2: A Petrobras anunciou hoje mais de 72 bilhões de reais em investimentos no estado de Sergipe.
3: O valor será aplicado na retomada de fábrica de fertilizantes e também para exploração e produção de óleo e gás em águas profundas.
2: Hoje pela manhã, o presidente Lula visitou a fábrica, que terá capacidade para produzir 7% da demanda nacional.
10: Líder mundial na produção de alimentos, o Brasil ainda depende da importação de fertilizantes para garantir a produtividade no campo. Hoje, cerca de 80% dos insumos usados na agricultura vem do exterior. A ureia, principal fertilizante nitrogenado utilizado em culturas como milho, café, arroz e cana-de-açúcar, é um dos produtos mais importados pelo país. Para reduzir essa dependência, o governo do Brasil e a Petrobras anunciaram investimentos bilionários para ampliar as operações da fábrica de fertilizantes nitrogenados, a Fafem, em Laranjeiras, em Sergipe. Segundo a presidente da Petrobras, Magda Chambriá, com os investimentos, a fábrica vai ampliar a produção de ureia e atender 7% da demanda nacional de fertilizantes.
11: Essa Fafem daqui vai produzir 7% da demanda de fertilizantes nitrogenados do Brasil. Mas nós fizemos a mesma coisa na Bahia. Nós estamos completando a obra da UFN3, fábrica de fertilizantes, no Mato Grosso do Sul. Fizemos a mesma coisa no Paraná. Com esses empreendimentos, nós vamos ser capazes de entregar para o Brasil cerca de 35% da demanda de fertilizantes nitrogenados.
10: A unidade voltou a operar após um período de paralisação e já retomou a produção de amônia e ureia. A reativação da fábrica é considerada estratégica para fortalecer a indústria nacional e garantir mais segurança ao agronegócio brasileiro. Além da retomada da Fafem, os investimentos incluem o projeto Sergipe Águas Profundas, voltada à exploração de petróleo e gás no litoral sergipano. Com as novas plataformas, a Petrobras deve dobrar a produção de gás natural. Somados, os projetos da Petrobras terão investimentos de 72 bilhões e meio de reais e devem gerar cerca de 28 mil empregos diretos e indiretos no estado. É mais investimentos, maior produção nacional e menos dependência externa, defendeu o presidente Lula.
5: A Petrobras não é minha, o investimento aqui não é meu, é do nosso país. E vocês, petroleiros, acreditem na importância da Petrobras. Acreditem na maravilha da Petrobras.
10: As duas plataformas, que serão instaladas em Sergipe, terão capacidade para produzir diariamente até 240 mil barris de óleo e processar 22 milhões de metros cúbicos de gás natural. De Aracaju, Sergipe, Pablo Mundim.
3: Após os Estados Unidos anunciarem que vão classificar o PCC e o Comando Vermelho como grupos terroristas, o governo brasileiro emitiu nota afirmando que o país rejeita qualquer forma de interferência externa em seus assuntos internos.
2: E que o Brasil tem travado um combate permanente contra essas organizações criminosas.
3: Hoje, lá em Sergipe, o presidente Lula pediu respeito à soberania brasileira.
2: O vice-presidente Geraldo Alckmin também se manifestou, lembrando as ações já adotadas para enfrentar o crime organizado.
12: O governo do Brasil divulgou hoje uma nota reafirmando a soberania nacional e o combate permanente a organizações criminosas no país. A manifestação ocorreu depois da decisão dos Estados Unidos de classificar o PCC, primeiro comando da capital, e o Comando Vermelho como grupos terroristas. A nota diz ainda que enfrentar essas organizações criminosas com firmeza é e continuará sendo prioridade do Estado brasileiro. Para o governo do Brasil, o terror causado por essas organizações que buscam obter lucro através do crime, especialmente pelo tráfico de drogas e armas, não pode ser confundido com o tipo de ação por motivos ideológicos, políticos e religiosos do terrorismo internacional. Durante um evento em Sergipe, o presidente Lula cobrou respeito ao Brasil e afirmou que combater o crime organizado passa também pela aprovação da PEC da Segurança Pública.
5: Não aceitamos ser tratado como um moleque. Nós não sabemos ser tratado como se fosse uma republiqueta. Eu trato um país pequeno com o mesmo respeito que eu trato a China, com o mesmo respeito que eu trato a Rússia, com o mesmo respeito que eu trato os Estados Unidos. Não brinque com a soberania desse país, não brinque com a nossa democracia. Se quiserem combater o crime organizado, não precisa pedir ajuda para ninguém. Aprove a PEC da segurança pública que está no Senado. Aprove a PEC que no mês seguinte terá o Ministério da Segurança Pública desse país.
12: O vice-presidente da República e ministro do Desenvolvimento, Indústria, Comércio e Serviços, Geraldo Alckmin, também se manifestou sobre o assunto e afirmou que o Brasil combate o crime organizado de todas as formas.
13: Combate ao crime organizado, ele é feito por terra, mar e ar. O Congresso acabou de aprovar a lei antifacção, novos crimes foram listados, aumento das penas para o crime organizado e dificuldade da progressão penitenciária, da progressão de pena. Então, todo o empenho no combate ao crime organizado.
3: Uma reunião na Casa Civil nesta tarde com integrantes do Ministério da Fazenda e das Relações Exteriores discutiu os impactos dessa decisão norte-americana sobre o Brasil.